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1: Ouvimos Bridges, Travessia, com Kevin Reis, música de Fernando Brandt, Gene Lees e Milton Nascimento. Antes tivemos Rosinha de Valença com Summertime, música de George Gershwin e Doubles Hayward. Abraços neste primeiro bloco vão para o Marcos Bernardo e Valéria de Copacabana, ouvintes assíduos do Jazz Livre. Abraço também para o Fábio Xavier de Ipanema. Quem mais aqui? O Percy Thompson, também de Ipanema. E também para o Jorge Luiz Silva, do Engenho da Rainha. Você quer participar do Jazz Livre? Fique à vontade, nosso WhatsApp está à sua disposição. Estamos ao vivo. DDD 21 997100537. Hora da nossa agenda aqui no Jazz Livre, começando com o sábado, dia 27 de junho. Dois gigantes da música brasileira se encontram no palco do Blue Note Rio. Roberto Menescal e Gilson Peranzetta apresentam um show de lançamento do álbum O Mundo Livre de Menesca e Peranza. O espetáculo celebra as 8 décadas de vida de Peranzetta e traz participações especiais de Cris Delano e João Senise em um repertório histórico de bossa nova e MPB instrumental. É neste sábado, às 20h, no Blue Note Rio. Informações e ingressos no site bluenoterio.com.br. Já no domingo, dia 28 de junho, a dica é para quem busca jazz instrumental, blues e soul. Jazz, Blues e Vinhos Festival. O evento gratuito acontece no distrito de Casa Branca, em Brumadinho, bem pertinho de Belo Horizonte, para os nossos ouvintes mineiros, na Praça São Sebastião. A programação vai de 11 da manhã às 6 da tarde, reunindo muita música ao vivo, vinhos selecionados e gastronomia da Serra da Canastra. Programão, hein? Agenda completa está no Instagram, no @festivalencontrosgastronômicos. Na segunda-feira, o Clube do Choro de Brasília recebe o espetáculo emocionante Graças à La Vida, Cantos da América do Sul. O show reúne os artistas Gabi Doti, Daniel Bacher, Samuel Alquinga e o grupo Choro Livre em uma noite de encontros e integração latino-americana. Na segunda, dia 29, às 20h, no Clube do Choro de Brasília. Os ingressos estão disponíveis na plataforma bilheteriadigital.com. Já na terça-feira, dia 30 de junho, o Clube de Jazz do Café com Letras, em Belo Horizonte, recebe o Gustavo Bracher Quarteto. O show A Guitarra no Rock Fusion traz releituras de ícones como Joe Satriani e Steve Vai, além de composições autorais. A casa abre às 19h, o show começa às 20h. Ingressos pela plataforma Simpla. Chucho Valdés é um dos maiores pianistas cubanos de todos os tempos. Sua mistura de jazz, ritmos afro-cubanos e virtuosismo o tornou uma lenda viva. Chucho's Steps é uma das suas composições mais conhecidas, cheia de energia, clave e sofisticação, que você ouve agora com o próprio Chucho Valdés. 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
1: Essa foi Babe Jack com Arturo Farril e a Afro Latin Jazz Orchestra. Música do Arturo Farril, que é filho do lendário Chico Farril, um dos principais nomes do Latin Jazz atual. Antes tivemos Chucho Valdés com Chucho's Steps, música do próprio Chucho Valdés. Tudo bem com você nesta sexta-feira? Como é que foi a semana? Tenho certeza que muito boa, muito produtiva, com boas energias, e é assim que você chega ao final de semana. Desejo a você um excelente final de semana e agradeço muito sua companhia aqui no Jazz Livre, viu? Sua participação sempre muito bem-vinda pelo nosso WhatsApp, DDD 21 99710 0537. Abraços para o Paulo César do Fonseca, Niterói, também para o Lourenço Lana de Botafogo, José Roberto de Souza Aguiar, professor e morador de Olaria, que nos ouve hoje ao lado da esposa Rosana. Abraço para o Walter dos Santos de Realengo e também para o Sérgio Neves do Catete. Olha, tem promoção no Jazz Livre hoje para você, viu? Então, vamos lá. Primeiro ouvinte que mandar aquela palavra que você sabe, eu digo já já, vai ganhar um par de ingressos para o show de Roberto Menescal e Gilson Peranzetta no Blue Note Rio. O show O Mundo Livre de Menesca e Peranza acontece neste sábado, dia 27, às 8 da noite. Programão, viu? Um par de ingressos para o primeiro ouvinte que mandar uma mensagem de texto com seu nome e o seu bairro, com a palavra encontro. Tá valendo, boa sorte para você. Roberto Menescal e Gilson Peranzetta no Blue Note Rio, neste sábado, dia 27, às 8 da noite. Mary Lou Williams foi uma das maiores pianistas e compositoras da história do jazz. All Blues, de Miles Davis, ganha com ela uma interpretação cheia de alma, blues, maturidade. Uma das versões mais bonitas desse clássico. Confira. All Blues, de Miles Davis, com Mary Lou Williams. 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
1: Maravilha essa interpretação do Dexter Gordon de Round Midnight, não? Música de Bernard Heinegan, Curry Williams e Thelonious Monk. Dexter Gordon, que foi um dos grandes sax tenores do bebop, nessa versão é que ele traz com profundidade, melancolia, cheia de alma, uma das interpretações mais marcantes de Round Midnight. E antes tivemos Mary Lou Williams com All Blues, música do Miles Davis. Já temos o ganhador do par de ingressos para o show de Roberto Menescal e Gilson Peranzetta no Blue Note Rio neste sábado, dia 27, às 8 da noite. Quem ganhou o par de ingressos foi o Lourenço Lana, de Botafogo. Lourenço, parabéns. Obrigado a todos que participaram da nossa promoção de hoje, viu? Abraços também neste bloco para o João Paulo, da Tijuca. Herbie Alpert e The Tijuana Brass trouxeram um som leve, divertido e cheio de swing latino para o mundo dos anos 1960. A Taste of Honey é um de seus grandes sucessos, com aquele balanço característico que conquistou plateias ao redor do mundo e que você ouve agora. Taste of Honey, com Herbie Alpert and The Tijuana Brass, música do Bob Scott, em parceria com Rick Merlow. 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

0: Ali Farka Touré com Ry Cooder, música do Ali Farka Touré, Gomni, fechando o Jazz Livre de hoje. Belíssima interpretação do Ali Farka junto com o Ry Cooder. O Ali Farka é considerado o rei do blues africano, criou um dos encontros mais bonitos entre África e América com Ry Cooder. Gomni é uma faixa cheia de groove, alma e conexão cultural profunda, como você acabou de ouvir. Antes tivemos Herbie Alpert and the Tijuana Brass, com esse standard maravilhoso, né? Dos anos 60, Taste of Honey, música de Bob Scott e Rick Merlo. The Jazz Livre de hoje chegando ao fim. Muito bom sempre contar com sua audiência. Abraços finais no programa de hoje vão para o Guaraci Rosa, do Leme, e também para o Eber Pogi, de São João de Meriti. Muito bom programa, muito bom. Grande abraço, Eber. Acho que o Eber está nos ouvindo pela primeira vez, não é isso? Eber, o nosso Jazz Livre vai ao ar de segunda a sexta, sempre às 9 da noite. Muito bom ter sua companhia. Que bom que você gostou do programa. Espero que você continue nos ouvindo, tá bom? 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Basta você sintonizar lá a Rádio Mac FM e você ouve o Jazz Livre de onde você estiver. E também programas que já passaram por aqui, você tem lá disponíveis no aplicativo. E convido você também a seguir nosso perfil nas redes sociais para saber de tudo que está acontecendo, todas as novidades da Rádio Mac, arroba Rádio Mac. Jazz Livre tem produção de Anderson Domingos e Carlos Soca, sonoplastia de Silas Mendes, coordenação de programação de Rodrigo Soprana. Eu sou o Sidney Ferreira, espero que você tenha gostado do programa de hoje e a gente se encontra certamente no próximo Jazz Livre. Um ótimo final de semana para você. Tchau!
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1: O diretor Brian De Palma, criador de clássicos como Carrie, a Estranha e Scarface, vai contar com pelo menos 2 brasileiros na equipe de seu próximo filme, Doce Vingança. O diretor de fotografia, Pedro Sotero, que trabalhou em Bacurau e Aquários, e a figurinista Cláudia Kopke, de Ainda Estou Aqui e Tropa de Elite. O filme Doce Vingança é um projeto antigo do diretor. Chegou a ser anunciado em 2018 com Wagner Moura no papel principal, mas nenhum nome do elenco foi confirmado até agora.
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7: Olá, boa noite, eu sou o Pedro Pontes e a partir de agora eu fico com vocês até às 11 da noite, deixando para você, querido ouvinte, o que há de melhor na música instrumental brasileira e universal, jazz, blues e até música clássica. E a gente começa o programa desta sexta-feira com o pianista, arranjador e compositor Ricardo McCourt em Choro 3.

0: Você ouviu a cantora e compositora Nilze Carvalho com seu bandolim e também no cavaquinho, na música de Raul de Barros e Ari dos Santos, Na Glória. E abrindo o bloco, o Ricardo McCord, música do próprio Cort, Choro 3.
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0: E nós seguimos com o violão de Marcelo Guima, na música de Cartola, As Rosas Não Falam.

0: Você ouviu Elis Regina e Tom Jobim, na música do próprio Tom e Aloysio de Oliveira, Só Tinha de Ser com Você, e abrindo o bloco, o belíssimo violão de Marcelo Guima, na obra-prima de Cartola, As Rosas Não Falam.
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0: Nós seguimos o Todas as Bossas desta sexta-feira com o vozeirão de Aretha Franklin, da música de Jay Cleveland, Nobody Like You.

0: Você ouviu o guitarrista Chico Pinheiro e o saxofonista novaiorquino Bob Mintzer na música de Pinheiro, Flor de Fogo. E a primeira, Aretha Franklin, na música de Jay Cleveland, Nobody Like You.
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0: Nós seguimos aqui com esse trio sensacional de Gilson Peranzetta, Mauro Senise e David Chiu, na música de Dorival Caymmi, Marina.

0: Você ouviu a voz de Pedro Mariano na música de Lamartine, Babo e Francisco, Eu Sonhei Que Tu Estavas Tão Linda. E abrindo o bloco, o piano de Gilson Peranzetta, o sax de Mauro Senise e o violoncelo britânico de David Chu na música de Dorival Caymmi, Marina.
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0: Nós seguimos aqui com o UFR Jazz Ensemble, Francis Heim, Balada Mineira.

0: Você ouviu o bandolim de Joel Nascimento e Fábio Peron no bandolim e também no cavaquinho, na música do próprio Jacó do bandolim, Santa Morena. E abrindo o bloco, a orquestra UFR Jazz Ensemble, de Francis Raime, Balada Mineira.
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0: Nós seguimos aqui com a belíssima voz de Zizi Posse na música de Chico Buarque, Com Açúcar e Com Afeto.

Você ouviu o violão do filho de Baden Powell, Marcel Powell, na música de Bosco e Blank, Desenho de Giz, e abrindo blocos, Zizi Posse, Com Açúcar e Com Afeto.

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1: Nós seguimos aqui com o trombone de Raul de Souza na música de Mário Conde, tema para Raul.

0: Você ouviu aqui Sammy Davis Jr., grande ator que já nos deixou, que fez parte do Rat Pack, o pacote de ratos, um grupo liderado por Frank Sinatra, na música de Lawrence Hart e Richard Rodgers, na música Toe Swell, e a primeira, Raul de Souza, na música de Mário Conde, Tema para Raul. O Todas as Bossas desta sexta-feira fica por aqui. Eu sou Pedro Pontes, desejo você, querido ouvinte, um ótimo fim de semana e até segunda-feira, neste mesmo horário, às 10 da noite, em Todas as Bossas, com o que há de melhor na música instrumental brasileira universal e também jazz, blues e até música clássica. Um forte abraço e até a próxima semana.
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0: Ninguém é importante só, nós somos importantes juntos. Juntos assim, entendeu? A música é isso, a música não está livre de uma pessoa entregando um cafezinho para mim, com som, aquele som da que também é som da natureza. Temos que acabar com esse negócio de achar que som da natureza é só os matos, sabe? É só as coisas que tem. Da natureza é um carro passando, e eu achando o som dele bonito, prestando atenção qual é o som do apito do carro, entendeu? Aquele som que eu não gosto muito, eu filtro na minha própria mente e transporto para outro lugar da mente para gostar daquela parte que eu gosto, daquele próprio som. Nunca tem coisas assim ruins definitivas para quem cria.
1: Nunca tem coisas ruins definitivas para quem cria. O criador Hermeto Pascoal e sua capacidade de tornar música, de revelar música em objetos, sons de animais, vozes de gente que viram música, voz que é instrumento. Esse é o mote do programa de hoje, terceiro da série dedicada à vida e obra de Hermeto Pascoal. Começamos nossa seleção de hoje com duas faixas do disco Zabumbê Boá, gravado em 1979. São Jorge Rede. A primeira traz o relinchar de um cavalo abrindo a faixa, que segue a voz do pai Hermeto, costurada pela melodia. Já em Rede, somos embalados pelo vai e vem das teclas de um piano Rede, junto à voz da cantora Zabelê, que ora recita, ora acompanha cantando a melodia. Na faixa também, ouvimos a voz do percussionista Pernambuco, nessa rede que, cada vez mais rápido, balança.
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São Jorge e Rede do Disco, Zabumbê Buá, gravado em 1979. Composições de Hermeto Pascoal.

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1: O músico Carlos Malta foi um dos que também conversou conosco sobre sua história com Hermeto e nos sugeriu uma composição do campeão. Vamos ouvir esse depoimento.
2: Há muitos anos, né, venho acompanhando o trabalho dele, a música dele e a repercussão do que ele faz, enfim. Mas, pessoalmente, foi em janeiro de 1981. Eu tinha 20 anos. E foi maravilhoso. Eu levei meu saxofone e meu soprano, né? Cheguei lá e ele trouxe o soprano. Falei, vem na igreja, tem que rezar, né, campeão? Ele, então vamos subir. Fomos pro ensaio, enfim, ele muito à vontade, né? Sem camisa, aquele calorão lá do bairro Jabu, sem o óculos. Aí cai toda aquela mística, né, do bruxo, né? É um queridão, né? Uma pessoa... Né, muito, muito generosa, né? E aí passou uma tarde tocando e lá pelo final do dia começou a chover a beça, aí acabou a luz e a gente tocou assim uma música muito, muito bonita com aquela tempestade toda acontecendo, um negócio chamado Estrovão Dourado, parecia até uma cerimônia de iniciação ali. E eu sei que uns dias depois ele me ligou me convidando para ir tocar no grupo, né, para participar. E eu fiquei muito feliz com esse convite e ali eu fiquei 12 anos tocando com ele, de 81 até final de 92, né? Durante esses 12 anos a gente fez inúmeras turnês na Europa, nos Estados Unidos, Canadá, aqui no Brasil, né? Tocamos, fizemos shows assim memoráveis no Circo Voador, no Parque Lage, São Paulo também. Durante esses 12 anos que eu toquei com o Hermeto, eu comecei a namorar a minha esposa, me casei, tive duas filhas, né? Tivemos duas filhas, tudo naquele berço ali da música, naquele caldeirão do Hermeto, né? Tudo isso acontecendo, né? E era uma prova, cada dia a gente tinha que... Né? A gente ensaiava todos os dias durante esses 12 anos, veja bem. Ah, tocou 12 anos, assim, ah, vai lá e toca. Não, 12 anos ensaiando todo dia, de segunda a sexta. São 12 anos completos, assim, né? E quando dia sábado e domingo, às vezes a gente tinha show, né? Quando era turnê, eram, sei lá, 60 dias... 45, 50 concertos em 60 dias. É uma pedreira, tocando aquela música, né? Toda homenagem para ele não vai ser o suficiente face à contribuição que ele tem dado, assim, à música do mundo. Assim, eu acabei de chegar dos Estados Unidos, é incrível a admiração que as pessoas têm pela obra dele, pelos discos que a gente gravou, enfim... É um grande músico, é um gênio e tem mais é que ser homenageado. Mente Clara, que é muito significativa para mim, porque justamente ela, a minha esposa, faleceu, Ana Malta, e ela gravou declamando essa música. Ela declama um poema que é um poema muito bonito, né, que fala da mente clara, da coisa, né, disso que a gente está precisando. Acho que o mundo está precisando ouvir essa música e ouvir esse poema, que é muito significativo, é muito forte. E a música é belíssima, é uma melodia belíssima. Eu toco sax alto, o Hermeto toca flugelhorn, e a Ana Malta declama o mente clara, figura viva, muito forte, sensitiva. É a musa, é o muso, é a coisa da energia que nos faz... sorrir, que nos faz chorar, que nos faz criar, né? Então é um poema que o Hermeto escreveu, né? E a Ana declamou isso. É uma música que não pode faltar nesse programa, não pode faltar hoje no mundo. A gente está precisando ouvir muito isso.

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Resumindo, tudo isto é maravilhoso. Vivendo e aprendendo, correndo e querendo chegar lá. 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
1: Mente Clara, composição de Hermeto Pascoal, gravada no disco Só Não Toca Quem Não Quer, de 1987.
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1: Em Só Não Toca Quem Não Quer, Hermeto atua como compositor, arranjador, diretor musical e toca bandola, piano acústico, CP80, teclados, flúgel, bocal de tuba, percussão, harmônio, flauta baixo, craviola, sanfona, bombardino e clavinete. Alguns créditos para o campeão têm que ser dados assim, em velocidade de narrador de corrida de cavalos ou ainda de uma partida eletrizante de futebol. No disco Lagoa da Canoa, município de Arapiraca, de 1983, não é diferente. Hermeto atua como compositor, arranjador, diretor musical e toca flautas, clavinete, voz, piano, harmônio, sanfona, bombardino, pistão, sax, soprano, buzina e cavaquinho. Além de nos trazer duas faixas como a maneira de musicar a voz, de encontrar o som da pessoa, que chama de som da aura.
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4: O trabalho que eu chamo, já há muitos anos, som da aura. É o trabalho que eu fiz com a voz, com o som da voz, e que eu acho que o verdadeiro cantar é como a gente passarinho. Nós somos passarinhos, nós somos animais também. E o nosso cantar é a nossa fala.

0: Três coisas para mim no mundo valem bem mais do que o resto.
1: O Mar-a-Lago foi lindo. Ele tinha tido um problemazinho. Aí eu falei com o Mário Lago Filho, né? Eu digo, Mário, eu queria fazer um trabalho que eu faço com teu pai. Eu sou fã dele, né? Eu queria que ele dissesse um poema que ele quisesse dizer, qualquer poema, qualquer coisa que ele quiser dizer no microfone, só que eu vou fazer um trabalho. Eu expliquei para o filho dele mais ou menos o que era, eu vou te explicar, mas não diga nada para ele. Mas ele pode, ele tem condições, porque quando ele escutar depois, ele vai se surpreender. Diz, não, pai, ele está bonzinho, não tem problema não. Aí eu pedi para ele dizer um poema no estúdio. Eu digo, você vai me acompanhar? Não, diga a sua vontade, que depois eu acompanho. Justamente, a minha ideia não era... Era primeiro escutar para fazer esse trabalho que eu fiz com o Zé Carlos Araújo, com Osmar Santos e Nossa Senhora, minha filha Fabíola e o próprio Papa. O Papa, as igrejas na época, fiz um pedido em Brasília, né? Até hoje não deixaram, não liberaram para mim passar essa som da aura do Papa. O Papa teve na época, teve em Curitiba, teve no Brasil, e eu aproveitei o meu genro, que hoje mora nos Estados Unidos, que é o marido da Fabíola, que é técnico de som. Ele gravou tudo, filmou tudo, o Papa. Eu pedi para ele fazer isso, para depois fazer o som da aura. Está lindo, lindo, lindo. Aí quando eu tiver, daqui a não sei quantos anos, quando eu tiver meio debilitado assim, aí eu não tenho medo de ir preso mais, aí eu vou soltar o Papa. Vou soltar o Papa aí no ar.
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1: Três Coisas. Poema e leitura de Mário Lago. Som da Aura de Hermeto Pascoal em gravação do disco Festa dos Deuses, de 1992.
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1: Festa dos Deuses é um LP que também traz alguns registros do uso da voz como mais um instrumento. Na faixa que abre o disco, O Galo do Airã, ouvimos a afilhada de Hermeto, Luciana Souza, quebrando tudo no melhor dos sentidos, com a sua voz premiada.

0: O Galo do Airan, de Hermeto Pascoal, em gravação do disco Festa dos Deuses, de 1992. Participação especial da cantora, ou instrumento de voz, Luciana Souza.
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0: Você está ouvindo o terceiro de uma série de programas dedicados à vida e obra do multiinstrumentista, compositor, arranjador, inventor de sons, Hermeto Pascoal. Convidamos algumas pessoas que fazem parte da vida de Hermeto para nos contar um pouco de sua história com o campeão. Entre elas, a cantora Jane Duboc, que também nos sugeriu uma faixa para a nossa seleção musical.
1: Uma vez uma poesia para ele, e eu estava doente, né? E eu gravei ainda na época que a gente usava fita cassete. E eu mandei no fita cassete que eu não ia poder ir ao show dele, que ele também me prestigiava em shows meus e eu participava em shows dele, assim. Isso há anos e anos atrás. Aí ele pegou isso que eu gravei falando. Asas de som no anjo de luz, ia sempre na frente, e seu som tinha asas que o levavam até. Aí eu ia dizendo, né, através das brancas nuvens, que nem eram tão brancas como o branco que existe depois do céu. Ele sim, era tão puro, tão claro, que atravessava o céu. Ia. Aí mandei isso para ele. De repente, ele mandou isso para mim, todo instrumentalizado com sanfona, não sei o quê. Paraparó, paraparó, paraparapapó. O que eu estava falando virou música. Ele harmonizou isso que eu estava falando, né? Aí, um dia do meu aniversário, por isso que eu escrevi esse poema, ele já tinha me dado um presente. Aí, numa festa de aniversário, ele fez uma fita daquelas de rolo, toda gravada, com parabéns para você e para mim, com um milhão de coisas improvisadas, voando pelo espaço, harmonizando, modificando. Aí começou. Aí eu chorava, aí eu mandava de volta, ele mandava de volta. Era sempre assim, presente daqui, presente dacolá. Aí, quando eu gravei o Peixinho, né, que é a música que eu gostaria de ouvir, porque eu adoro essa música, foi uma festa, porque também gravei com ele, assim, para o Jobim, para o Vinícius de Moraes, naqueles songbooks do Almir Shediac, tudo na hora, assim, sem ensaio. Vamos gravar. Olha, está chovendo, na roseira, aqueles arranjos lindos dele. Aquela também. Não, não pode mais, meu coração, as harmonias belas. Hermeto, para mim, é uma pauta onde todas as notas, todos os ritmos, onde tudo passa através dele. Ele dá aula só por existir.

0: Peixinho, composição de Hermeto Pascoal, gravada no disco Brasil Universo de 1986.
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0: Jane Duboc, Luciana Souza, Zabelê. Muitas foram as vozes femininas que atuaram junto a Hermeto. Ouviremos no próximo bloco composições de Hermeto nas vozes de algumas dessas instrumentistas da voz. Conversation, com Flora Purim. Tayane, com Mariana Bernardes e Beth Down. E Aline Frevando, com Aline Morena.

Conversation com Flora Purim, gravada no disco Open Your Eyes, You Can Fly, de Flora Purim, registro de 1976. Tayane, com Mariana Bernardes e Beth Dow, gravação do disco Mundo Verde Esperança, de 2003. E Aline Frevando, com Aline Morena, gravação do disco Chimarrão com Rapadura,

Vozes dos bichos, vozes das gentes, risos, tudo é coisa musical. Como nessa potente missa dos escravos, aqui a voz feminina é mais uma vez de Flora Purim.

Missa dos Escravos, do disco Slave Mass, de 1977.

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1: Vamos encerrar nossa seleção de hoje com o próprio Hermeto usando sua fala como mais um instrumento da faixa Linguagens e Costumes do disco Eu e Eles, álbum em que Hermeto toca todos os instrumentos em todas as faixas.
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0: Linguagens e Costumes. Gravação do CD Eu e Eles, de 1999.
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0: 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Isso e mais no nosso próximo programa.

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2: Olá, ouvinte Arte Clube. Começa agora nosso giro pelas artes, com dicas, entrevistas, música e tudo que movimenta a cena cultural da cidade. No Arte Clube de hoje, aquela agenda especial, com shows, peças, filmes, eventos, tudo para você curtir seu fim de semana com muita arte e cultura aqui no Rio. No Giro na Cultura, a gente tem um papo sobre o Rock in Rio Lisboa, com a vice-presidente executiva do evento, a Roberta Medina. E temos o melhor da MPB hoje, prestando homenagem ao aniversariante do dia, Gilberto Gil. Tudo isso e muito mais com você até uma hora.
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2: É hora de ouvir de novo os lançamentos que movimentam a música brasileira, que movimentaram essa semana. Entrando no clima das festas juninas, Natasha Falcão revisita um clássico da música nordestina. A cantora lança sua versão para Sabiá, composição de Luiz Gonzaga e Zé Dantas. Quem também apresenta trabalho novo é o Oswaldo Montenegro, em O Alívio. O compositor e cantor volta a explorar temas que atravessam toda a sua trajetória artística. A superação da dor, a passagem do tempo e a capacidade de recomeçar. Tem também uma homenagem a um dos discos mais importantes do rock brasileiro, Exagerado, celebrando os 40 anos do álbum de estreia solo do Cazuza, lançado em 85. E entre os participantes desse projeto estão a Ludmilla, Urias, Jadza, Maria Beraldo, Getúlio Abelha e muitos outros nomes da cena contemporânea. E a gente confere agora a interpretação da Cato para o clássico Codinome Beija-Flor.
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0: Ouvimos novamente nos lançamentos da semana aqui do Arte Clube Oswaldo Montenegro, O Alívio, antes Natasha Falcão, Sabiá e Cato Codinome, Beija-Flor.
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0: Hora de viajar pelo mundo das artes e culturas. O Rock in Rio Lisboa esquenta ainda mais o clima na Europa e leva para o Velho Continente a experiência carioca de um dos maiores festivais de música do mundo. Nossas parceiras da RFI conversaram com a vice-presidente executiva do Rock in Rio, Roberta Medina.
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3: O Rock in Rio Lisboa entra no último fim de semana desta edição, depois de uma estreia de sucesso. Cerca de 100 mil pessoas passaram pelo festival em cada dia da primeira semana, transformando o Parque Tejo em um dos principais pontos de encontro da música ao vivo na Europa. Entre os destaques estiveram a americana Katy Perry, que emocionou os fãs com seus grandes sucessos, e o brasileiro Pedro Sampaio, que colocou o público para dançar do começo ao fim. E a programação continua no próximo fim de semana, reta final do festival. Mas o que acontece nos bastidores para que tudo isso funcione? Como é organizada uma estrutura que recebe 100 mil pessoas por dia? Eu conversei com Roberta Medina, vice-presidente executiva do Rock in Rio. Antes da abertura dos portões, a organização realiza um evento teste para verificar se está tudo funcionando perfeitamente. Roberta, por que esse evento teste é tão importante?
4: A natureza dos eventos é abrir porta como batendo prego, né? Só que isso não é legal. Então, isso na verdade, o evento teste, ele ajuda a gente a saber se tem alguma fuga de água, se tem uma questão de muitas estruturas, são muitos operadores em simultâneo, né? Tem uma parte das estruturas da organização, mas tem muitos operadores de alimentos e bebidas, tem os parceiros, as marcas. É que meio que obriga todo mundo a estar pronto mais rápido para descobrir se tem alguma coisa para ajustar, porque na hora que entram as milhares de pessoas já não tem mais ensaio.
3: E não estamos falando de pouca gente. Mais de 15 mil profissionais trabalham para fazer o Rock in Rio acontecer, entre equipes da operação, alimentação, limpeza, segurança e parceiros. Depois de tantos anos de festival, ainda existem surpresas?

0: A gente tem núcleos paralelos aqui, a área do artista tem uma equipe toda muito robusta para cuidar. Ali não tem, assim, não vai ter surpresa operacional. E eu, Roberta, fico muito dedicada à área do público, né? Onde, cara, tudo pode acontecer, controla-se muito menos, né? É menos previsível, digamos assim. Então, comigo acontece invariavelmente de subir alguém no palco e olha! Acontece muitas vezes.
1: E talvez seja justamente essa mistura de planejamento e surpresa que ajuda a explicar o sucesso do Rock in Rio. O festival nasceu no Brasil em 1985 e desembarcou em Portugal em 2004. O que o Rock in Rio Lisboa tem em comum com o festival original?
0: Eles são muito diferentes e, curiosamente, são o mesmo Rock in Rio. Então é muito interessante como é que é possível, né? Ser fisicamente diferente, mas ele tem os mesmos valores, a mesma forma de falar, de se relacionar com as pessoas. Então eu vejo muito, muito o Rock in Rio Brasil aqui. Tem uma diferença muito grande da relação com o país, a relação com as pessoas. O Rock in Rio Brasil, ele é fato histórico. Ele não é um evento incrível, né? Então, Rock in Rio Lisboa, ele é um evento incrível e é líder em Portugal. Ele é um evento incrível crescendo para a Europa. A gente tem pessoas de 125 países vindo, mas ele não tem 1985, né? Ele tem 2004.
1: No Brasil, o Rock in Rio faz parte da memória afetiva de várias gerações. Em Portugal, o festival vem construindo sua própria história e ampliando sua presença internacional. Quais as principais diferenças em estrutura e público?
0: O que você vai notar muito? É o tamanho de mercado, né? Então, na hora que você olha para quando é de marcas presentes, você vai ver a diferença. Para o investimento que as marcas fazem em termos de instalações, também é diferente. Mas eu acho que aonde se sente o maior impacto é da capacidade de investimento mesmo, porque isso traz menos pessoas trabalhando. Você tem mais marcas e estruturas mais robustas, né? E no Brasil a gente tem mais palcos do que a gente consegue ter aqui, uma questão de dimensão de mercado. O que tem uma diferença muito grande também em relação ao Brasil é o comportamento do público. No Brasil a gente tem um nível de energia, apesar do público português ser muito caloroso, os artistas amam, mas o ritmo e a energia de circulação do brasileiro...
1: O impacto vai muito além da música. O objetivo agora é atrair ainda mais turistas internacionais?
0: E o futuro agora, o próximo, com a vinda para o parque, a gente está investindo muito na internacionalização, no sentido de trazer o público europeu de uma forma mais, porque a gente tem de muitos, são 125 países, mas ainda, sei lá, a gente está em 16, 17 mil pessoas vindo de fora. Isso pode ser triplicado, quadruplicado com a maior tranquilidade, porque temos espaço e isso amplia muito o impacto econômico turístico internacional.
1: E para quem vai aproveitar os últimos dias do Rock in Rio Lisboa, Roberta Medina deixa algumas recomendações para quem pretende passar o dia inteiro entre shows, atrações e caminhadas.
0: Importante que o pessoal se planeje em casa, não só a parte dos transportes públicos, que é a única forma de chegar, mas sapato confortável, roupinha leve para durante o dia, jaquetinha para de noite, né, e consumir muita água. Então essas são as mensagens que a gente está divulgando para aproveitar esse parque lindo.
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3: E no nosso garimpo de tesouros da nova MPB da semana, tivemos o cantor e compositor Jonatas Belgrande, que lança seu álbum de estreia, na verdade, chamado Demodê, com produção de Jadeco. O disco reúne 10 faixas autorais e interlúdios narrativos que celebram romantismo com toque de humor. E a gente começa com André Prando, direto do Espírito Santo. Com mais de 10 anos de estrada, em 2026, agora ele lançou o álbum ao vivo Patuá, o quarto disco da carreira. Vamos ouvir o André Prando e o Chico Chico com Nuvem Passageira.

0: No nosso garimpo de tesouros da nova MPB dessa semana, ouvimos aí o Jonatas Belgrande com Sessoar, Shot Francês, e ainda André Prando e Chico Chico, composição do Hermes Aquino, Nuvem Passageira.
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0: Começamos com a agenda de shows. Fim de semana chegando, o Rio recebe atrações para todos os gostos. Nesta sexta-feira, o cantor Dalto sobe ao palco do Teatro Firjan Sese de Jacarepaguá, com sucessos como Espelhos d'Água e Pessoa. O show começa às 8 da noite. No centro, o Duo Siqueira Lima apresenta o espetáculo Confluências, unindo música popular e repertório erudito. A apresentação acontece às 7 da noite no Espaço Cultural do BNDES, com entrada gratuita. Quem também se apresenta nesta sexta é Fit. O artista leva ao Teatro Rival Petrobras o show do álbum Transespacial, indicado ao Grammy Latino. O encontro vai ser às 7:30 da noite. E na Barra, Roupa Nova reúne clássicos de mais de 4 décadas de carreira, como Uísque a Gogô, Anjo. Os shows acontecem na sexta e no sábado, às 9:30 da noite, no Quali State. No sábado, Otto comemora 25 anos do álbum Condom Black, em uma apresentação especial no Circo Voador. No repertório, canções como Dias de Janeiro e Cuba. A abertura fica por conta da banda Mundo Livre S.A. a partir das 8 da noite. Em Copacabana, Roberto Menescal e Gilson Peranzetta lançam o álbum O Mundo Livre de Menesca e Peranza. O show conta com participações de Cris Delano e João Senise, 8 da noite no Blue Note Rio. Já Rodrigo Maranhão apresenta o novo disco Amor e o Tempo no Manuche, na Casa Camolese, na Gávea, a partir das 9. E um dos destaques do fim de semana vai ser no Farmácia Arena. Xande de Pilares e o grupo Revelação estreiam a turnê Tava Escrito, o reencontro histórico. A noite vai ter participações de Ferrugem e Caetano Veloso. Os portões abrem às 6 da tarde e o show começa às 8. Para entrar no clima, a gente curte agora o som do Dalto.

0: Ouvimos aí Dalto Pessoa. Dalto é a atração do SESI, Firjan SESI, de Jacarepaguá, nesta sexta.
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0: Tem mais dicas musicais para você. A pianista Patrícia Glatzel se apresenta neste sábado no projeto Música no Museu, no Palácio São Clemente.
2: Olá, ouvintes do Arte Clube. Aqui é Patrícia Glatzel. Eu sou pianista e gostaria de convidar a todos para o meu próximo concerto, que vai ser no sábado, dia 27, no Palácio São Clemente. O concerto é realizado pela série Música no Museu e eu vou interpretar obras de Chopin. Conto com vocês lá. Se quiserem acompanhar meu trabalho pelo Instagram, o meu nome é Patrícia Glatz, o sobrenome é um pouco difícil, eu vou soletrar Glatzel. E conto com vocês. Até lá. Obrigada.
0: E Paraty recebe de 25 a 28 de junho o evento Histórias de Todas as Luas, primeiro encontro de contadores de histórias e mediadores da palavra, com programação gratuita. O encontro reúne apresentações de espetáculos, lançamentos de livros, oficinas e mesas de debate. As atividades são voltadas para públicos de todas as idades e celebram a tradição da narrativa oral e da literatura.
3: Olá, Jansen. Olá, ouvintes do Arte Clube. Eu sou Vivian Faria e venho fazer um convite especial. De 25 a 28 de junho acontece o História de Todas as Luas, primeiro encontro de contadores de histórias e mediadores da palavra em Paraty. São 4 dias de programação gratuita para paratienses, paratianos e visitantes, com artistas do Brasil e da América Latina. Tem contação de histórias, oficinas, experiências literárias, lançamentos de livros, rodas de conversa e muitas atrações para bebês, crianças, jovens e adultos. A programação acontece diariamente, a partir das 9 horas da manhã, em diferentes espaços da cidade. Para acompanhar todos os detalhes, siga o nosso Instagram, @historiasdetodasasluas. Esperamos vocês em Paraty, de 25 a 28 de junho, para celebrar as histórias que atravessam gerações, culturas e territórios.
0: E em celebração ao Dia Internacional do Orgulho LGBTQIAPN+, o CCBB Educativo, lugar de encontros, promove uma programação especial voltada para toda a família. Entre as atividades estão a contação de histórias Minha Família é Onde Cabe Meu Amor e o Laboratório de Cianotipia, que destacam a diversidade dos vínculos familiares e das formas de amar. A proposta é criar um espaço de acolhimento e convivência, reunindo crianças, jovens e adultos em experiências culturais e educativas que valorizam o respeito às diferenças.
4: Olá, ouvintes do Arte Clube e Jansen Campos. Aqui é Daniela Fossaluza, do grupo Costurando Histórias. Eu quero convidar vocês para a contação de histórias Minha Família é Onde Cabe Meu Amor, que vai acontecer nesse domingo, dia 28, no Centro Cultural Banco do Brasil. O evento faz parte das comemorações do Dia Internacional do Orgulho LGBTQIPN+, celebrado no próximo domingo. No espaço do CCBB Educativo, eu e o grupo vamos apresentar os contos Rouge, o Gato Vermelho, Elmer, o Elefante Xadrez e Galo, Galo, Não Me Calo. Através de tapetes lúdicos, têxteis, muita música e imaginação. Nós vamos transformar livros em experiências interativas para celebrar a diversidade e mostrando também que o amor é o que une as diferentes formas de família. A entrada é franca. Estamos esperando vocês.
0: E entre 26 de junho e 19 de julho, o Espaço Cultural Municipal Sérgio Porto recebe a mostra Ocupa Boal, um projeto dedicado à trajetória multifacetada do teatrólogo. Idealizada pelo Instituto Augusto Boal, a ocupação reúne a peça Hamlet 16 por 8, solo com o ator Rogério Bandeira e direção de Marco Antônio Rodrigues, que é inédito no Rio. Também tem uma exposição com cartazes, fotos e registros de montagens de Boal, além de bate-papos e oficinas. A psicanalista e atriz Cecília Boal bateu um papo com a gente e faz o convite.
5: Agora eu quero fazer um convite para que vocês venham no Sérgio Porto ver pessoalmente, né, quem puder, esses cartazes dessas montagens, essas fotos dessas montagens e ver a peça, que é uma adaptação teatral de um livro autobiográfico de Boal, Hamlet, o Filho do Padeiro, que foi feita por Rogério Bandeira e Marco Antônio Brasil. Espero que vocês venham, claro,

0: vocês gostem. E eu estarei sempre lá e podemos continuar conversando lá, no Sérgio Porto, do 26 ao 19 de julho, sempre assim, lutando com a Copa do Mundo. Então, o dia que tem jogo, por favor, não venham, porque não estaremos lá.
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2: Se ligue nas estreias da semana nos cinemas. Tem romance, drama, terror e super-heróis para todos os gostos. Entre os destaques está o filme brasileiro Apenas Coisas Boas. Com direção do Daniel Nolasco, o filme se passa no interior de Goiás, nos anos 80, e acompanha a intensa história de amor entre um pequeno fazendeiro e um motociclista que chega à região após um acidente. Para os fãs de terror, a pedida é O Segredo Obscuro, estrelado por Elizabeth Moss e Kate Hudson. O longa mistura suspense, humor e mistério para questionar os excessos da indústria da beleza e do bem-estar. Já o drama chinês O Sol Nasce para Todos acompanha um homem que deixa a prisão depois de anos encarcerado por assumir a culpa em um acidente provocado pela ex-namorada. Ao retornar à vida em liberdade, ele precisa lidar com os fantasmas do passado. Também chega às telonas Um Triste e Belo Mundo. Premiado em diversos festivais, o filme acompanha 3 décadas da vida de um casal que sonha em construir uma família em meio aos conflitos e desafios do Líbano. Outra estreia é Uma Infância Alemã, drama ambientado nos últimos dias da Segunda Guerra Mundial. A trama mostra a perda da inocência de uma criança criada sob a ideologia nazista em uma ilha isolada do norte da Alemanha. E para quem gosta de aventura, a grande aposta da semana é Supergirl, baseada na HQ Supergirl Mulher do Amanhã. O filme revela a trajetória da Kara antes da sua chegada à Terra em uma jornada repleta de desafios e batalhas pelo universo. Opção boa não falta para curtir um cineminha nesse fim de semana. Boa sessão para você.
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2: A gente ouve mais uma atração do fim de semana na cidade, Roupa Nova.

0: Vimos aí Roupa Nova com Frisson, Roupa Nova, atração do Qualistage na Barra, nesta sexta e sábado.
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0: Anote aí as dicas de teatro. Termina neste fim de semana a temporada do espetáculo Hétero Sigilo, no Teatro Zimbinski, na Tijuca. A peça aborda temas como heteronormatividade, violência simbólica e os impactos emocionais dos pactos de silêncio.
2: Olá, ouvintes do Arte Clube, aqui é o Bernardo Dugin, ator e autor do espetáculo Hétero Sigilo, em cartaz no Teatro Zimbinski, na Tijuca. Nossas três últimas apresentações, em sexta e sábado, 8 da noite, domingo, 7 da noite. Hétero Sigilo tem a direção do João Fonseca e é um espetáculo que fala sobre os pactos silenciosos que fazemos para caber. Hétero Sigilo também discute como a norma adoece, tanta gente atua na própria vida. Eu te espero no teatro nessas três últimas apresentações. Até lá!
0: E ainda no mesmo tema, o ator Vinícius Teixeira convida para o espetáculo solo Selva Solidão, uma peça sobre questões LGBT contemporâneas.
3: E aí, Jansen, e aí, galera do Arte Clube. Quem está falando aqui é o Vinícius Teixeira, eu sou ator. Para quem não me conhece, talvez tenha visto alguma coisa na novela Três Graças, eu estava lá fazendo o Vandilson. E eu estou aqui para falar para vocês que eu fico em cartaz até o dia 26 de junho, o mês de junho inteirinho, todas as quintas e sextas, às 20 horas da noite, no Teatro Gláucio Gil, em Copacabana. A peça se chama Selva Solidão, é um solo, estou sozinho em cena, um desafio super gostoso. Eu interpreto três personagens diferentes e a peça fala sobre como o encontro desses personagens vai afetando a vida de cada um.

0: comum. E aí, a partir desses encontros, a gente vai refletindo sobre solidão LGBT no nosso mundo atual e contemporâneo. Vai ser um prazer dividir com vocês essa experiência. Espero vocês no teatro. Os ingressos estão super baratinhos, R$30 a inteira e R$15 a meia. Dá para comprar tanto na bilheteria do teatro quanto pelo site da FUNARJ. Então fica aí o convite. Espero todo mundo lá no Teatro Glaucio Gil, de 4 a 26 de junho, quintas e sextas, 8 horas da noite. Beijo!
1: E a peça Heterotopia discute com humor os relacionamentos heterossexuais contemporâneos. Idealizado, escrito e protagonizado por Bruna Sigmaringa e Cristina Mascarenhas, o espetáculo mistura humor ácido, cultura pop e música. E a Cristina faz o convite.
2: Então é isso, é uma grande brincadeira. Nós esperamos vocês para assistirem Heterotopia, O Amor Existe Mas a Que Custo, que estreia dia 12 de junho no Teatro Café Pequeno. E vai até o dia 28 de junho, sempre sextas, sábados e domingos, sendo que sexta e sábado às 20 horas, domingo às 19 horas e nos dias de Copa temos um horário especial, tá bom? É só acompanhar o nosso Instagram, heterotopia.teatro. Um abraço para todo mundo!
1: Inspirado em obras que retratam a realidade das mulheres privadas de liberdade, o espetáculo Incondicionais, da Amok Companhia de Teatro, nasce de um amplo processo de pesquisa documental. A montagem tem como base livros de autoras e autores que investigam o sistema prisional feminino no Brasil. O resultado é uma obra construída ao longo de cerca de 6 meses de ensaios, trazendo ao palco reflexões sobre encarceramento e violência.
3: Convidamos os ouvintes do Arte Clube a virem assistir Incondicionais no Teatro Arena, do Sesc Copacabana, quintas e sextas, às 20 horas, sábados e domingos, às 18, até o dia 19 de julho.
1: Tem dica de teatro infantil também fechando o Arte Clube. A intrépida Revoada de Maçarica e Batuíra, premiado espetáculo infanto-juvenil, volta aos palcos neste fim de semana no Teatro Zimbinski. Com direção de Fernanda Avelar e texto inspirado na revista Ciência Hoje das Crianças, a peça une o teatro à divulgação científica e conta com interpretação para Libras.
4: Olá, Jansen e pessoal do Arte Clube. Eu sou Fernanda Avelar, diretora do espetáculo infanto-juvenil A Intrépida Revoada de Maçarica e Batuíra, que é um espetáculo que une teatro e divulgação científica. O texto foi criado a partir dos artigos da revista Ciência Hoje das Crianças, e a história gira em torno de duas aves migratórias, a maçarica e a batuíra, que se reencontram no Carnaval de Pernambuco e lá fazem dois grandes amigos, o caranguejo Sá e a fulozinha, que é um ser mítico das matas. Esse encontro vai transformar a vida do quarteto para sempre. É onde eles vão começar a entender o rito de passagem da infância para a vida adulta e as angústias que vêm com isso deles terem que escolher entre suas vontades individuais e suas obrigações como espécies. O espetáculo foi indicado em 10 categorias no Prêmio CBTIGE de Teatro para Criança 2025 e foi contemplado em 2 prêmios, Visagismo e Figurino. Nossa temporada acontece de 27 de junho a 19 de julho, sempre aos sábados e domingos às 16 horas no Teatro Zimbinski, na Tijuca. Tem metrô bem do ladinho. Esperamos vocês. Venham!
1: E esse foi o nosso Arte Clube de hoje, com apresentação e edição Jansen Campos, produção do David Isidoro e na mesa de áudio Rafael Espíndola. Obrigado pela sua companhia e eu te deixo com o aniversariante do dia, Gilberto Gil.

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4: Era uma terça-feira, 10 horas da noite, no restaurante no Jardim Botânico. Nossa amiga Cecília, uma marchande paulistana ardentemente convertida ao Rio, fazia aniversário. O recinto fervia. E, de repente, apagaram-se as luzes. Claro, a galera prorrompeu num flamejante parabéns para você. A aniversariante avisara que não queria bolo com velinhas. Alguém podia contar as velas e ela não estava ali para pagar esse mico diante de seu novo namorado. Começaram os abraços. Amigos de 30 anos, outros novos, fizeram fila para lhe dizer que a amavam. E só então, dito o último parabéns, percebeu-se que a luz não voltara e a rua estava às escuras. Lá no fundo, alguém ficou sabendo pelo celular que o Rio inteiro apagara. Claro, com o calor bárbaro que estava fazendo, só podia dar nisso. Toda a cidade ligara o ar refrigerado ao mesmo tempo, houvera uma sobrecarga e o sistema pifara. De repente, outro convidado anunciou que São Paulo também estava às escuras. Em instante, soube-se que mais cidades e estados estavam caindo em dominó. Belo Horizonte, Salvador, Brasília, Paraná, Mato Grosso, Acre, Rondônia. O apagão era geral, tomaram o país inteiro. E países também. Paraguai, soube-se depois que era boato. Argentina e Uruguai. A essa altura, pensou-se num blackout global. A partir dali, daquele restaurante do Jardim Botânico, o blackout se estender a Nova York, a Berlim, a Tóquio, a Turcomenistão. Ninguém se apavorou. Ao contrário, alguém gritou, eba! Aproveitou o breu e atracou-se com uma amiga que levara para a festa. Uma hora depois, as notícias foram chegando. A energia estava voltando em algumas cidades. Ótimo. Finalmente as luzes se acenderam, para geral aclamação. Mas para Cecília, o principal já acontecera. No futuro, ela poderia dizer aos netos que numa noite de aniversário, metade da América do Sul apagara para lhe cantar parabéns.
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1: Uma hora e dois minutos.
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3: Olá, seja muito bem-vindo, seja muito bem-vinda. É uma alegria estar aqui para o nosso encontro no programa Circular Brasil, com esse registro de discos realizados hoje e ontem na história da nossa música instrumental. A gente começa hoje com um disco gravado pelo saudoso sanfoneiro Dominguinhos e o violonista Yamandu Costa, chamado Lado B. Logo depois, a gente vai para um disco realizado já há bastante tempo, do excelente tecladista, arranjador e compositor César Camargo Mariano. O nome do álbum é Todas as Amizades. E para terminar, vem o pianista e arranjador Amleto Stamato, com temas do álbum Ponte Aérea. Muito obrigado por você estar aqui comigo nessa próxima hora. Nossa viagem começa agora.

No ano de 2010, o violonista gaúcho Yamandu Costa lançou um disco junto com o acordeonista pernambucano Dominguinhos, chamado Lado B. No álbum, eles interpretaram vários clássicos da música instrumental, do choro e músicas de autoria deles também. A gente vai poder apreciar quatro faixas do disco, escolhidas cuidadosamente para você. Começamos com duas delas agora, na sequência: Da Cor do Pecado, do Bororó, e logo depois, Chorando em Passo Fundo, do Yamandu Costa.

O sanfoneiro Dominguinhos e o violonista Yamandu Costa são a nossa primeira atração do programa Circular Brasil de música instrumental de hoje. Nós estamos ouvindo faixas do álbum que leva o nome de Lado B, que eles gravaram em 2010. Nós acabamos de ouvir uma

faixa de autoria do Yamandu, chamada Chorando em Passo Fundo, e antes dela foi Da Cor do Pecado, música do Bororó. A gente confere mais dois temas desse disco. Assim como é de costume aqui no programa Circular Brasil, né, ouvir mais faixas de um mesmo álbum. Assim a gente pode ter uma noção mais ampla, especificamente daquele disco, daquele momento das carreiras dos artistas. Vem aí Solamente Una Vez, música de Agustín Lara, e logo depois Carioquinha, do grande cavaquinista e compositor Valdir Azevedo.

Essa foi Carioquinha, música do Valdir Azevedo. E antes dela, a gente ouviu Solamente Una Vez, do Agustín Lara. Você está acompanhando o programa Circular Brasil, de música instrumental. E nós acabamos de apresentar a primeira das três atrações de hoje. A união em um disco lançado no ano de 2010, do saudoso acordeonista Dominguinhos, falecido em 2013, e o violonista Yamandu Costa. Agora vamos para a nossa próxima atração, um álbum de um pianista, tecladista e arranjador que fez história na música brasileira. César Camargo Mariano é um instrumentista e arranjador que fez história na nossa música popular. Uma de suas marcas registradas é o fantástico swing que ele tem, a levada que ele faz no piano dentro dos ritmos da música no Brasil. Hoje nós vamos conferir algumas faixas de um disco bem antigo, lançado por ele no ano de 1983. O álbum leva o nome de Todas as Amizades e foi gravado em Los Angeles, contando com vários craques da música americana também, além de brasileiros. O disco tem várias faixas cantadas, a maioria inclusive, mas aqui nós vamos conferir três temas instrumentais desse álbum. Para quem já ouvia música nessa época, 1983, né, vai perceber aí claramente alguns timbres e até alguns arranjos e comportamentos de instrumentos musicais bem específicos daquele tempo. A gente começa agora com Flávia, um belo tema de autoria do César Camargo, e logo depois uma releitura do clássico Aquarela do Brasil, do Ari Barroso.

Estamos ouvindo faixas de um álbum lançado no ano de 1983, um disco do pianista e arranjador César Camargo Mariano, gravado em Los Angeles. O nome do álbum é Todas as Amizades. A gente acabou de ouvir uma releitura de Aquarela do Brasil, música do Ari Barroso, e antes dela foi Flávia, do César Camargo Mariano. Vamos para mais uma desse disco, e com swing lá em cima. É uma releitura instrumental de Coisa Feita, sucesso do João Bosco, Aldir Blanc e Paulo Emílio. E aí, a gente percebe claramente a marca registrada do César Camargo Mariano, o incrível balanço de música brasileira, a pegada rítmica que ele consegue imprimir nos teclados.

César Camargo Mariano, de São Paulo, foi nossa segunda atração do programa Circular Brasil de hoje. Nós ouvimos faixas instrumentais do álbum Todas as Amizades, gravado em Los Angeles e lançado no ano de 1983. A maioria das faixas do disco são cantadas e nós apreciamos hoje aqui três faixas instrumentais desse trabalho do César Camargo. Essa que tocou agora foi uma releitura de Coisa Feita, música do João Bosco, Aldir Blanc e Paulo Emílio. E agora vamos para a nossa próxima atração. Um outro pianista, tecladista e compositor de São Paulo também, só que de uma outra geração.

Amileto Stamato é o nome da nossa última atração do programa Circular Brasil de hoje. É um talentoso pianista e arranjador que já esteve aqui em outras edições do programa Circular Brasil, mas sempre com discos diferentes. Hoje é a vez de apreciarmos algumas faixas de um álbum chamado Ponte Aérea. O disco é do ano de 2018. A gente começa com duas faixas agora. Começamos com releituras de O Morro Não Tem Vez, de Tom Jobim e Vinícius de Moraes, e logo depois Berimbau, do Vinícius de Moraes e Baden Powell.

O tecladista e arranjador Amileto Stamato, de São Paulo, é a nossa terceira e última atração do programa Circular Brasil de hoje. Estamos apreciando faixas de um álbum que ele gravou em 2018 chamado Ponte Aérea. A gente acabou de ouvir releituras instrumentais de Berimbau, música do Vinícius de Moraes e Baden Powell, e antes dela foi O Morro Não Tem Vez, do Tom Jobim e Vinícius de Moraes. E para encerrar o programa de hoje, vamos para mais duas. Aham, do Caetano Veloso e João Donato, e para fechar, a faixa título do disco, Ponte Aérea, música do Amileto Stamato.

0: Essa foi a terceira e última atração do programa Circular Brasil de hoje, o tecladista, arranjador e compositor de São Paulo, Amleto Stamato. A gente acabou de ouvir uma música de autoria dele, a faixa título do disco do qual nós ouvimos algumas faixas, né, chamado Ponte Aérea, e antes dela foi uma releitura de Arran, música do Caetano Veloso e João Donato. O Amleto Stamato lançou este álbum no ano de 2018. E vamos fechando por aqui os trabalhos do Circular Brasil por hoje. A sua companhia e a sua audiência são fundamentais aqui pra gente. Eu quero agradecer de todo o coração, todo o carinho e apoio que vocês nos dão aqui, seja estando junto comigo nessa hora, como você está agora, assim como pelos comentários carinhosos nas redes sociais. Os trabalhos técnicos do programa são do Tony Godoy. Grande abraço para você e a gente se encontra aqui, nesse mesmo dia e horário, na semana que vem.
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0: 23.
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2: Filme Noir, de Marcelo Caldi com o próprio compositor.

0: Filme Noir, de Marcelo Caldi com o próprio compositor.
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6: Duas horas e um minuto.
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8: Abertura Ária da Velha Senhora e Dança dos Arqueiros, da ópera balé O Doente Imaginário, de Marc-Antoine Charpentier. Contratenor Dominique Visse. Les Arts Florissant, direção de William Christie.

0: Abertura Ária da Velha Senhora e Dança dos Arqueiros, da ópera balé O Doente Imaginário, de Marc-Antoine Charpentier. Contratenor Dominique Visse. Les Arts Florissant, direção de William Christie.
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0: Ária das Variações Goldberg, em transcrição para trio de cordas de Bach. Violino Julian Rachlin, violoncelo Misha Maisky, viola Nobuko Umai.

0: Ária das Variações Goldberg, em transcrição para trio de cordas de Bach. Violino, Julian Rachlin. Violoncelo, Misha Maisky. Viola, Nobuko Umai.
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0: Fantasia para piano forte em Dó maior H284, de Carl Philipp Emanuel Bach. Piano forte Christopher Hogwood.

0: Fantasia para piano forte em Dó maior H284, de Carl Philipp Emanuel Bach. Piano forte Christopher Hogwood.
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0: Concerto para fagote e orquestra em Si bemol maior, K191 de Mozart. Fagote, Bernard Garfield. Orquestra de Filadélfia, sob a regência de Eugênio Ormandy.

0: Concerto para fagote e orquestra em si bemol maior, K-191 de Mozart. Fagote, Bernard Garfield. Orquestra de Filadélfia, sob a regência de Eugênio Ormandy.
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0: Estudo em Mi menor de Fernando Sor. Violão, Georg Lauer.

0: Estudo em Mi menor de Fernando Sor, violão Georg Lowell.
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0: Divertimento número 1 em Mi maior H13, de John Field, piano Michel O'Rourke, London Mozart Players, sob a regência de Matthias Barnett.

0: Divertimento número 1 em Mi maior, H13, de John Field. Piano, Michel O'Rourke. London Mozart Players, sob a regência de Matthias Barnett.
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0: Le Trésor Suppose, de Étienne Méroux. Orquestra da Bretanha, direção de Stefan Sunderland.

0: Le Trésor Suppose, de Étienne Méroux, Orquestra da Bretanha, direção de Stefan Sunderlin.
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0: Adagio non troppo, do concerto em Dó menor, para violino e orquestra, em transcrição para harpa, de Giovanni Battista Viotti. Harpa Marielle Normand, orquestra de câmara Franz Liszt, sob a regência de Jean-Pierre Rampal.

0: Adagio non troppo, do concerto em dó menor para violino e orquestra em transcrição para harpa, de Giovanni Battista Viotti. Harpa Marielle Normand, orquestra de câmara Franz Liszt, sob a regência de Jean-Pierre Rampal.
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0: Sinfonia número 4 em dó menor, trágica, de Franz Schubert. Filarmônica de Viena. Regente Rafael Kubelik.

0: Sinfonia número 4 em Dó menor, Trágica, de Franz Schubert. Filarmônica de Viena, regente Rafael Kubelik.
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0: Sonata número 17 em Ré menor, opus 31, número 2, A Tempestade, de Beethoven. Piano Daniel Barenboim.

0: Sonata número 17, em Ré menor, opus 31, número 2, A Tempestade, de Beethoven. Piano Daniel Barenboim.
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0: Ouvimos Handful and Soul, de Jimmy Wood, com Maria Mendes. Anterior, Sonhando, de Cachimbinho, com Arthur Endo.
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6: Quatro horas e 3 minutos.
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4: Sou o Tony Villani. Nós estamos começando agora mais um Sala de Concerto pela Rádio MEC. Nossa convidada de hoje é a violonista Maria Aro. Mais uma vez, Maria Aro, seja muitíssimo bem-vinda aqui à Rádio MEC, especialmente ao Sala de Concerto.
7: Tony, um prazer imenso estar aqui e nesse programa tão lindo, que faz tão bem a nós músicos, e espero que ao público também, acredito. Um prazer estar com os ouvintes, com você sempre, e com toda a equipe aqui da Rádio MEC.
4: Tenho certeza que isso é verdadeiro e recíproco. Maria Aro é uma intérprete de excelência, com uma extensa carreira que inclui décadas de docência, gravações primorosas e incontáveis concertos, tanto no Brasil quanto em países como o Paraguai, Bolívia, Uruguai, Argentina, o Equador, Cuba, Peru e os Estados Unidos da América do Norte. Maria Aro gravou obras de diversos compositores brasileiros como Nicanor Teixeira, Arthur Verocai, Ricardo Tecuchian, Marco Pereira, Vera de Andrade e Davi Correchendle. Em 2016, estreou o concerto para violão e orquestra de Arthur Verocai. Um ano depois, em 2017, o seu CD Fina Flor, Maria Aro interpreta Nicanor Teixeira, recebeu muitos elogios da crítica especializada. E Maria hoje nos brinda com um concerto que traz referências universais do violão clássico, como Isaac Albéniz, ao lado de obras recentíssimas, como a de Vera de Andrade, um recital clássico e atual, como a nossa Rádio MEC, clássica e atual. Nós vamos começar o repertório já com Maria Aro nos oferecendo o estudo número 17, Opus 35, de Fernando Sor, Melodia Sentimental, de Heitor Villa-Lobos, em arranjo de Barbosa Lima, e Granada, de Isaac Albéniz. Maria Aro, muito obrigado, quando quiser.

0: E essa foi Mariano interpretando Granada, de Isaac Albéniz, melodia sentimental de Heitor Villa-Lobos e estudo número 12, opus 31, de Fernando Só. Para quem chegou aqui na Rádio MEC, nós estamos recebendo a violonista Mariaro. Mariaro, você contribuiu e segue contribuindo de muitas formas para a cena do violão brasileiro. Você forma gerações de violonistas, promove espaços para recitais e acompanha e apoia o registro de álbuns de colegas e lançando seus álbuns. Por final, revelando obras e ampliando conhecimento sobre o trabalho de compositores. Recentemente, você lança um álbum com a violonista e compositora e também fotógrafo, eu fiquei sabendo isso agora, que é o exímio fotógrafo, como ter o sentimento da fotografia. É como a música, como você disse, tem que ter sentimento para coisa, senão não funciona. O álbum se chama Luas. Fala um pouquinho sobre esse álbum e sobre Vera de Andrade também, por favor.
1: É um prazer imenso para mim ter podido gravar esse álbum. Vera compôs esses são quatro luas, né? Lua nova, lua crescente, lua cheia e lua minguante. E tem uma história. Vera de Andrade desde ela começou a tocar violão e já saiu compondo canções, né? Ela é uma excelente violonista popular da música popular, sempre compôs músicas populares, ela tem um conhecimento absurdo na música popular e toca um violão incrível. Eu tenho o prazer imenso de poder conviver com a Vera há muitos anos e poder admirar o talento dela, não só no violão, mas como o Tony falou, na fotografia, tudo que a Vera tem vários talentos especiais. Onde ela coloca a mão, ela capricha, ela vai dar um jeito de fazer bem. Eu fico só batendo palmas. E tem uma coisa que eu queria falar sobre essas obras, seria uma suíte. Quando a Vera, na pandemia, compôs Chororô, uma música que está muito conhecida no meio violonístico, os jovens têm tocado muito, essa música fez parte de concursos, um concurso no Piauí e tudo mais, e as pessoas têm tocado muito a obra dela, têm gostado muito dessa obra. Quando ela compôs essa obra, e eu gravei, fiz uma gravação para um vídeo no YouTube, mostrei para o Sérgio Abreu. E o Sérgio adorou. E aí depois ele fez um comentário para a Vera, que, nossa, Verinha, que linda, Chororô, muito bonito, tudo funciona. Nossa, fiquei encantado. Agora tem um defeito, é curto. Aí com isso eu quero dizer, ele dizendo para ela, que componha mais, faça mais obras. Continue compondo, que é muito bonito, sua inspiração, e pronto. E aí, essa suíte Luas é dedicada ao Sérgio Abreu.
0: Com Mariaro, nós teremos então de Vera de Andrade, Luas, Lua Nova, Lua Crescente, Lua Cheia e Lua Minguante.

0: Tivemos então a nossa convidada, a violonista Maria Aro, interpretando Luas de Vera de Andrade, Lua Nova, Lua Crescente, Lua Cheia e Lua Minguante. Para quem chegou agora aqui na Rádio MEC, nós estamos recebendo a violonista Maria Aro. Maria Aro, o próximo bloco nos traz compositores que nós afirmamos antissseculares. Teremos obras de Henrique Granados, Tiago Colombo e Marco Pereira. Você gostaria de falar sobre eles?
1: Sim, a dança do Granados, né, para piano, que nem foi a Granada, são originais para piano, mas desde sempre os violonistas as pegaram para eles, porque a música espanhola pura e vem um violão atrás, pura no sentido que é a Espanha mesmo, né? E o violão tá sempre atrás da guitarra, atrás da música espanhola. Esse arranjo que eu vou tocar do Granados é do Miguel Llobet, um fantástico violonista de Barcelona. E aí eu vou tocar duas músicas, uma do Tiago Colombo, que é um violonista espetacular, um professor magnífico e compositor. Eu chamo de meu querido virtuoso composer. Tiago é gaúcho, professor da Universidade de Pelotas, e vem criando uma obra nova para violão de sua própria lavra, muito bonita. Podem procurar, que vocês vão gostar. E esse Refúgio número 2, ele compôs na pandemia também. E é uma homenagem ao Isaías Sávio, um violonista uruguaio fantástico que

0: Criou o Conservatório Dramático Musical de São Paulo, viveu muito aqui no Rio de Janeiro, muito amigo do avô do Abreu, Antônio Rebelo. E aí, uma música que eu amo, do Marco Pereira, que também é um espetáculo de violonista, compositor brasileiro, que é o Plaint. Marco morou muito tempo na França, né? Onde fez seu doutorado, na Sorbonne. E o Plaint, em francês, é Lamento.
1: Vamos a elas então, de Henrique Granados, Dança 5, com arranjo de Miguel Lobê, de Tiago Colombo, Refúgio, e de Marco Pereira, Plant. Vamos a elas então.

0: Este é o Sala de Concerto, hoje recebendo a violonista Maria Aro, e nós acabamos de ouvir com ela Plant, de Marco Pereira, Refúgio 2, de Tiago Colombo, e começamos o bloco com Danza 5, de Henrique Granados. Maria Aro, nós tivemos a mostra Werder Schneider, capitaneada pelo incansável e excelente Luiz Carlos Barbieri, mas também essas almas do violão sentiram bastante com a perda do professor e violonista Léo Soares. Como é essa integração de todo esse pessoal de gerações tão diferentes e com a perda do violonista?
1: Vilani, querido, vou falar primeiro da partida do Léo, né? Léo Soares, um grande didata, um excelente violonista, deu muitos concertos, ganhou prêmios na Argentina, até da Mozarteum de Salzburg ele ganhou um prêmio pelas suas performances. E foi professor de gerações e gerações, tanto na ProArte quanto na UFRJ. E eu tive o prazer de também ter sido aluna dele. Eu já tocava, já tinha gravado discos, enfim, já tinha, mas eu morava na época em Florianópolis e fiz um festival em Blumenau. E lá estavam o Homero de Magalhães e o Léo Soares. E eu tive a oportunidade, a sorte de eles me oferecerem uma bolsa de estudos para vir para a ProArte e para vir para o Rio de Janeiro estudar com ele. Então foi muito bom para mim, porque dali me mudei de Florianópolis e vim para aqui, para o Rio de Janeiro. Eu sou muito grata a ele por isso. E também pelos ensinamentos, claro. Então, ele está na luz, está na paz, com tanta música infinita. Em relação à mostra, é um trabalho hercúleo e maravilhoso que o Luiz Carlos Barbieri faz. Foram concertos excelentes, eu não pude assistir todos, realmente, porque não dava para mim. Mas uma mostra espetacular. Só palmas para esse trabalho.
0: Eu acho que a gente pode oferecer uma sala de concerto hoje ao Léo Soares, com certeza. O nosso tempo está um pouco corrido e eu vou passar para o próximo bloco, se você me permite. De Isaac Albéniz, vamos ter Córdoba com um arranjo de John Williams.

0: Tivemos com Mariaro, nossa convidada do Sala de Concerto de hoje, de Isaac Albéniz, Córdoba, com o um arranjo de John Williams. Maria, a gente infelizmente chegou ao final do programa, mas aí tem um minuto para você.
1: Eu quero agradecer por estar aqui na sala de concerto, agradecer ao público ouvinte, a você, Tony Villano, por ser essa pessoa sempre tão querida e simpática, recebe tão bem, a Adriana Ribeiro, a toda a equipe aqui. Bom, vocês podem me achar nas redes sociais, né? No Instagram, mariaaro.guitar, Facebook, mariaaro, tem YouTube, mariaaro, Spotify, tem esse disco da Vera e os outros discos estão ali. Mariaro, é isso. Se vocês puderem me ir lá atrás e procurar as coisas que a gente está trabalhando, eu agradeço muito, de coração.
0: Mas a gente não vai deixar você ir embora agora antes de tocar Todo o Sentimento de Cristóvão Bastos e Chico Buarque, mas eu quero fazer meus agradecimentos aos nossos ouvintes que nos acompanham pelo rádio, pela internet e nas demais plataformas. O programa de hoje teve a apresentação de Tony Villani, produção de Adriana Ribeiro e Márcia Letícia, assistência de produção de Carlos Soca. Os trabalhos técnicos de Rafael Espíndola, Rafael Napoleão e Felipe Chagas. A sonoplastia de Silas Mendes. Nós vamos encerrar, então, com Todo o Sentimento de Chico Buarque e Cristóvão Bastos. É com você, Mariara. Muito obrigado mais uma vez a todos.

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4: Cinco horas e um minuto.
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6: Olá, ouvintes, sejam muito bem-vindos. Eu sou o Luciano Dulce e começa aqui mais um Roda de Choro. Este músico tocava quase todos os instrumentos de sopro e tinha preferência pelo sax soprano. Ele compôs desde músicas sacras, passando por polcas, dobrados, xotes, marchas e valsas. Liderou a banda do Corpo de Bombeiros e alcançou o reconhecimento como regente, deixando gravações de fonogramas pela Fundação da Casa Edson. O Roda de Choro de hoje é sobre o maestro e compositor Anacleto de Medeiros. Nascido na ilha de Paquetá, no Rio de Janeiro, em 1866, Anacleto Augusto de Medeiros era filho de uma escrava liberta. Ainda na infância, matriculou-se na escola interna da Companhia de Menores do Arsenal de Guerra. Integrou a banda da companhia, dirigida pelo maestro Antônio dos Santos Bocó, tocando o flautim. Em 1884, foi aprendiz de tipografia na Imprensa Nacional e matriculou-se no Conservatório de Música. Na tipografia, fundou o Clube Municipal Gutenberg. Aprendeu a tocar diversos instrumentos de sopro e frequentou rodas de choro. Anacleto obteve o diploma de professor de clarinete em 1886. Ele fundou também a banda Sociedade Recreio Municipal Paquetaense e intensificou suas composições a partir de 1887. Vamos ouvir então algumas das obras deste grande artista. Começamos com Cabeça de Porco, em uma gravação de 1981, arranjada e regida pelo maestro Rogério Duprat. Você está na Rádio MEC ouvindo o Roda de Choro.

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1: Ouvimos agora Terna Saudade, Não Me Olhes Assim e antes Cabeça de Porco. Todas são composições de Anacleto de Medeiros, em gravações de 1981, arranjadas e regidas pelo maestro Rogério Duprat. A música Terna Saudade é também conhecida como Por um Beijo e recebeu versos de Catulo da Paixão Cearense. 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Vamos lá então, esperamos a sua participação. Anacleto de Medeiros foi maestro e organizador de várias bandas e em 1896 passou a dirigir a Banda do Corpo de Bombeiros. Com ela gravou alguns dos primeiros discos impressos no Brasil. Uma das músicas mais famosas do compositor é Iara. Ela foi posteriormente utilizada por Heitor Villa-Lobos como tema de seus Choros número 10. Vamos conferir então. Em uma gravação de 2010 com Joel do Bandolim, vamos ouvir agora Iara.

Essa foi Implorando, executada pelo clarinetista Nailor Provetta em uma gravação de 2009 com arranjo de Paulo Aragão. Antes ouvimos Em Ti Pensando, em gravação de 2002 com Luciana Rabelo e Maurício Carrilho. Ambas são composições de Anacleto de Medeiros. E abrindo este bloco musical, ouvimos uma gravação de 2010 com Joel do Bandolim de Iara. Esta composição de Anacleto de Medeiros também é conhecida como Rasga Coração e recebeu letra de Catulo da Paixão Cearense. Anacleto e Catulo estabeleceram parcerias em muitas músicas. Entre elas estão Palmas de Martírio, Fadário e O Que Tu És, conhecida também como Três Estrelinhas. E nós vamos ouvir algumas destas composições agora. Começamos com Rasga Coração, de Anacleto de Medeiros e Catulo da Paixão Cearense, em uma gravação de 2018 com Mário Seve e Alfredo Del Penho. Você está na Rádio MEC e este é o Roda de Choro.

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1: Acabamos de ouvir Por um Beijo e antes O Que Tu És, na voz de Vicente Celestino, em gravações de 1968. E abrindo este bloco, ouvimos Rasga Coração, em uma gravação de 2018, com Mário Seve e Alfredo Del Penho. Todas são composições de Anacleto de Medeiros e Catulo da Baixão Cearense. Anacleto também foi maestro da banda de tecidos Bangu e da banda de Magé. Seu trabalho foi essencial para o desenvolvimento dessa formação musical com conjuntos maiores ou bandas no Brasil. Formato que é muito importante como escola de sopros até hoje. Ele faleceu no ano de 1907, deixando gravações com a banda do Corpo de Bombeiros prontas que foram lançadas no ano seguinte. O trabalho com esta banda foi o que ficou mais conhecido e, em homenagem a ela, Anacleto compôs o dobrado Jubileu dos Bombeiros do Rio. E é esta música que vamos ouvir agora. Em uma gravação ao vivo de 2014, com New School Brazilian Choro Ensemble, vamos ouvir Jubileu com arranjo de Richard Bucas.

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1: Essa foi Santinha, em uma gravação ao vivo de 2011 do conjunto Época de Ouro. Antes ouvimos Está Se Coando, em uma gravação de 2013 com Naomi Uomamoto na flauta, o Yalvin ao clarinete, Pedro Aragão no bandolim e Sérgio Valdeus no violão de sete cordas. E abrindo este bloco ouvimos Jubileu, uma gravação ao vivo de 2014 da New School Brazilian Choro Ensemble, com arranjo de Richard Bucas. Todas são composições de Anacleto de Medeiros. Ele é considerado por alguns como um dos artistas mais expressivos da música brasileira pela simplicidade e beleza de suas composições. Fluindo do popular ao erudito, Anacleto de Medeiros deixou trabalhos de uma diversidade admirável. Vamos agora para o último bloco musical com uma seleção de algumas das mais conhecidas composições de Anacleto de Medeiros. Começamos com Três Estrelinhas, executada por Sheyna Barros, Rodrigo Castro, Danilo Brito, Guilherme Girardi e Carlos Moura, em uma gravação de 2018 do programa Brasil Toca Choro.

0: Essa foi Os Boêmios, composição de Anacleto de Medeiros e Catulo da Paixão Cearense, com arranjo de Pixinguinha e adaptação de Walter Pinheiro, executada pelos Batutas do Coreto. Antes ouvimos Medrosa, executada pelo trio Choro Celeste. E abrindo este bloco, Três Estrelinhas, em gravação de 2018, do programa Brasil Toca Choro, executada por Xênia Barros, Rodrigo Castro, Danilo Brito, Guilherme Girardi e Carlos Moura. Ambas são composições de Anacleto de Medeiros. Ele foi um dos primeiros compositores de choro, contribuindo para o desenvolvimento do gênero. Escreveu em torno de 100 obras e fundou diversas bandas, deixando gravações registradas com estas grandes formações. Este programa, que encerramos agora, foi sobre o instrumentista, compositor e maestro Anacleto de Medeiros. O Roda de Choro tem coordenação de produção de Rodrigo Soprana, produção de Brisa Evangelista, trabalhos técnicos de Silas Mendes, Rafael Napoleão e Lucas Alexandre, e gerência de rádio de Tiago Regoto. Eu sou Luciano Dusso e espero você no próximo programa aqui na Rádio MEC. Até lá, pessoal!
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0: 23.
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3: 6 horas.
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Olá, eu sou a Teca Lima e já está no ar o Brasis, a seleção diária que traz um pouco desse caldeirão sonoro que é o nosso Brasil interior. E para abrir, vamos ouvir uma das faixas que reuniu Jussara Silveira e Rita Benedito. Som e Fúria foi gravado no Vale do Capão, Chapada Diamantina, e teve a produção de Alê Siqueira e a direção musical de Zé Miguel Wisnik. De Caetano Veloso, Alguém Cantando.

0: Este foi o Roberto de Amanso com Mala de Canções, de sua autoria. Antes, com Caetano Veloso e Gilberto Gil, ouvimos Aboio, do Caetano. E com Jussara Silveira e Rita Benedito, de Caetano Veloso também, Alguém Cantando.
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0: Agora em Brasis, a gente ouve o Cego Oliveira, na voz e na rabequinha. Minha Santa Beata Mocinha.

0: Naná Vasconcelos, dele mesmo, Passos. Antes com o grupo Ilumiara, Toadas de Remeiros, um tema tradicional. E com o Cego Oliveira, ouvimos Minha Santa Beata Mocinha.
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0: Na sequência tem Vitor Ramil e a bela melodia que ele fez para os versos de Fernando Pessoa, Noite de São João. Participação dos manos Cleiton e Cledir.

0: Com Wilson Lopes e Beto Lopes, acabamos de ouvir São Vicente de Milton Nascimento. Antes, com Jonathan Silva, São Pedro e São Miguel, de domínio público. Também de domínio público é Senhora Santana, que a gente ouviu na voz de Socorro Lira. E com o Vitor Ramil, Noite de São João, dele, sobre versos de Fernando Pessoa.
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0: Agora a gente vai ouvir o grupo Trem das Gerais em um short para a Serra da Canastra.

0: Fechando a seleção de hoje, Conrado Pera em Vem Plantar Tudo de Novo, de sua autoria. E antes com o Jaime Allen, dele, quarto movimento da Suíte Caboclinha. Amanhã tem mais Brasis com essa música que remete à vida simples do interior. Obrigada pela companhia, um grande beijo e até amanhã.
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1: Bom dia, minha gente. Estamos chegando aí com a ginástica. Depois que terminar a ginástica, você aproveita e dá uma caminhada boa. Caminha aí pelo menos uns 20 minutos, que vai ser muito bom para você. Hoje o nosso trabalho é no chão. Vamos sentar? Já sentou? Maravilha. Coloque as duas mãos apoiadas no chão, bem próximo ao seu corpo. Perna direita esticada, o pé flexionado. Vamos elevar a perna esticada, hein? Vai. 1, 2, 3, 4, 5. Isso aí é forçando. Volta à esquerda. Dobra o pé, perna esticada, sobe. 1, 2, 3, 4, 5. Desce. Direita. 1, 2, 3, 4, 5. Desce. Esquerda. 1, 2, 3, 4, 5. Desce. Maravilha. Agora deita. Pernas dobradas. Pés apoiados no chão. Coloca as duas mãos sobre o peito. Cabeça fora do chão. Forçando o abdômen. Quem não conseguir tirar a parte de cima das costas do chão, não tem problema. Mas só de forçar já está fazendo exercício. Força. 1, 2, 3, 4, 5, 6. Bem curtinho. 7, 8, 9, 10. Relaxa. Vamos repetir. Vou deixar você no seu ritmo, hein? Só vou dar o start. Começa. E 1. É contigo. Cada um tem um ritmo. Tem gente que sobe mais, outros menos. Voltou, parou, agora os pés fora do chão. Vamos trazer os joelhos em direção ao tronco e voltar. Não precisa descer muito. Só quando voltar, o pé não encosta no chão, hein? Vamos lá? 1, 2, 3, 4, 5, 6, 7, 8, 9, 10. Desceu, estica as pernas, senta de novo. Pés agora, a ponta dos pés bem para frente, como se você quisesse encostar no chão. E as pernas esticadas, vamos tentar levar as mãos lá na frente. Você vai o máximo que você pode, desce, força, segura no máximo que você chegou e fica. 1, 2, 3, 4, 5. Volta, coluna reta. De novo, vai, sustenta no máximo que você puder. 1, 2, 3, 4, 5. Volta, coluna reta. Mais uma vez. Vai, no máximo, sustenta. 1, 2, 3, 4, 5. Voltou. Deita de novo. Pés apoiados, pernas flexionadas. Mãos sobre o peito. Cabeça fora do chão. Forçando curtinho. Vai. É contigo. Parou. Pés fora do chão. Trazendo os joelhos em direção ao tronco. Pode apoiar as mãos do lado do corpo. E 1, 2, 3, 4, 5, 6, 7, 8, 9, 10. Desceu, parou, pode ficar de pé. Caminha um pouco. Isso, soltando. É aquilo que eu te falei no início, agora é bom dar uma caminhada. Ok? Enquanto você caminha, eu me despeço. Um grande abraço e continue com a programação da Rádio MEC.
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1: Fazia um desses dias perfeitos de primavera, de muito sol e vento fresco, quando o rio é banhado por uma luz excepcional, uma luminosidade branca, quase leitosa, que se despeja sobre a paisagem, transformando-a num cartão postal antigo. Era assim a paisagem que eu via através do vidro do carro, como uma fotografia. O ar refrigerado enchia o interior do automóvel de uma atmosfera fria e no rádio, ligado baixinho, um piano dedilhava com doçura uma melodia que eu depois ficaria sabendo ser Sonhos de Amor, de Liszt. E eu pensei em como a vida pode ser bela às vezes, em como seria bom espalhar sobre ele a delicadeza daquele instante. Mas a sensação durou pouco. Logo, pensei com tristeza em como minha sensação era apenas o resultado de um isolamento. Trancada no carro, encerrada em minha bolha de silêncio, eu apenas fechava os olhos para a vida lá fora, que ricocheteava nas paredes e nos muros, suas balas, seus gritos, seu ódio. Enquanto pensava nisso, minha mão esquerda se dirigiu quase instintivamente para o botão do vidro elétrico. Eu queria deixar entrar o mundo real.
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2: 7:02.
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4: Olá, eu sou Isabela Azevedo e começa agora o Na Trilha da História sobre as primeiras décadas de Brasília. Vamos ouvir um resuminho dessa história?
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5: Cada quadra habitacional com seus blocos de até 6 andares e seu comércio. Em várias, há escolas públicas infantis, as chamadas escolas classe. Esta é Brasília.
6: É que era frio e era claro como a seca de Brasília.
5: Uma cidade em formato de avião com 2 bairros principais, Asa Norte e Asa Sul. Na parte de cima das asas estão as quadras 100 e 300. Na parte de baixo, as 200 e as 400. Apesar de ter sido inaugurada formalmente em 21 de abril de 1960, Brasília estava longe de estar pronta. Muita terra vermelha, muitos espaços vazios. Algumas quadras, como a 312 Norte, surgiam sem vizinhos, cercadas apenas por mato. Só ao longo das décadas que os buracos do plano cartesiano seriam preenchidos e, até hoje, há locais desabitados. A 207 Norte, por exemplo, não tem nenhum prédio ainda. Mas, de forma geral, hoje, Brasília é uma cidade crescida, madura, com vida, história e energia própria. Arborizada como poucas capitais. Uma cidade-parque em que ainda é possível ver araras azuis rasgando o céu.
6: Uma seca de Brasília, de Brasília.
4: E muito melhor do que falar sobre Brasília dentro do estúdio é falar sobre a nossa belíssima capital planejada ao ar livre diante da criação do urbanista Lúcio Costa. Por isso que eu estou aqui na minha cadeirinha de camping, com meu gravador portátil, meu microfone na mão, na quadra 312 Norte, uma das mais antigas da Asa Norte, se não a mais antiga. E quem está do meu lado, também numa cadeirinha de camping, é o autor do livro A12, historiador Lourenço Dutra. Ele é da primeira geração de nascidos aqui de Brasília, né, Lourenço?
7: Oi, gente, tudo bem? Realmente, meus pais chegaram em 60 e eu nasci no finalzinho de 63, né?
4: É, então é a primeira geração.
7: De dezembro ainda, sagitariano. Quase capricorniano. Isso aí.
4: Legal. E nesse seu livro, né, na 12, você descreve muito a sua juventude, a sua infância. É uma história sua, mas eu que imagino é uma história de muita gente, né, que deve se ver naquelas histórias algum paralelo com a sua própria vida.
7: É, o livro, ele tem, assim, como cenário a 12, né, os personagens basicamente eu e a minha família, né? Daí eu vou pensando os amigos, algumas situações, né? E no começo era basicamente mato, né, em terra. Quando a gente chegou aqui em 63, depois em 64, a partir de 66, assim, 66, 67, 68, 69, começaram a aparecer as patrols, né? Os tratores de esteira tirando mato, né, para construção depois da 113, né? Mas no começo era só mato, era terra, era passarinho, era joaninha, era bola de gude, pipa, né? Você tinha um espaço enorme para soltar pipa, né?
4: Uhum.
7: O chamado campo do radar, que é aqui embaixo. Você tinha toda uma amplidão para correr, para brincar, são blocos, né?
4: É, para quem não conhece ainda Brasília, não se lembra tanto, são quadras, né? A gente chama os prédios, né? Os edifícios de blocos, né? Porque eles têm letras, né? Bloco A, bloco B, bloco C, né? E tem uma divisão, assim, bem harmoniosa, bem planejada, né? E a gente está aqui nessa quadra 312, só para descrever para o ouvinte, tem uma escolinha ali, tem um jardim de infância, uma escola de educação infantil, tem um campo aqui onde o pessoal joga futebol. muitas árvores, árvores até que já estão bem maiores. Está muito diferente da sua infância aqui?
7: Estou vendo, não tinha. Hoje a quadra está cercada, né? Cercada por outras quadras, né? Porque, assim, se você der uma pesquisada, essa linhagem do Oscar Niemeyer de ser de esquerda, né? Comunista e tal. Então, assim, se você pesquisar alguma cidade como Belgrado, do leste europeu, você vai ver que tem muita semelhança, né? Então, assim, eram dominós gigantes, né? Aquela coisa retangular, com 6 andares, 72 apartamentos, né? Então, assim, a quadra era cercada por mato, terra, né? O legal de Brasília é que você enxergava o horizonte, né?
4: Você via o céu,
7: né? Era tudo límpido, né? E também tinha aquela coisa da cidade que não tem nada para fazer, né? As pessoas criticavam, né? Não tem nada para fazer, mas ao mesmo tempo, para a molecada, você tinha tudo para fazer. Porque a cidade não era perigosa, quer dizer, num feriado, sábado para domingo, você podia ficar brincando até 10 da noite debaixo do bloco, né? Então era Vanos Pix, era carniça, pique-esconde, pique-pega, bola de gude, pipa, carrinho de rolimã, né? Então você não ficava com a cara no computador, digamos assim, no tablet, né? Hoje você percebia no final de semana, você não vê mais crianças debaixo dos blocos, né? Mesmo porque ficou uma quadra mais envelhecida, né? E mais tranquila, uma quadra, você mesmo, né? Uma quadra de casais que estão começando, de pessoas mais idosas, né? Então os filhos saíram, foram morar em outros lugares, né? Os pais continuam aqui, ou os avós. E 60, 70 não, era só molecada e adolescente debaixo do bloco o tempo todo.
4: É, a gente vai conversar mais sobre a 12, sobre Brasília, mas vamos ouvir uma primeira música do programa de hoje?
7: Vamos embora.
4: A gente vai ouvir, para começar o programa, uma história de amor. E quando a gente fala de Brasília como cenário de encontros românticos, muita gente lembra, né, de Eduardo e Mônica, da Legião Urbana. Mas tem um outro casal que é símbolo da capital, que é Léo e Bia, né, Lourenço?
7: É, eu acho que o Léo e Bia foi o primeiro Eduardo e Mônica, né? Assim, digamos assim, a inspiração, né? Sempre tem um inspirado e um inspirador, né? Tem o Djavan e tem o Jorge Vercillo, né? Tem o Ronnie James Dio e tem o outro vocalista, que eu não vou falar o nome. Então é isso aí, né?
4: Pois é, Léo e Bia é uma história de Oswaldo Montenegro. Dizem que ele escreveu para um casal de amigos.
7: Lembrei, desculpe, o Tony Martin. Desculpe, Tony Martin, perdão, é você. É, ele morou em Brasília, né? Ele pegou essa coisa da adolescência dele, então acho que ficou muito impregnado, assim. Nós tivemos uma fase oswaldiana, né? Que é aquela coisa de vou pro Rio de submarino, do Lago Paranoá. A Cássia Eller foi descoberta por ele naquele espetáculo Cristal, né? Então ela cantava numa banda chamada Malas e Bagagens, a Cássia. Então foi o Oswaldo que viu e colocou a Cássia como um papel principal, cantando uma música nesse espetáculo, né? Então, assim, ele foi um cara muito importante, até para resgatar, valorizar alguns artistas locais que depois acabaram virando artistas nacionais, né?
4: E essa letra, gente, é linda, linda, linda. Vale a pena destacar o início dela. Fala assim: no centro de um planalto vazio, como se fosse em qualquer lugar, como se a vida fosse um perigo, como se houvesse faca no ar. É um planalto vazio, cenário da sua infância e juventude, né?
7: É, planalto vazio que, assim, você não sabia se ia vingar ou não, né? Até tinha uma certa campanha, assim. Então, uma campanha pra não vir pra cá e tal, né? E, assim, mas tinha coisa da dobradinha que acabava incitando a pessoa, né? Então, assim, você não tinha grana no Ceará, você não tinha grana no Rio, em Minas, né? Daí, só, lá você vai receber o dobro, né? Então, você, de repente, se mandava para cá com uma família e, assim, você não tinha onde gastar. Apesar de ser tudo muito caro, porque a gente não produzia nada, a cidade não produzia nada, vinha basicamente tudo de fora, né? Depois veio um bolsão com hortaliças, né? A gente começou a produzir tudo aqui no chamado entorno e no DF. Mas, basicamente, tudo vinha de fora. Mas você não tinha onde gastar, né? Então as pessoas conseguiam fazer uma poupança, ter uma vida um pouco melhor, né?
4: É, a gente vai falar mais sobre isso no próximo bloco. Vamos ouvir então Léo e Bia, uma música que inspirou inclusive depois um musical, um filme. Ela foi regravada algumas vezes, mas aqui a gente vai ouvir a versão original com Oswaldo Montenegro numa gravação de 1979.

0: Nós ouvimos Léo e Bia, de Oswaldo Montenegro, uma gravação de 1979. Este é o Na Trilha da História. Hoje a gente conversa sobre os primórdios de Brasília com o escritor e historiador Lourenço Dutra, autor do livro A 12.
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0: Essa música aí é bacana, né, Lourenço?
2: Essa música é muito bonita, né? E assim, eu lembro que eu comprei esse LP no Conic, né, no setor de diversões. É uma coisa que eu sinto falta, esse ritual de entrar numa loja, escolher um disco, né?
0: Tinha, na 2001.
2: Tinha umas lojas lá, tinha 2001, né? A Eco também. E eu lembro que eu comprei esse disco meio encostadão, assim, em promoção. E eu era rato de promoção, né? Porque você não tem muita grana e tal. Uhum. Filho de professor, não trabalhava.
0: Filho de professor. Vamos falar um pouquinho sobre sua família. Primeiro, você morou aqui na 12 exatamente de que época até que época?
2: De 66 até 98. Daí comecei a trabalhar, comecei a juntar uma grana, né, para poder comprar um terreno, começar a construir a casa e tal. Então eu morei isso aí, de 66 até 98.
0: E seus pais vieram para cá por quê?
2: Meu pai era meio aventureiro, assim, acho que ele veio mais aquela coisa meio playboy pernambucano para tirar uma onda, sabe? Para vou lá, ver como é que é. E a minha mãe não, minha mãe era muito pobre, foi muito pobre. Então, interior de Santa Catarina, daí em Porto Alegre ela fez o concurso para cá, passou, né? E veio tentar a vida aqui, sozinha.
0: Concurso de professora.
2: É, assim, e tem aquela coisa tirando o chapéu para todas as mulheres, né? Que vieram para cá, as que vieram com família, né? Mas também tem uma gama imensa das que vieram sozinhas, né? Então a minha mãe veio para uma cidade de construção onde basicamente tinha homem, né? Uhum. Homem para todo lado, né? Construindo a cidade. Os candangos, os engenheiros e tal, apesar de ter uma coisa solidária, né? Não tinha transporte coletivo, coisa da carona, né? Então, assim, basicamente o cinema era o Cine Brasília, basicamente um filme por dia, então você ia para o cinema. Então ela me relatou várias vezes que ela ia de carona e voltava de carona. Uma maior tranquilidade, sem problema nenhum, né? Uhum. Meu pai, ele vendia madeira. Meu pai, ele vendeu a madeireira dele lá, ele tinha madeireira em Recife, mexia com madeira, numa época que você podia comprar madeira à vontade, não tinha Ibama, essas coisas. Então, no começo, os postes de iluminação não eram de ferro, de aço, era tudo de madeira. Então, ele viajava para o interior do Pará, comprava um caminhão de madeira e revendia para a prefeitura de Brasília, antes era uma prefeitura, né? Então, ele vendia para essa galera aí do Israel Pinheiro, né, pessoa que estava construindo a cidade. Então, durante muito tempo, ele mexeu com isso, né? Uhum. Com madeira e tal, para abastecer a cidade. Né?
0: E aqui na quadra era o quê? Basicamente mais nordestinos, tinham cariocas.
2: Aqui na quadra, Isabela, era uma miscelânea, assim, no meu bloco tinha de tudo, mineiro, cearense. Uhum. Então, assim, era legal que você conhecia os costumes, né? Os sotaques, até gerar o chamado não sotaque, né? Mineiro, goiano.
0: Mas é um não sotaque até hoje. A gente é um oxe misturado com um ai. Misturado
2: então,
0: com
2: uns véi também.
0: Com uns véi.
2: Oxe, véi. Que se o cara negócio meio fora de quadro, como a gente diz, né?
0: E os cariocas que vieram tiveram muita dificuldade de adaptação?
2: Ó, os cariocas tiveram
0: lembrando
2: muita dificuldade.
0: Lembrando que a capital era Rio de Janeiro, né? Então muita gente veio por
2: então,
0: conta disso.
2: Então eu presenciei várias cenas, até coloquei no livro, assim, que é aquela coisa da resistência, de falar mal da cidade, né? Que você sai da praia, tá lá o Antônios, né, ali do lado, você vê Garota de Ipanema, né, você vem pro meio do matagal, né, você tá no meio do mato aqui.
0: Mato mesmo, né, as pessoas têm que ter uma noção.
2: Não,
0: que você
2: era
0: tá
2: mato mesmo, a 302 era cercada por mato, por cerrado, então tinha uma única estrada asfaltada que dava acesso à quadra. Então, assim, você não tinha padaria, você não tinha farmácia, você tinha que ir para Asa Sul para comprar pão. Asa Sul ficou pronta, entre aspas, e a Norte com aquelas lacunas, né? Vários espaços aqui, terrenos pertencentes ao NB. Então, o NB relutava em vender, ele ia vendendo à medida que precisava de grana, né? Então, Asa Sul veio primeiro e Asa Norte veio bem depois. Então, você era mato, né? Era mato. Eu lembro, assim, exposição de ciências na escola, né? Na escola clássica, por exemplo, vários potes com formol com cobra. Então a molecada pegava cobra, coral, jararaca, cobra verde, matava e botava dentro num pote. Então você ia na sala de ciências, era lacraia, escorpião, cobra, entendeu? E a molecada que fazia isso, você matava, botava dentro do formal e levava para a escola, na exposição de ciências, né?
0: Eu vou dar uma pausinha no nosso papo para mais uma música. E essa música, você que me ajudou a escolher. Aliás, seu livro começou me ajudando, porque você me falou que, no livro, né? Conversou comigo ali no livro. Eu leio conversando com o autor, né?
2: O conversador.
0: Que seu pai ouvia muito Luiz Gonzaga, colega tinha essa sonoridade na sua infância. Imagino que outras pessoas da quadra também.
2: Meu pai é pernambucano, então ele amava as raízes. E ele tinha um disco do Luiz Gonzaga que era uma coletânea. Então era Som Preto, era Asa Branca, Riacho do Navio, Vem Morena. E ele não tinha dó, assim. Domingo, 6:30 da manhã, você não tinha essa de dormir, não. 7 horas ele já tinha uma vitrola Teles Park que ele já botava lá no... Eu acho que até os vizinhos acordavam também com Luiz Gonzaga e Capiba, sabe?
0: Tinha que gostar. E vamos ouvir então o Riacho do Navio?
2: Vambora, vambora.
0: Riacho do...
2: Esse aí é meu pai puro, essa música.
0: Riacho do Navio, composição de Luiz Gonzaga com Zé Dantas, na interpretação do Rei do Baião.

0: Essa foi Riacho do Navio, com Luiz Gonzaga. Nossa homenagem aqui aos nordestinos, os cearenses, pernambucanos que fizeram a capital. E este é o Na Trilha da História. Hoje a gente conversa sobre os primórdios de Brasília com o escritor e historiador Lourenço Dutra, autor do livro A12.
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0: Lourenço, uma coisa que eu acho interessante, você falou muito sobre isso no livro, para quem não é de Brasília, é saber que certas quadras, no início, e até hoje, mas assim, principalmente no início, tinha um perfil de moradores, né? Então, assim, a 312 era de tal perfil, a 113, a 111. Então, conta para o ouvinte como é que era esse perfil das quadras. Dá uns exemplos para a gente.
2: É, eu acho que também pode lembrar um pouco, no Rio, essa coisa da Zona Norte e Zona Sul, né? Que às vezes tem um certo preconceito do cara da Zona Sul, o cara da Zona Norte, o cara de Copacabana em relação ao cara do Meier, né? E assim, a gente tinha aqui em Brasília também isso, sabe? Por exemplo, a 312 é uma quadra de povão, né? Eu lembro de uma senhora no primeiro andar que o pai era taxista e a mãe era cabeleireira. Então não tinha comércio local, né, para abastecer a quadra. Ela tinha um salão com aquelas... Parece o desenho dos Jetsons, aquele capacete que você bota a cabeça, sabe? Fica lá dentro, assim, lembra do Jetsons?
0: Sim.
2: Então era mais ou menos aquilo ali. Então, assim, a 312 é uma quadra de povão, né? Muito funcionário público, taxista, açougueiro. Agora, assim, você ia para 315 e 115, Banco do Brasil. 302 moravam os políticos, né? Na 102, os militares. Na 104, os militares. Aqui do lado, na 113, militares, de média patente. Então, Brasília tinha aquela coisa, você me fala onde mora que eu te digo quem você é. Se seu pai tem grana, se você é importante. E a 12 era aquela coisa do povão. É,
0: você falava que você morava na 12, você morava no Vietnã?
2: Sim, tinha esse apelido, eu não sei, até hoje eu não entendi, mas tinha a galera belicosa da porrada, que hoje tem essa coisa de gangue, mas na verdade era uma coisa engraçada, mas era a demarcação de território e a porrada, digamos assim, por esporte.
0: Cenário de guerra.
2: Que era o bloco I e bloco D. Então, assim, tinha uma rixa com a 415 e depois eles começaram rixa com outras quadras, com a 315 e tal. Então é pessoal da pancada mesmo, da capoeira, eles iam para as festas, tinha no Minas umas festas meio funk, assim, anos 70, né, com, sei lá, Lady Zu, com o disco também, né, Patrick Hernandes e tal, Born to Be Alive, aquelas coisas. Então o pessoal se encontrava, era pancadaria no estacionamento, né.
0: E aí, mas e também era difícil, por exemplo, o pessoal daqui quer conhecer as meninas lá da 113. Já chegava falando que era 312, já não era legal,
2: era complicado,
0: né?
2: Porque tinha uma rixa, né? Também o regime militar, na época, uma quadra de militares, né? Então, assim, o pessoal implicava com...
0: Os meninos
2: que
0: estudavam na escola militar.
2: Exatamente. Então, os que estudavam no colégio militar, os mais velhos que passavam com uniforme, o pessoal provocava, derrubava a boina do coitado no chão, né? Às vezes o pessoal da 12 invadia a 13, tinha alguma quermesse, alguma coisa, alguma festa junina, e os caras iam lá, barbarizavam o pessoal da 12 na 13. Então, tinha essa rixa. Acho que talvez até pelo regime militar, né? Pessoal muito cabeludo, rock and roll, né? Rolling Stones, né?
0: Uhum.
2: Então, aquela coisa assim de... Eu não quero ninguém meio mais formatado, mais certinho perto de mim, né?
0: Vamos ouvir outra música?
2: Vambora.
0: Agora eu queria que a gente homenageasse dois compositores queridos aqui de Brasília, que já faleceram, os irmãos Clodo e Clésio Ferreira. Clodo, mais recentemente, né? Morreu em 2024. Uma das canções deles, em especial a música Revelação, ficou muito conhecida na voz do Fagner.

0: E eu tenho um carinho especial pelo Clodo porque ele foi meu professor na Faculdade de Comunicação na Universidade de Brasília. Já entrevistei, inclusive, para o Na Trilha da História, em 2017. E ele era do Piauí, se mudou para Brasília, né? Os irmãos também. E era figurinha aqui da quadra?
1: Olha, tinha um bar que hoje virou Chiquinhos Bar, né? Você deve ter visto ali. E tem aquela La Fornacella, né? Que é uma pizzaria.
0: Fornacella.
1: Ali, onde uma pizzaria e um bar do Chiquinho, era o famoso Cavalo Negro, da Dona Gilda. Então, a Dona Gilda era dona do boteco. E tinham cenas assim, quando o cara queria pendurar a conta, eu já vi ela pegando o sujeito pelo colarinho e sacudindo, sabe? Vai pendurar nada, seu safado, né? Então, esse bar... O Clodo Climere Clésio, eu sou muito amigo da Cleane, que é mais nova, né? Que é aquela coisa que tudo com C, né? Então eles viviam lá, assim, às vezes você viu o Fagner, Ednardo, Manassés, lá conversando com os caras, tomando uma cervejinha, com um tiragostozinho, né? Pô, três sujeitos sensacionais, né? Assim, poetas, assim, moravam, você via assim, no boteco, sabe? Sentado lá, conversando. Então, e essa música é sensacional, né? Porque, pô, tem a guitarra do Robertinho de Recife. Eu não sei, eu acho essa música arrepiante, assim, o clima, a letra, né, o arranjo, né?
0: Vamos ouvir então.
1: Vambora, vambora.
0: Revelação, letra de Clodo, melodia de Clésio Ferreira, na interpretação de Fagner, de 1978.

0: Nós ouvimos Revelação, de Clodo e Clésio Ferreira, e este é o Na Trilha da História. Hoje a gente conversa sobre os primórdios de Brasília com o escritor e historiador Lourenço Dutra, autor do livro A 12.
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0: Lourenço, o Brasil é o país do futebol. E Brasília? Tinha futebol aqui? Como é que era?
2: Olha, Brasília tinha um time que é hoje a faculdade, que era o CEUB. Hoje é o UniCEUB. Aliás, eu fiz o UniCEUB, né? E nos anos 70, ele chegou a participar, se não me engano, acho que eram 48 times na época, né? Do Campeonato Brasileiro. Então, na época era CBD, não era CBF, né? Era Companhia Brasileira de Desportos e tal. E o CEUB chegou a ter um time razoável. E o Fio Maravilha morou aqui na 12 e ele jogou ali. Praticamente, ele não encerrou a carreira aqui, porque depois ele foi para os Estados Unidos, né? Ele trabalhou lá em São Francisco e tal, com categorias de básico, dando aula para crianças, né? Mas o Fio eu vi jogando. Eu vi jogando aqui em Brasília, já assim, em final de carreira, já estava meio cheinho, né? Meio gordinho e tal. Mas viu o Fio marcar gol aqui contra o América de Natal no Campeonato Brasileiro.
0: Isso, a música já tinha estourado, Jorge Benjor, né?
2: Já tinha estourado. Isso foi, se eu não me engano, em 74.
0: E foi uma sensação? Como é que foi?
2: Na verdade, o CEUB era aquele time adotado, né? Todo mundo tinha um time de fora, né? Porque todo mundo veio de fora, né? E com essa coisa da televisão, a Globo só passava jogos do Rio. Então todo mundo começou a torcer para os times do Rio, principalmente para o Flamengo, né? Mas quando o CEUB jogava com um time de fora, por exemplo, do Nordeste, sei lá, o Sport, ou um time assim, o Ceará, né? Daí o pessoal adotava o CEUB. E era muito louco, porque assim, eu lembro que eu tinha um boné e uma bandeirinha do CEUB que meu pai tinha me dado, né? E tinha um torcedor símbolo que ficava gritando, CEUBA! CEUBA! Daí a gente não entendia porque que ele não gritava CEUB, né? Porque o cara não grita CEUB, fica gritando CEUBA, né? Então era muito legal.
0: Ô, Lourenço, eu vou interromper um pouco a história do futebol, só porque eu tô ouvindo aqui, eu não sei se o ouvinte tá ouvindo, se o microfone tá captando. Tem um moço falando, olha o gás, olha o gás. Assim, é uma coisa que a gente tá no capital do país, mas ao mesmo tempo guarda ainda isso, que parece uma coisa meio de cidade do interior. Olha o gás, eu moro aqui na 312, né? Tem um moço que vende a pamonha, tem outro que conserta a panela. Esse início de Brasília também devia ter um monte de gente anunciando um serviço aí, não? Como é que é?
2: Tinha bastante. Tinha o, que até hoje tem, o senhor que consertava panelas, né? É, tinha aquele negocinho de polvilho, parece um canudinho, sabe? Então tinha o senhor que vende aquele canudinho, sabe?
0: Eu
2: de polvilho.
0: Aquele
2: e daí ele tocava tipo uma zamponha assim de plástico. Sabe? Aquele negócio parecia um tocador de zamponha de plástico, né? Daí tinha o garrafeiro, né? Que gritava, olha a garrafa, vai passar na garrafa. Porque até hoje eu não sei se ele vendia ou se ele recebia doação, né? Mas tinha de tudo, tinha de tudo.
0: Bacana. Vamos ouvir então a música desse bloco, já que a gente falou do Fio Maravilha. Vamos ouvir Fio Maravilha, composição de Jorge Benjor, que ganhou o Festival Internacional da Canção em 1972.
2: Ah, então foi um pouquinho antes, isso aí.
0: Uma homenagem também da gente para os cariocas, né, que fizeram, que formaram a nossa capital. Vamos lá, Fio Maravilha.

0: Essa foi Fio Maravilha com Jorge Benjor. E este é o Na Trilha da História. Hoje a gente conversa sobre os primórdios de Brasília com o escritor e historiador Lourenço Dutra, autor do livro A 12.
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0: Vamos ouvir uma pergunta de um ouvinte?
2: Vamos embora.
3: É Marcos, Goiânia, Goiás. Ô Lourenço, eu gostaria de saber quais eram as opções de diversão e de cultura para os adolescentes e os jovens no início da capital.
2: Ô Marcos, assim, a gente tinha uma relação de amor e ódio com a cidade, na verdade, porque tinha aquela coisa do não tem nada para fazer, né?
0: É o tédio, contei bem.

0: grande para
1: tédio, é.
0: você.
1: Mas assim, era basicamente brincadeira, né? Você tinha que improvisar. Asa Norte só tinha boteco, né? Tem as asas a Norte e a Sul, e os melhores bares e tal, né? Os tradicionais, né? Tinha um Taberna ali na 3, né? E o próprio Beirute. Então, se você queria um bar assim para ver gente, né? Um pouquinho mais transado, digamos assim, seria na Asa Sul. É, na Asa Norte só boteco, né? Boteco assim, você queria com uma dobradinha, um sarapatel, você ia no Intelectual Bar, por exemplo, ali nas 400, né? Mas era tudo improvisado. Então o que que tinha? Cinema, não existiam shoppings, né? Daí depois isso aí tem o nosso Conjunto Nacional, porque tem o Conjunto Nacional Paulista, né? Que é o primeiro. Então você ia pro Conjunto Nacional de ônibus, era uma beleza, ficando andando de escada rolante. Tinha uma loja chamada Lojas Brasileiras, você entrava para comprar um chocolate. Os cinemas ficavam lá, né? Então, infelizmente, cinema é uma coisa que está acabando. Mas, assim, você assistiu os filmes lá, sei lá, Calígula. Não, nossa, Calígula, Emanuele, hein? Meu Deus, Emanuele, né? Né? Holandesa, muito doido e tal. Então, assim, você ia para o cinema, né? No Conic também. Os cinemas depois viraram Universal do Reino de Deus, né? O Atlântida e tal. Mas tinha a Sala Miguel Nabu, a Abadia Elô, né? Tinha. Então, era basicamente cinema. Então você ia para casa de um amigo para escutar o LP que você comprou. Olha só que eu comprei um LP do Rush, comprei um LP do Black Sabbath, do Deep Purple. Vamos ouvir. Daí você ia na casa do amigo, não tinha grana para comprar tudo, pegava uma fitinha cassete, ele gravava o seu LP, você gravava o LP dele. Então assim, a gente ia fazendo isso.
0: Não, e quando chega disco, né? Eu acho que muito filho de diplomata que conseguia trazer uns discos de fora.
1: Disco importado, nem pensar um morador Hellis coitado da 12, né? Então assim, até são os punks, a gente brinca, né? Os punks do Maristão e da escola americana, né? Então,
0: Sim.
1: assim, daí você ia no show dos punks, entre aspas, que é a galera que você se toma, né? Daí você via guitarras Les Paul, né? Você via bateria Pearl. Daí você ia no show de um cara da 12, bateria Pinguim, baixo Giannini, né? Então você ia na casa daqueles, por exemplo, The Clash, Ramones, só foi lançado nos anos 80. Você não tinha acesso aí nos anos 90, você não tinha acesso a isso nos anos 70, no auge do punk, né?
0: Agora vem cá, aqui na 12, você cita no livro, teve um evento que acontecia aqui, o Panelão da Arte, né? O que que era esse evento?
1: O Panelão da Arte era uma mostra bem legal aqui na entrada da quadra, na quina, digamos assim, nos blocos A e B. Então era um mini Woodstock. Então de manhã começava com a criançada, com aquarela, com pintura, com umas aulinhas de teatro e tal, né?
0: Que se a
1: Então
0: gente está falando que época exatamente, mais ou menos?
1: O Panelão foi 76, 5, 76, acho que 77. Acho que uns 3 anos do Panelão. Eu lembro que tem uma foto que os que organizavam o Panelão, os Elito Passos, por exemplo, tinha o Gerard Castro, que lançou um compacto chamado Asa Morte, Asa Susto, né? E era pessoal que é o começo mesmo, né? Assim, tinha um estúdio chamado Gravação ali no Rádio Center. Então, os primeiros discos, e o do Gera foi um dos primeiros, né? Ele com uma craviola assim na capa. Então, essa galera foi o pessoal que organizou o Panelão da Arte, que era uma espécie de mini Woodstock.
0: Aí você começava com as crianças
1: Daí a
0: e.
1: gente começava com as crianças e à tarde shows, né? Então tinha um repentista, que era o Cego Pereira, que era muito, muito legal. Tinha o Beirão com a banda Cordel. O Beirão, assim, que era do Bloco I, né? Era uma mistura de Jackson do Pandeiro com Alceu Valença. Tinha um Léo na guitarra. Era um Alceu, assim, cearense, enlouquecido com guitarra elétrica, sabe? Então era muito bom. Tinha um pessoal muito bacana aqui da quadra que se apresentava no Panelão, que era um mini Woodstockzinho, né?
0: E as bandas de Brasília, a gente, né, principalmente quem não é daqui, quem é de fora, lembra muito de Legião, né? Lembra da Plebe, da Aborto Elétrico, né? Capital depois. Mas existiam várias bandas aqui, né?
1: É, eu até falei
0: E
1: para
0: você é
1: vocês
0: músico
1: que.
0: ainda, né? A gente ainda vai falar disso aí, mas
1: É,
0: por
1: eu
0: enquanto
1: parei
0: vamos
1: porque eu
0: falar
1: fiquei
0: das.
1: meio surdo e tal, né? Daí você não ganha grana, só perde. Você vê, não, vou fazer outra coisa da vida, senão não vai dar certo. Não tô no mainstream, né? Mas assim, na verdade, esse trio, né? A Plebe, o Legião, o Capital, não tirando os méritos, né? Mas assim, eu acho que foram os mais organizados e conseguiram pegar o momento certo, na hora certa, e ter os contatos certos, né? Assim, o Renato virou mito, né? Assim, o cara escreve muito bem, tem aquele vozeirão e tal. Capital a gente já falou sobre, né?
0: Não para os ouvintes, né?
1: É assim, que aquela coisa. Sei, ficou muito pop, né? Gostava mais da primeira fase, descendo Rio Nilo, Amor de Crocodilo, Fátima e tal, depois ficou pop demais. E o Plebe, para mim, das três era melhor, né? Assim, uma pegada e punch. Mas tinham outras bandas, com outras vertentes, né? Por exemplo, Anjos e Arranjos tinha o Mauricinho. Mauricinho, aquela música do Canudinho, se eu pudesse, eu chupava você com meu mundinho, né? Que a Renata Arruda gravou,
0: E
1: era
0: se
1: no
0: eu
1: Mauricinho.
0: tivesse um
1: É, eu
0: canudinho?
1: chupava você.

0: bem erótico, né? Então, é subjetivo. Então, o Mauricinho, até um final assim triste, né? Ele pegou aquela época que não tinha coquetel, né? Acabou morrendo, decorrência da AIDS e tal. Ele era gay, assim, assumidérrimo, nunca teve problema com isso, né? E muito bom os arranjos. Tinha o Marciano Sodomita, que era um negócio underground total, né? O Akhenaton, né, com o Celso Araújo, com o Haroldinho Matos, né, e o Paulo Maciel, que era o pessoal que era o Mel da Terra, e o Celso Araújo, um baita de um jornalista, né, com vozeirão também. Então existiam outras bandas, né?
1: E a bacana. Tela?
0: O Tela?
1: É.
0: O Tela era uma banda de rock progressivo, muito influenciada pelo Rush, né, que é aquele, o trio canadense lá, o Newport, o Geddy Lee e o Alex Lifeson, né? Então, assim, durante 76, 77, eles começaram, né? E em 1980 eles gravaram um LP chamado Continente Perdido. E ele influenciou todo mundo, toda essa galera, porque assim, era um show de qualidade, tinha uma qualidade incrível para os anos 70 e 80, né? Tanto é que o Dennis, que é o baterista, o Marconi, o baixista, eles criaram uma empresa de sonorização. Então, assim, todos os grandes eventos que tinham no Cerrado, os grandes shows, eles faziam a sonorização. Eles alugavam equipamento, né? Amplificador, retorno, PAs e tal, e a iluminação também. Então, assim, tinha uma qualidade incrível. E toda a molecada ia. Inclusive os chamados punks, né? Chamados punks da escola americana e mais não, né? Então, assim, eu já vi o Renato, né? Eu sou muito amiga da irmã do Renato, da Carmen Manfredini, né? Aliás, a gente fazia aniversário no mesmo dia. Um abraço pra Carmen aí. Mas assim, eu vi o Renato, eu vi a galera que era do Aborto Elétrico, né? Eu vi esse pessoal todo no show do Tela, lá no Foods, né?
1: Uhum.
0: Então, influenciou todo mundo, né? Assim, e mais aquela coisa, não pelo som, mas aquela coisa do... Eu consigo também, sabe? Se eu me organizar, eu consigo fazer um show legal, né? Ter uma banda bacana.
1: Vamos ouvir então Renascença do Tela?
0: Vambora, essa música é demais.
1: Vamos lá, galera. Renascença.

0: 1980. Este é o Na Trilha da História. Hoje a gente conversa sobre os primórdios de Brasília com o escritor e historiador Lourenço Dutra, autor do livro A12.
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0: Lourenço, a gente estava falando de música no bloco passado e você também é músico, né? Então fala um pouquinho da sua banda, como é que foi sua trajetória, seu contato com esse mundo todo.
2: Eu toquei durante muito tempo, daí depois eu fiquei com um problema de audição, né? Mas eu toquei, por exemplo, Eduardo Rangel, eu
0: Você é
2: toquei no.
0: baixista, né?
2: Eu sou baixista. Eu sou compositor também, letrista e tal. Daí eu tive uma banda chamada Liberdade Condicional, que é uma banda importante, ela tem até uma filial rap, olha só que loucura. Não registramos o nome, eles falaram lá, ah, eu acho que a banda. Até eles falaram comigo, achei que a banda tivesse acabado. Eu falei, pô, mas Mutantes também acabou o texto. Você acha que a pessoa chega lá e põe o nome de Mutantes, né? Mas assim, nós gravamos um LP, depois teve Liberdade Condicional na época da 97, teve o prêmio Renato Russo, né? Que era a antiga Fundação Cultural do DF. Conseguimos gravar um CD, depois gravamos um outro que era coletânea de fitas cassete, coisas assim. Mas eu toquei muito tempo. Toquei no show do Eduardo Rangel, Vai pro Rio Menino, né? Toquei contrabaixo, toquei no Anjos e Arranjos, que eu falei, né? Toquei com uma galera aí.
0: E aí, o pessoal da 12 ficou orgulhoso do filho do Vietnã?
2: Pô, na época sim. A gente parecia muito no jornal, né? Tinha o Paulo Pestana, né? E o Paulo Pestana ajudou muito, era um entusiasta, botava assim páginas inteiras, né, falando liberdade condicional e tal. Mas infelizmente a gente não tinha. Hoje você percebe que só o talento, só tocar bem, é tão importante como ter uma produção, né? Ter uma pessoa que te leve até o caminho, né? Então, assim, eu acho que muito tempo alguns jornalistas e alguns amigos, até da 12, achavam que poderia entrar no mainstream, né? Mas assim, durante um tempo, até fui defendido, veja só, aquela coisa da porrada, se o cara mexer com você tá divulgando a 12, viu, velho? Eu falei, não, beleza, não, pode deixar, sou da paz e tal. Mas você é cabeludo, você é underground, e você fica cutucando os outros. Se tiver algum problema, eu te defendo. Ó, beleza, valeu, obrigado.
0: E você, bom, tocava baixo, era autodidata, né? Mas foi fazer aula de canto também.
2: Eu fiz aula de canto, porque eu gravei uma fita demo, vi que assim, não conseguia impostar a voz, aquela coisa, né? Parecia aquele personagem Uruca lá dos Flintstones, né? Daí depois eu fiz aula com a dona Giselda Guerra, que era uma senhora que era mãe do Vicente Guerra, que era do Quarteto de Brasília, ela dava aula de canto. Então ela deu aula pro Mauricinho, né? Do Anjos Arranjos. Ela deu aula pra Cássia Eller. Eu também entrei no esquema, né? Eles me indicaram. E depois eu consegui impostar a voz, né? Depois eu ficou uma voz boa, assim, que é essa voz que tá no Estádio Ambulante,
0: Tarde
2: né?
0: Ambulante é a música que a gente vai ouvir. Era um som diferente.
2: Eu acho que a gente tinha uma coisa meio Arrigo, né? Assim, eu gostava muito de Arrigo, de Tamara Assunção, Arrigo Barnabé, né? Clara Crocodilo Sumiu, Clara Crocodilo Escapuliu, Tubarões Voadores. Então, eu acho que essa música é muito Arrigo. Mas não era tão assim, porque tinha percussão, né? Era uma coisa mais. Nossas influências eram outras, né, galera? Capital Inicial, Plebe e Legião era coisa mais londrina, digamos assim, mais punk. E a gente tinha muita coisa de Novos Baianos, né, de Cor do Som. Então tinha dos Mineiros também, né, Beto Guedes e tal. Então tinha essa coisa assim, mais brasileira, eu acho, sabe?
0: Vamos ouvir então Sardinha Ambulante, incluída no álbum Fóssil, retrospectivo do Dinossauro Desconhecido, não é isso?
2: Vamos lá, a voz.
0: De qual ano?
2: Nós gravamos em 86, o LP saiu em 87.
0: Vamos ouvir então Sardinha Ambulante.

0: Essa foi Sardinha Ambulante, da banda Liberdade Condicional, que tinha no baixo e nos vocais, né, nosso entrevistado de hoje, o Lourenço Dutra. E este é o Na Trilha da História. Hoje a gente conversa sobre os primórdios de Brasília com o escritor, historiador, que é autor do livro A12.
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0: Lourenço, bom, a gente está chegando no fim do programa. Conversa foi ótima, podia falar de mais coisa, né?
2: Vamos falar, fazer outro agora, não, uns dois ou três.
0: Quando você olha para 12, assim, eu estou te perguntando isso porque eu estou pensando muito no final do seu livro. Quando você olha para 12 hoje, você vê essa quadra do jeito que ela tá, esse novo perfil, perfil até de gente como eu, né, que moro hoje aqui, e lembrando da sua infância, da sua adolescência, como é que vem esse paralelo na sua cabeça? O que que você sente?
3: Só um pouquinho, peraí. Ah, não sei. Acho que mudou demais, né? Mas assim, legal que vingou, sabe? A gente não sabia se ia vingar, se a cidade ia virar um esqueletão e ia todo mundo voltar para os seus estados, né? Então é legal que vingou, né? Assim, eu casei velho, tenho meus filhos pequenos, né? Mas vejo meus sobrinhos, né? Vejo netos de amigos meus, assim, tá todo mundo no mercado de trabalho, estudando. Então é legal que a cidade floresceu, né? A cidade vingou. E virou uma cidade bacana, né? Assim, apesar de ter ficado violenta, né? Ter crescido demais, né? Por exemplo, antes você podia ir no Eixão pegar uma carona para casa, porque não tinha ônibus, meia-noite, 1 hora, né? Na W3. Hoje em dia você não pode fazer isso, né? Mas eu acho que é legal que a cidade vingou, né?
0: E aí,
2: Vingou.
0: agora presente para as próximas gerações, né?
2: Exatamente.
0: Tá certo, gente. E o programa de hoje, nosso episódio de hoje, sobre essas primeiras décadas de Brasília, chegou ao fim. Hoje a gente conversou com o escritor, historiador Lourenço Dutra, autor do livro A12. Lourenço, olha, muito obrigada por esse encontro. Eu adorei, pessoalmente, como jornalista profissional, mas também porque eu moro na 12, sou fãzaça de Brasília e faço minha vida aqui, tenho minha filha aqui. Então, eu te agradeço demais por esse encontro, pelo
2: Não,
0: seu livro, que é uma
2: sou eu
0: joia.
2: quem, né? Eu queria agradecer o espaço, foi muito legal. Espero que os ouvintes curtam,
0: E se
2: né, o nosso
0: alguém quiser encontrar
2: bate-papo.
0: seu livro, como é que faz?
2: Daí tem o site da editora Ribaçã, eles disponibilizaram em formato Kindle, né, na Amazon, mas o físico é só a editora que disponibiliza, que é a Ribaçã. Então quem tiver interesse, né?
0: Entra lá no site e encomenda. Tá certo, gente. Muito obrigada. Para terminar o programa de hoje, eu queria tocar uma música de uma das bandas brasilienses que conseguiu furar a bolha, né, desse eixo Rio-São Paulo, Plebe Rude. Vamos ouvir Brasília, incluída no álbum O Concreto Já Rachou, de 1986. Feliz aniversário, capital. Tchau, tchau.

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1: 7h59.
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Muito bom dia. Está no ar nossa rádio animada para crianças de todas as idades. Ao longo do primeiro bloco, teremos um episódio do Maritaca sobre gatos e músicas. Também vamos ouvir O Mundo Aflora, no quadro Música Brasileira para a Infância. E vamos conhecer mais sobre o livro Pequeno Príncipe, do escritor francês Antoine de Saint-Exupéry, a partir de adaptações desse clássico na literatura infanto-juvenil, como a peça

0: Passa o Pequeno Príncipe Preto no Biblioteca Rádio Animada.
1: Então, a ideia de montar o Pequeno Príncipe Preto surge de uma história pessoal minha. Eu sou de uma cidade chamada Ipueira, que fica no interior do Rio Grande do Norte, né? E aí, quando eu tinha 7 anos, teve uma apresentação de teatro na minha escola e eu pedi para fazer o príncipe. E minha professora falou que eu não poderia fazer porque eu não era loiro, não tinha os olhos claros, não tinha as características desse príncipe, né? Então eu cresci com isso. Eu sou ator desde criança, desde lá, né? Tem essa trajetória inteira. E só agora eu pude montar essa peça, né?
0: Já em nosso segundo bloco, vamos ter músicas do projeto The Global Music Therapy, no quadro Música para a Infância pelo Mundo, e conhecer a história O Rouxinol e a Cobra Cega, em mais um Deixa Que Eu Conto.
2: Ai, que alegria! Gostaria tanto de ter 2 olhos para enxergar. Nossa, imagine só poder ver a noiva, o noivo, a festa, as luzes, a ornamentação, tudo pronto, as pessoas dançando. Bem, a gente consegue enxergar, mas não é a mesma coisa ter um olho só. Ai, eu vou ser padrinho. Ai, como eu queria. Ai, meu Deus, como gostaria. A cobra olhou para o amigo e perguntou: Rouxinol, eu acho que isso não é problema, meu amigo. Eu posso lhe emprestar o meu olho. Você vai para a festa e depois me devolve. Que tal?
0: Além disso, nossa seleção musical traz obras que celebram a cantora e compositora Maria Bethânia, além de músicas que abordam a importância da água e do combate à seca. A Rádio Animada está no ar. Vamos começar ouvindo Segue o Seco, de Carlinhos Brown, com Marisa Monte.

0: ouvimos Segue o Seco, de Carlinhos Brown com Marisa Monte. Ele ficou famoso por seu instinto feroz na caça aos ratos e insetos, mas também pelo seu jeito dócil de se aproximar da gente quando quer um cuidado e um chamego. Vamos ouvir algumas curiosidades e histórias sobre o nosso amigo felino, o gato, Maritaca.
1: O governo do Estado de São Paulo, por meio da Secretaria de Cultura e Economia Criativa, apresenta...

0: Eu sou a Maritoca.
1: E a Maritoca está no ar.
0: Eu nunca vi um bicho tão peculiar. Às vezes, eu queria ter uma lupa para examinar a cabeça dele por dentro. É manhoso, fofinho, temperamental. E se enrosca na gente para pedir carinho, só faz aquilo que ele gosta. Quem é? O gato. Ao mesmo tempo, doce e azedo, blasé e assustado. Se quer algo, implora mandando e arranha com toda a classe do mundo. Tá aí um animal apaixonadamente complexo.
2: Os gatos são muito caçadores e muito atenciosos também.
3: Os gatos são fofos, divertidos, brincalhões. Tem cara de emburrado, mas não são.
2: Quando eu vejo um gato, eu penso que ele pode ser fofo, ser carinhoso. E ao mesmo tempo, como ele pode ser bravo, valente, na dele.
4: Eles são bem bons em muitas coisas. Tipo, um gato é bom em pular muito alto. Outro gato é bom em cheirar muito bem. Outro gato é bom em sair sozinho sem ninguém ver.
0: Desde os tempos mais antigos, os gatos e gatas são animais que carregam muitas histórias de magia, sorte e azar. Dizem até que ele tem 7 vidas. Além disso, os gatos e gatas são muito famosos. Já foram personagens de muitos livros, filmes e desenhos animados. Tem o Gato de Botas, Garfield, Frajola, Tom, Félix, Aristogatas, Turma do Manda-Chuva, o Gato da Alice e tantos outros. E mais atualmente, são os animais que fazem mais sucesso na internet. Eu confesso que eu adoro.

0: Adoro ver. Dou boas risadas com esses bichanos.
1: Eu acho gatos engraçados porque os meus gatos, eles gostam de dançar. E porque eles podem ser bem engraçados também, tipo, todo com o olhar, todo tipo, as duas coisas engraçadas. Uma vez, aqui, né, onde a gente mora, tem um teiu, que é como se eu fosse um lagarto protetor, assim, de onde ele mora. E aí, a minha gata, ela falou, mexer com ele, achando que era algum bicho, que ela era mais valentona e tudo. E aí, o teiu saiu correndo atrás dela. Eu só vi uma nuvenzinha passando assim, preta e branca. Foi muito engraçado esse dia.
2: Sempre que eles põem uma roupa, qualquer jeito, eles ainda estão com uma cara tipo de emburrado. Então eles ficam muito engraçados.
3: Porque eles ficam correndo pela atrás da bolinha.
4: Os gatos, eles fazem umas maluquices. Tipo, eles podem até caçar sua mão ou seu pé. Tipo, uma vez eu tava fazendo carinho no meu gato, na barriga dele, e ele começou a tentar pegar minha mão pra brincar. Por isso que eu acho eles muito engraçados.
0: E o Cris Gouveia me contou uma história muito legal que ele escreveu sobre os gatos egípcios, que trazem muita sorte. Estamos ouvindo Cat Lessons, trilha sonora do filme Pets 2, de Alexandre Desplat. Abra bem os ouvidos e, se quiser, feche os olhos.
5: O som da história vai começar.
6: Era uma vez um tempo muito antigo, onde as pirâmides ainda eram novidade em um país chamado Egito. Lá vivia um jovem faraó que tinha uma estranha mania: querer todas as coisas só para ele. Um dia, desejou ter toda a sorte do Egito em seu poder. E a sorte vivia personificada em um pequeno animal, o gato. Por isso, o soberano ordenou que todos os seus soldados vasculhassem cada casa do Egito à procura dos felinos. E assim foi feito. Os gatos foram todos levados a contragosto para a morada do faraó Mandão. Não muito longe dali, uma multidão de egípcios se concentrava em frente ao templo do deus Ra. Com tamanha balbúrdia, Ra saiu de seu templo coçando sua cabeça de falcão, tentando entender o que se passava com o povo. Foram muitas as reclamações. Um camponês disse que, após o faraó levar seu gato, nunca mais teve sorte em sua plantação. Um artesã disse que seus tecidos não são mais vendidos depois que sua gata foi levada pelos soldados. Uma família falou que, sem seus dois gatinhos, a comida andava faltando em sua mesa. E até um menino, pequenino, estava chorando de saudade de seu velho gato. Com tamanha manifestação, o deus Ra decidiu ajudar e iluminar novamente o caminho de cada um deles. Pediu à cobra, que vivia enrolada no sol que pairava sobre sua cabeça, para que ela visitasse um nobre morador de uma das pirâmides recém-construídas. Enquanto isso, o jovem faraó estava sentado em seu trono rindo à toa, cercado de centenas e centenas e centenas de gatos. Sonhava com esfinges e pirâmides feitas em sua homenagem, quando olhou para o lado e se assustou ao ver uma múmia paradinha, olhando para ele. Mas não era qualquer múmia. Era a múmia de seu pai, o antigo faraó. Ao ver assim o pai naqueles trajes de múmia, o jovem faraó armou uma cara de espanto. Ei! A múmia foi logo dizendo: meu filho, recebi a visita de uma serpente que trazia um recado do próprio Ra, o deus Sol. Então quer dizer que juntou aqui em nossa casa todos os gatos do Egito para que tenha sorte em seu poder? Mas que bela ideia! O jovem estranhou a fala de seu pai múmia. Achou que iria tomar uma bronca, mas, ao contrário, ganhou até elogios. E continuou a múmia. Agora sabes que, com grandes poderes, também aparecem grandes responsabilidades. Já conseguiu produzir as almofadas de cada um dos felinos? E tu mesmo precisa costurar as centenas e centenas e centenas de almofadas, senão a sorte não virá. E sabe que terá que alimentar todos eles diariamente e colocar água para que possam beber todos os dias. E sabe também que terá que trocar as centenas e centenas e centenas de caixas de areia deles. São centenas e centenas e centenas de gatos e gatas com litros e litros e litros de xixi e centenas e centenas e centenas de cocôs para você limpar. Se não, a sorte não vem. Entendeu? Dizem que naquela mesma tarde, os gatos e gatas retornaram às suas casas, graças à múmia e ao deus Ra, para a alegria do povo egípcio, que teve sua sorte de volta, e para alívio do jovem faraó. Esta história egípcia encontrei em um papiro. Quem gostou deste conto, que dê um suspiro.
2: Eu tenho um gato em casa e o nome dele é Floyd. Ah, sabe como ele chegou em casa? Tinha ele e a irmã dele, né? A minha mãe adotou eles e eles nasceram dentro de um cesto de roupa suja. O Floyd veio pra cá e não tava doente, já a irmã dele tava. Então ela morreu, sobrou o Floyd, meu gato.
7: Eu tenho três gatos, é que dois eles são mais velhos que eu. Aí eu tenho uma gata que se chama Leirinha, que chegou no mesmo ano que eu, que a gente tem a mesma idade.
8: Eu tenho dois gatos. A gata, ela foi feita porque eu queria mesmo ter um gato. Ela foi encontrada na rua por uma protetora de animais, que falou, olha, eu tenho uma gatinha bem doce aqui pra criança. Só que a gente chegou lá, a gata quase foi pro teto. De tão brava que ela tinha ficado, assustada. Veio pra casa e a gente queria arrumar o irmãozinho, porque nessa época a gente saía muito de casa, então eu ficava sozinha. E ele tá aqui, tem um ano de idade.
9: Uma a minha mãe adotou e outra minha mãe trouxe pra mim.
4: Eu tava voltando da escola quando minha mãe falou que a gente tinha uma surpresa em casa. Daí a gente abriu a porta de casa e eu vi no meu Buster um gato. Daí eu amei ele e dei o nome dele de Rock Hulk. E daí a minha irmã foi andar um pouquinho mais pra frente e atrás da geladeira ela encontrou um outro gato e ela chamou esse gato, que na verdade era uma gata, de tigresa. A partir desse dia eu comecei a amar gatos e o gato virou o meu animal preferido.
0: Quanta história legal! Eu concordo com Cris Gouveia. Ter qualquer pet exige ter responsabilidade e cuidado com os bichinhos. E pelo jeito, esses gatos tiveram muita sorte de encontrarem vocês e vice-versa. Tem uma música que eu ouvi muito quando eu era criança, que quem canta é a Nara Leão e é um clássico dos saltimbancos.
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É da natureza do gato ser da rua. Ele gosta de sair por aí para passear e conversar com os outros gatos. Mas adora voltar para casa também e receber carinho e ronronar no colo dos humanos. Vamos ouvir um poema do Ferreira Goulart que a Adriana Partimpim musicou.

0: sei que os gatos têm uma genética muito parecida com os humanos, que eu vi num texto lá da escola. E eu também sei que os gatos têm 99% de chance de, quando eles caírem do décimo andar, eles sobreviverem.
1: Eu sei que quando os gatos, eles estão com o olho quase fechado, mas só abrindo.

0: Ô, curioso!
1: Eu confesso que eu ando tão interessada pelos gatos ultimamente que eu convidei a veterinária Carolina Haddad para contar algumas curiosidades sobre eles.
2: Os gatos tornam o mundo mais doce só por emitirem aquele barulhinho gostoso chamado de ronronado. Os cientistas não sabem ao certo qual parte do corpo se origina o ronron. O que se sabe é que o som do ronronar é produzido pela rápida separação de duas cordas vocais. Os gatinhos, eles ronronam principalmente quando estão felizes e quando querem chamar a sua atenção. Você sabia que os gatinhos, eles passam quase que um terço do dia se lambendo e se arrumando? As energéticas lambidas não só limpam e desodorizam a pelagem deles, como também removem pelos soltos e a pele velha, estimulando a circulação de sangue e tonificando os músculos. Pensamos nisso como uma parte da rotina de exercício diária dos gatos. Toda vez que chegamos em casa das compras com uma bela sacola de papel, esse é o brinquedo preferido dos gatinhos. Eles adoram fingir que estão dando um bote numa presa. E a sacola de papel é um esconderijo perfeito para que eles possam dar o bote na vítima imaginária deles. Eles adoram brincar de caçar. Afinal, eles são carnívoros e caçadores.
1: E falando em se esconder, os gatos encontram cada esconderijo. Teve um gato que se escondeu dentro de um instrumento musical e se deu bem.

0: tem um gato chamado Silveirinha, que ele é da cabeça em mim, lambe meu dedo e olha com uma cara esquisita, que ele quer carinho. Eu tenho uma gata que se chama Areta, que ela dorme o dia inteiro, ela só acorda pra comer.
1: O meu gato, ele é dorminhoco, muito pidão. Também ele é brincalhão.
2: A Nina é engraçada, brava e também fofinha.
3: A minha gata, ela é mais uma caçadora, ela fica na dela, ela não gosta de que fique pegando, fazendo carinho. O meu gato é um gato cachorro, então toda hora ele vai querer atenção, ele é um gato bem brincalhão e os dois gostam de dançar e ele é bem dorminhoco.

Ouvimos Tem Gato na Tuba, de Braguinha, e Alberto Ribeiro, com Cris Barulhins. E nesse programa, ouvimos os seguintes amantes de gatos e gatas. Antônio, Lina, Maria, Isis, Miguel e Isabela. E para acabar esse programa, eu vou chamar uma música que cada vez que eu escuto, eu me lembro do charme da classe dos gatos, das gatas que são rápidas caçadoras, dos olhos mais bonitos antes do bote e da graça da gata que pula de lado. Vamos ouvir The Love Cats, do grupo inglês The Cure.

0: Quem falou foi a Maritoca e a Maritaca. Sai do ar.
1: Acabamos de ouvir um episódio do programa parceiro Maritaca, criação e produção geral de Mariana Pisa. E agora, no

0: Biblioteca Rádio Animada, vamos saber um pouco mais sobre o livro O Pequeno Príncipe, do escritor francês Antoine de Saint-Exupéry. Aqui na nossa matéria especial, citamos diferentes adaptações desse clássico da literatura infanto-juvenil, como a peça O Pequeno Príncipe Preto, uma criação e interpretação do ator Júnior Dantas.
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0: Vamos brincar de adivinhar? Dia 29 de junho é aniversário de um escritor que criou um dos mais conhecidos personagens da literatura infanto-juvenil. Esse personagem mora num asteroide, cuida de uma rosa, vive reclamando de baobás. Quer mais dicas? Eu acho até que vocês já adivinharam, mas eu vou dar mais pistas. Ele viaja e conhece uma raposa, uma cobra. Ficou fácil? Estou falando do Pequeno Príncipe, claro, e do seu criador, o aniversariante de 29 de junho, Antoine de Saint-Exupéry. Nascido na França, Antoine, Antônio, foi ilustrador, escritor e piloto de avião. Escreveu alguns livros, recebeu prêmios, mas definitivamente a sua história mais famosa é a desse príncipezinho. O Pequeno Príncipe, publicado pela primeira vez em 1943, já foi traduzido para mais de 220, isso mesmo, 220 línguas e dialetos. É um dos livros mais traduzidos no mundo. Mas a história não ficou apenas nos livros, não. Em 1974, o Pequeno Príncipe ganhou as telas de cinema pela primeira vez.
1: It's not a matter of consequence to you, is it?
2: Wait, come back! I was behaving like a grown-up!
0: Também virou quadrinhos, exposições, temas de jogos e aplicativos, séries de desenho animado.
3: As aventuras do Pequeno Príncipe.

0: O Pequeno Príncipe.
1: Em 2015, mais um filme.
2: Você vai ser uma adulta maravilhosa.
3: Obrigada, mãe. Eu queria devolver seu desenho.
4: Não gostou?
3: Não, eu gostei. Era uma vez um pequeno príncipe que vivia num planeta que era um pouquinho maior do que ele.
4: Eu pensei que nunca acharia alguém que quisesse ouvir a minha história.
5: Por favor, desenhe uma ovelha.
1: Uma versão para teatro dessa tão famosa história, O Pequeno Príncipe Preto. Uma criação e atuação do ator Júnior Dantas. Ele contou aqui para a Rádio Animada um pouco mais sobre essa montagem.
6: A Baobá diz que eu sou o pequeno príncipe preto. Ela é a grande.
7: A Baobá.
6: Porque sabedoria é comida que a gente se alimenta.
7: A Baobá.
8: Então, a ideia de montar O Pequeno Príncipe Preto surge de uma história pessoal minha. Eu sou de uma cidade chamada Ipueira, que fica no interior do Rio Grande do Norte, né? E aí, quando eu tinha 7 anos, teve uma apresentação de teatro na minha escola e eu pedi para fazer o príncipe. E minha professora falou que eu não poderia fazer porque eu não era loiro, não tinha os olhos claros, não tinha as características desse príncipe, né? Então, eu cresci com isso. Eu sou ator desde criança, desde lá, né? Tem essa trajetória inteira. E só agora eu pude montar essa peça, né? E a gente parte a partir desse clássico que é tão famoso, né? Que é O Pequeno Príncipe, que é o segundo livro mais vendido do mundo. E a nossa ideia, né? Quando eu procurei o diretor Rodrigo França, era a gente quebrar esse padrão, né? Quebrar esse estereótipo, porque todo príncipe que a gente tem acesso, seja nos livros, na TV, ou que nos ensinam, né? É sempre esse príncipe loiro, do olho claro, com o cabelo encaracolado, enfim. Então, a partir disso, a gente criou e tem sim um recorte racial, né? A gente traz para a nossa cultura, para a cultura africana.

0: E o nosso ponto de partida, né, é o clássico, né? A gente tem alguns símbolos do clássico que se repetem na nossa peça e outros que a gente não nem toca no tema.
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0: Primeiro que a gente coloca a narrativa em primeira pessoa, né? Porque o livro, ele é narrado pelo aviador, que na nossa história não existe. Uma curiosidade, por exemplo, no livro, no clássico, a árvore Baobá é tão grande que destruiria o planeta do príncipe. Então, a gente coloca a árvore Baobá como a melhor amiga do príncipe preto, porque Baobá é uma árvore africana, uma árvore sagrada, de ancestralidade, de respeito. Então, a missão do príncipe preto é sair, né, voando em uma pipa, em outros planetas, deixando as sementes dessa, da árvore Baobá, que significa a semente do amor, a semente da empatia, né? Então, a missão do príncipe preto é sair deixando as sementes da Baobá em outros planetas.

A gente atualiza o discurso, né? A gente traz para os nossos dias atuais. E é um musical, né, com músicas originais, os músicos ao vivo, né, violão, percussão, cello. Então, é uma peça para a família, assim, o texto não é infantilizado. E a gente quer mostrar, sim, que todos nós podemos ser príncipes, princesas, ou sonhar em ser e ter a profissão que quiser.

0: Eu Sou.
1: Outro grande espetáculo inspirado no Pequeno Príncipe é a ópera feita por Tim Riscala, uma encomenda que ele recebeu do maestro Rodrigo Toffolo. A gravação que a gente vai mostrar teve narração do próprio Tim Riscala com a Orquestra Petrobras Sinfônica, regida pelo Rodrigo Toffolo. E a gente estava lá e conversou também com alguns espectadores.
2: Bento, Tom, Davi, Lucas.
3: Sim, eu já vi uma peça do Pequeno Príncipe. Eu lembro de muitas coisas.
4: Eu também lembro muitas coisas. Raposa eu lembro.
3: Raposa eu não lembro. Mas eu lembro do aviador e de quando ele mostrou um chapéu que não era um chapéu para os adultos.
5: Era uma vez um pequeno príncipe que morava num planeta um pouco maior do que uma casa e que precisava de um amigo. Gostava de fazer muitas perguntas e não respondia aquelas que faziam a ele. Adorava assistir ao pôr do sol. Como seu planeta era muito pequeno, ele podia observá-lo quantas vezes quisesse. Certa vez, ele viu o pôr do sol por 44 vezes. Seu planeta tinha um nome diferente. Era o asteroide B612. Esse nome foi dado por um famoso astrônomo que vestia uma casaca elegante.
1: Você sabia que desde 1994, em 17 de junho, nós celebramos o Dia Mundial de Combate à Desertificação e à Seca? A data foi criada pela Assembleia Geral das Nações Unidas para conscientizar governos e sociedade sobre a degradação do solo, a escassez hídrica e a urgência de práticas sustentáveis. Muitas ações são realizadas para promover esse cuidado com o nosso meio ambiente, como compartilhar conhecimento científico sobre como restaurar terras degradadas,

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0: importante cuidar dos nossos dentes, mas cuidar da água também é.
1: Como o Elmo pode fazer isso?
0: É só fechar a torneira enquanto escova os dentes.

0: não cuidar das nossas coisas, mas cuidar do meio ambiente também é importante.
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0: Comece economizando água. 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

0: sabonete. 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
2: É mesmo importante cuidar da nossa higiene. Mas tão importante quanto isso é economizar água do nosso planeta.
0: Como o Mim pode fazer isso?
2: É fácil. Tome banhos rápidos para economizar água.

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1: Ouvimos Cuidar do Planeta, música do programa Vila Sésamo. Antes, O Mundo do Rio Não É o Mundo da Ponte e Onde Eu Nasci Passa um Rio, de Caetano Veloso e Guimarães Rosa, com Maria Bethânia. Agora vamos conhecer o duo Mundo a Flora, formado por Ângelo Mundi e Flora Popovic, no quadro Música

Em 2017, dois talentosos artistas uniram suas experiências e juntaram o mundo cultural de Ângelo Mundi e o florescer artístico de Flora Popovic e criaram o Mundo a Flora. Estamos escutando a música Araruna, um canto dos povos Paracanã do Pará que fala sobre uma arara azul.

Ângelo Mundi é músico, compositor, ator, autor e educador. Ele é um dos fundadores do grupo Tiqueque, da rede Barro Molhado, e participa de vários coletivos culturais. Mundi também é criador de trilhas de espetáculos e autor do livro O Gigante, da Companhia das Letrinhas.

Flora Popovic é cantora, brincante e percussionista. Já cantou ao lado de grandes nomes da música brasileira, como Mônica Salmaso e a Velha Guarda da Portela. Ela cria e interpreta trilhas musicais para espetáculos e ministra aulas. Flora também é uma das fundadoras do grupo Butantã, integra os conjuntos Histórias de Brincar e Pitanga em Pé de Amora.

O Mundo Aflora entrelaça e conecta pessoas de todas as idades e as apresentações são um show à parte. Eles trazem uma combinação de cores, formas, elementos cênicos, coreografia, instrumentos não convencionais, brincadeiras e percussão corporal, como é o caso da música Bisavó Madalena, de Wilson das Neves, com a participação do grupo Barbatux.

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Em 2019, o duo lançou seu primeiro disco que trouxe muita poesia, com repertório autoral, cantigas e tradições de vários lugares do planeta. Mundo Aflora é um convite para viajar, uma verdadeira travessia pela Terra. Assim, vamos encerrar com A Travessia pela Terra, uma obra de domínio público com a participação de Tião Carvalho.

0: essa foi A Travessia pela Terra, obra de domínio público interpretada pelo duo Mundo Aflora, com a participação de Tião Carvalho. Esse episódio do Música Brasileira para a Infância teve roteiro e produção de Marina Braz. Vamos para um pequeno intervalo e já já mais Rádio Animada.
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estamos de volta com a nossa rádio animada e nesse bloco vamos conhecer o projeto The Global Music Therapy, no Música para a Infância pelo Mundo. Também teremos a história O Rouxinol e a Cobra Cega, no Deixa Que Eu Conto, além de músicas que celebram a intérprete Maria Bethânia. E vamos começar com Brincar de Viver, de Guilherme Arantes, interpretada por Maria Bethânia.

0: ouvimos Sonho Meu, de Dona Ivone Lara e Délcio Carvalho, interpretada por Maria Bethânia e Gal Costa. Antes, Brincar de Viver, de Guilherme Arantes, também na voz de Maria Bethânia. Seguimos nossa rádio animada com mais um Deixa Que Eu Conto. Nesse episódio, a contadora de histórias e cantora Carol Levy apresenta a história O Rouxinol e a Cobra Cega.
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3: Olá, olá, eu sou Carol Levy, cantora e contadora de histórias. E estou aqui para nós começarmos a brincar em mais um Deixa Que Eu Conto.
2: Estão preparados? Então, vamos lá.
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0: todo mundo pronto para chamar a história? Vocês sabem que o meu saco mágico só funciona com a ajuda de vocês, não é verdade? Então, vamos lá. Um, dois, três e já! História! Mais uma. História! Não deu certo. Precisamos tentar de novo. História! Não, não. Ainda não funcionou. Vamos mais uma vez. História! Deu certo.
1: A história é...
0: O Rouxinol e a Cobra Cega. Havia uma casinha muito aconchegante dentro de um tronco de uma árvore no meio da floresta. Lá dentro dessa casinha moravam dois amigos que viviam muito bem e felizes. Um amigo era um rouxinol que cantava que era uma beleza. A amiga do rouxinol, que dividia aquela casinha aconchegante com ele, era uma cobra. Ela era verde, comprida, bem fina e só tinha um olho. Eu falei como era o rouxinol? Ai, esqueci. Bom, ele era miudinho, tinha o corpinho cinza, o biquinho bem laranja, o topo da cabeça era verde. Abaixo do seu bico era um amarelo alaranjado belíssimo e suas asas também tinham tons de laranja e amarelo. Uau! Ele era muito lindo. E assim, como a cobra, o rouxinol também tinha apenas um olho. Um dia, o rouxinol foi convidado para um casamento. Nossa, ele ficou muito animado quando bateram à porta de sua casa. Ele correu pela janela e perguntou: "Olá, o que precisas?"
2: "Temos um convite para ti, ó rouxinol."
0: O rouxinol desceu voando, pegou o convite, agradeceu e subiu para ler o que tinha na carta. Quando abriu... ficou muito feliz. No convite estava escrito que o rouxinol era convidado para ser o padrinho do casamento do sabiá com a calopsita. Ele falou para a cobra: "Amiga, fui convidado para ser padrinho de um casamento. Ai, que alegria! Gostaria tanto de ter dois olhos para enxergar. Nossa, imagine só poder ver a noiva, o noivo, a festa, as luzes, a ornamentação, tudo pronto, as pessoas dançando. Bem, a gente consegue enxergar, mas não é a mesma coisa ter um olho só. Ai, eu vou ser padrinho. Ai, como eu queria. Ai, meu Deus, como gostaria." A cobra olhou para o amigo e perguntou: "Rouxinol, eu acho que isso não é problema, meu amigo. Eu posso lhe emprestar o meu olho. Você vai para a festa e depois me devolve. Que tal?"
1: "Ai, minha amiga, era tudo o que eu queria escutar. Você poderia emprestar o seu olho para mim? Olha, amanhã, assim que eu acordar, lhe devolverei o olho e ficarei somente com o meu. Ai, eu ficaria muito feliz se você fizesse isso, amiga cobra."
0: "Claro, amigo, pode ir sem problemas", disse a cobra cega. O rouxinol foi para a festa de casamento e ficou maravilhado, pois podia ver muito melhor com os dois olhos. A festa, nossa, estava toda decorada com flores amarelas, laranjas e azuis. Estava tudo muito bonito em todas as cadeiras, em todos os galhos, em todas as folhas. Havia decoração, o nome dos noivos, a calopsita e o sabiá. Ai, como eles estavam felizes! Havia dança, havia luzes, havia comida, tudo muito bonito. E o rouxinol passeava maravilhado, pois ele conseguia, pela primeira vez, enxergar as coisas com mais clareza. Até dançar ele dançou, até cantar para os noivos ele cantou. Quando a festa acabou, ele voltou para casa, ainda pensando em tudo o que aconteceu no casamento. Ele gostou daquilo, gostou de ter dois olhos, gostou de enxergar tudo muito bem, de dançar com muita segurança, de cantar olhando nos olhos dos animais. Nossa! Ele ficou feliz. E enquanto voltava para casa, pensava:
1: eu queria ter dois olhos. Dois olhos para enxergar. Poxa, é tão bom ver as coisas com dois olhos. Eu não quero devolver o olho para a cobra, não. Não quero.
0: Na manhã seguinte, quando a cobra cega acordou, ela disse:
2: Rouxinol, meu amigo, você já acordou? Venha, por favor, e me traga o meu olho. Eu estou morrendo de fome.
0: O Rouxinol ouviu tudo, mas fingiu que estava dormindo. Ficou quietinho para a cobra achar que ele estivesse mesmo. E a cobra continuou:
2: amigo Rouxinol, por favor, acorde. Eu estou morrendo de fome. Preciso do meu olho para ir caçar.
0: E o Rouxinol ficou lá quietinho, mas dessa vez fez assim. A cobra insistiu:
2: querido amigo Rouxinol, por favor, acorde.
0: E saiu rastejando em direção ao Rouxinol, até que bateu em seu ninho e disse:
2: amigo, por favor, acorde. Eu estou com fome e preciso do meu olho.
0: Foi aí que o Rouxinol abriu os olhos. E a cobra falou:
2: e aí, como foi a festa? Você se divertiu? Foi legal enxergar com os dois olhos?
0: O Rouxinol, todo desconfiado, respondeu:
3: uhum.
2: Então, me conta mais. Como estava a festa? Foi legal?
3: Uhum.
0: O Rouxinol só conseguiu responder:
3: uhum.
2: Então, fez bom proveito do meu olho?
3: Uhum.
2: Tá, que maravilha. Então, agora você o devolve para mim, pois quero procurar uma comida.
0: Rouxinol, eu não estou entendendo muito bem o que você está fazendo, mas eu preciso do meu olho. Dá para devolver? Rouxinol, você vai devolver o olho para mim? E foi aí que Rouxinol respondeu:
2: sabe o que é, dona cobra? Eu não sabia que era tão bom ter dois olhos. Você precisa ver como é bom, sabe? E por conta disso, dona cobra, por conta disso, porque foi por conta de ter sido tão bom, uma festa tão maravilhosa, um momento tão incrível, eu fiquei pensando e não vou lhe devolver o olho, não.
4: O quê? Perguntou a cobra irritada.
2: É isso mesmo, agora terei dois olhos para ver.
4: Pois eu me vingarei de você, dos seus filhos, netos e bisnetos, seu traidor!
0: E o Rouxinol respondeu...

0: Depois de toda essa história, já se sabe. Todos os rouxinóis têm dois olhos e as cobras ficaram cegas, sem nenhum olho. E podem reparar, com muito cuidado, sempre que virem um ninho de rouxinol numa árvore. Tenha cuidado, pois uma cobra cega pode estar por perto, escondida numa moita, tentando subir na árvore para pegar os filhotes do rouxinol. E o nosso programa de hoje chegou ao fim, mas vocês não precisam ficar tristes, pois diariamente o Deixa Que Eu Conto está disponível para vocês nas nossas redes sociais. Aproveito para mandar um beijo para a querida Kiara Terra, que está aqui conosco no Deixa Que Eu Conto. 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A redação, pesquisa e produção do programa foram feitos por mim, Carol Levi. A direção musical por Carlinhos Borges e a edição por Bruno Lins. A iniciativa Deixa Que Eu Conto do Unicef no Brasil está alinhada à Base Nacional Comum Curricular na etapa da educação infantil. Este programa contemplou os direitos de aprendizagem, brincar, expressar, conviver e participar e os campos de experiências, o eu, o outro e o nós, escuta, fala, pensamento e imaginação e corpos, gestos e movimentos. Até já, pessoal!
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3: 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Comemorando 80 anos agora em 2026, a cantora Maria Bethânia conquistou o público da música popular brasileira após lançar seu álbum de estreia em 1965. O álbum leva seu nome, Maria Bethânia. Nasceu em Santo Amaro, na Bahia, e aos 17 anos mudou-se para o Rio de Janeiro. Ao longo de sua belíssima carreira, lançou diversos álbuns e recebeu e foi indicada a muitos prêmios, como o Prêmio da Música Brasileira e o Grammy Latino. Recebeu homenagens, incluindo um doutorado honoris causa pela Universidade Federal da Bahia. Foi enredo de desfile da Escola de Samba da Mangueira e é considerada por críticos especializados como uma das maiores artistas brasileiras. Para conhecer um pouco mais a obra dessa imensa intérprete, vamos ouvir com ela Casinha Branca, de Joram e Gilson.

0: Essa foi Casinha Branca, de Jorã e Gilson, interpretada por Maria Bethânia. Em 2026, foi estabelecido por lei o Dia Nacional do Orgulho Autista, a ser celebrado em 18 de junho. A criação dessa data busca fortalecer a agenda de direitos, inclusão e visibilidade, completando as ações já realizadas para o Dia Nacional de Conscientização sobre o Autismo, em 2 de abril. Também no dia 18 de junho, celebramos o Dia Mundial do Orgulho Autista. E nós vamos conhecer agora um projeto que utiliza a música para ajudar as pessoas em todo o mundo com a musicoterapia, The Global Music Therapy, no Música para a Infância pelo Mundo.
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0: Você já imaginou um mundo em que todos fossem iguais, fizessem as mesmas coisas, se comunicassem do mesmo jeito e reagissem da mesma forma? Seria um pouco chato, né? As nossas diferenças e a diversidade que existe por causa delas é o que pode tornar ser humano algo tão extraordinário. Para pessoas autistas, a música pode ser uma ferramenta importante de conexão e regulação, assim como no desenvolvimento da comunicação verbal e não verbal. Aqui no nosso quadro Música para a Infância pelo Mundo, trazemos um projeto que propõe transformar vidas a partir dos benefícios da musicoterapia, The Global Music Therapy. Desse trabalho, estamos ouvindo Clap Your Hands, canção folclórica americana, Old Joe Clark, adaptada por Emily Ross.

Além de estabelecer parcerias com escolas, instituições de saúde e organizações comunitárias para a realização de atividades com a musicoterapia, o projeto estadunidense The Global Music Therapy cria e grava músicas para torná-las mais acessíveis, facilitando o processo terapêutico por parte de profissionais e responsáveis ao redor do mundo. Ouça I Like Balloons, de Angie Kopshai, uma das fundadoras do projeto.

Para que a diversidade seja uma realidade rica e divertida para todo mundo, é muito importante termos respeito, aceitação e muito carinho pelas pessoas ao nosso redor. Pessoas neurodivergentes na nossa sociedade ainda encontram dificuldades de convivência por falta de compreensão das pessoas ao seu redor, que atrapalham seu desenvolvimento. E por isso é importante valorizar projetos que estimulem a educação e a defesa de direitos de todos. O projeto estadunidense The Global Music Therapy foi criado com o objetivo de dar apoio a crianças no espectro autista e não se limitou às atividades presenciais, produzindo conteúdo acessível por qualquer pessoa que tenha acesso à internet. O álbum Song for Kids on the Autism Spectrum é um desses resultados. Vamos encerrar nossa música para a infância pelo mundo ouvindo mais uma música desse disco. Bubbles, de Angie Kopshai.

Seguimos a seleção musical da Rádio Animada com uma música criada pelo canal Encanto de Educar, para o Dia Mundial da Conscientização do Autismo, celebrado em 2 de abril. Cada jeito é especial.

0: Essa foi Cada Jeito é Especial, do canal Encanto de Educar. Confira agora nossas dicas culturais.
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0: Orientar e acolher crianças em situação de luto exige escuta, validação dos sentimentos e respeito ao tempo de cada uma para compreender a perda. No livro A Incrível Menina Amarela, a escritora Lê Savoldi mostra que o sofrimento infantil não precisa ser silenciado, mas sim acolhido.
2: Olá, queridos ouvintes da Rádio MEC. Aqui é a escritora Lê Savoldi. Eu estou aqui para falar um pouquinho do livro A Incrível Menina Amarela, que é um livro infanto-juvenil que eu relancei agora todo ilustrado para as crianças. Se trata de uma menina chamada Amarela, porque ela nasceu com uma cor diferente, iluminada, num vale chamado Vale das Rosas Cinzas, onde as pessoas não tinham cor. E por ela ter nascido diferente, ela enfrentou muitos preconceitos. Quem ajudou com que ela enfrentasse de uma forma mais bonita isso e superasse foi sua mãe. Eu vou ler um trechinho aqui para que você saboreie um pouquinho da obra. Ela pergunta assim para a mãe: por que as pessoas querem que eu me pinte? A mãe responde: não se importe com isso. Eu amo você do jeito que você é. Será que terei que repetir isso milhões de vezes para que se lembre? O problema delas é que invejam a sua cor, por você ter uma cor tão única e elas não. E, como não podem ser iguais a você, tentam fazer com que você seja igual a elas. Mas você não é igual e nunca vai ser. Você é você. E as pessoas esquecem que não adianta tentarem mudar alguém sem antes mudarem a si mesmas. Bom, o livro ele traz várias lições de vida e quando ela perde essa mãe, ela tem que passar por um caminho doloroso de ressignificação, né? De perdoar as dores do passado e de fazer com que o que fizeram com ela não a influenciasse nas decisões que ela vai tomar adiante, né? Então ela usou o aprendizado da mãe para continuar brilhando, mesmo no mundo em que queria apagá-la. Espero que vocês gostem. Meu livro pode ser encontrado na Amazon. Vocês podem também me encontrar nas redes sociais, @lesavoldi no Instagram e @lepoesia no TikTok. Um abraço a todos.
0: Enquanto grandes cidades discutem soluções para as mudanças climáticas e a falta de áreas verdes, uma história real, nascida em São Paulo, mostra como um único cidadão conseguiu transformar um lugar tomado por lixo e esgoto em um parque com mais de 40 mil árvores. A trajetória do ambientalista Hélio da Silva é contada no livro O Plantador de Árvores, da escritora Maíra Lott Michalis.
3: Olá, ouvintes! Eu sou Maíra Lott Michalis, autora do livro O Plantador de Árvores, publicado pelo Grupo Editorial Edipro, no selo Caminho Suave. E eu queria contar um pouquinho para vocês dessa obra. A obra conta a história real de um senhor muito corajoso, seu Hélio, que em meio a São Paulo, essa selva de pedras nossas, ele começou a plantar árvores num córrego, ao lado de um córrego. E aquilo virou o Parque Linear Ticuatira, que hoje toma uma faixa muito extensa da zona leste de São Paulo. O parque é maravilhoso. E por que me comoveu contar essa história para o Brasil e para o mundo?

0: justamente o espírito de mudança e da importância do verde na nossa vida. Um grande abraço a todos.
1: No dia 28 de junho, às 10 da manhã, você pode conferir Não É Esquisitice, É Autismo, A Contação, no Teatro Carlos Werneck. A atividade propõe, por meio da narrativa, do brincar e da interação, ampliar o diálogo sobre o autismo de forma acessível, afetiva e educativa. Com momentos participativos e dinâmicas interativas, a ação transforma a literatura em um espaço de troca, imaginação e fortalecimento dos vínculos familiares e comunitários. O Teatro Carlos Werneck fica na rua Dom Henrique Infante. O acesso é pelo subterrâneo 18, na direção do Bar Belmonte, posto 3, na Praia do Flamengo. Já imaginou ouvir clássicos de Michael Jackson em versão sinfônica? Billie Jean, Beat It, Black or White, entre outros sucessos, estão no programa do concerto Chiquinha Jackson, que a Orquestra Sinfônica Juvenil Chiquinha Gonzaga apresenta na segunda-feira, dia 22 de junho, no Teatro Municipal do Rio de Janeiro, em homenagem ao astro do pop. A Orquestra Chiquinha Gonzaga tem uma formação exclusivamente feminina, composta por jovens instrumentistas com idades entre 13 e 21 anos, estudantes da Rede Pública de Ensino do Rio de Janeiro. Sob a regência da maestra Priscila Bonfim, o concerto conta com o ator e cantor Ícaro Silva como convidado especial. Chiquinha Jackson acontece às 7 da noite no Teatro Municipal do Rio de Janeiro, com ingressos a R$10 a meia entrada. Quando falamos em cuidar do meio ambiente para combater a seca, por exemplo, precisamos de conhecimento e respeito. Precisamos saber como cuidar, o que podemos fazer para preservar e recuperar nossos solos e fontes de água. Também precisamos respeitar o espaço em que vivemos e a natureza que nos mantém nutridos. Assim como precisamos cuidar e respeitar da natureza, precisamos fazer o mesmo com as pessoas ao nosso redor. Sejam elas diferentes ou não de nós, todos merecem respeito e atenção. Vamos ficar unidos, pessoas, animais e o meio ambiente, para construir um ecossistema saudável para todos nós. E assim, encerramos nosso programa ouvindo A Diferença é o que nos Une, de Chaves Melo com o Mundo Bita.

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1: E essa foi nossa Rádio Animada. 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Se quiser mandar uma sugestão, uma crítica, um pedido musical, envie sua mensagem para a gente, 21 997100537. Escreva também para ouvidoria@epc.com.br. A sua opinião é muito importante para nós. Até o próximo programa.

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4: Isabelle, e aí, querida, tudo bem?
5: Oi, Tulhão. Tudo, mas fiquei pensando numa coisa meio estranha. A minha vizinha, aquela que trabalha num programa de rádio, foi lá em casa hoje tomar um café. Ela estava toda feliz porque gravou o programa de rádio número 800.
4: 800? Caramba, é muita coisa mesmo, né?
5: Então, eu até entendo. Mas ao mesmo tempo eu não entendo nada.
4: Como assim?
5: Porque, sei lá, não é só mais um programa. Tipo, 799 não valeu. Só porque é um número redondo, cheio de zeros, que 800 ficou bonito, especial?
4: Boa pergunta. Me diz você, o que você acha?
5: Parece meio aleatório. Como se um número redondo deixasse tudo mais importante de repente.
4: Pode parecer mesmo, Isabelle. Mas talvez esses números funcionem como marcos.
5: Marcos? Como assim?
4: É, tipo pontos que a gente cria para marcar um caminho, como se para dizer, olha só quanto já foi feito.
5: Ah, mas ainda assim, não deixa de ser meio inventado, né?
4: Sim, exatamente. E talvez justamente por isso seja tão humano.
5: Como assim?
4: Porque a gente precisa inventar formas de perceber o tempo passando e o que a gente conseguiu fazer com ele.
5: Nossa, agora eu me lembrei de uma coisa.
4: O quê?
5: Minha mãe já me contou que ela fez um bolinho para comemorar quando eu fiz uma semana de vida, com 7 dias de nascida.
4: Ela fez mesmo, eu lembro. Depois teve bolo de um mês, depois de um ano, de 2 anos, de 5, de 8.
5: Tá, aniversário eu entendo. Mas nossa, bolinho de 7 dias. Parece meio exagerado, né?
4: É. Pode parecer exagerado, mas era um jeito da sua mãe marcar que você tinha nascido bem, que você estava começando a sua vida e que estava tudo caminhando bem.
5: Tipo, ufa, ela chegou até aqui?
4: Exatamente.
5: Engraçado, eu nunca tinha pensado nisso.
4: Eu vou te contar uma coisa. Eu lembrei agora de quando eu tive meu primeiro namoro. Quando fez 6 meses, eu achei aquilo um acontecimento.
5: 6 meses? Só?
4: Só não, Isabelle. Para mim, naquela época, era muita coisa. Foi um marco. Era a confirmação de que aquilo estava durando, que a gente estava conseguindo.
5: Tipo uma conquista.
4: Isso, exatamente.
5: Tulhão, eu acabei de lembrar outra coisa. No ano passado, na escola, teve uma comemoração de 50 anos.
4: Aí, outro marco. E como é que foi?
5: Todo mundo tava falando da história da escola, dos alunos antigos. Parece importante mesmo.
4: Por que será?
5: Porque ali não era só um número, era uma história sendo reconhecida.
4: Exatamente. Perfeito, Isabelle. Esses marcos servem pra gente perceber que existe continuidade.
5: Entendi, mas... Tio, será que no fundo a gente também não tem medo? É do contrário?
4: Do contrário? Como assim? Medo do quê?
5: Medo de acabar, de perder, de as coisas não continuarem. Eu acho que eu tenho esse medo.
4: Eu acho que sim, acho que você tem razão, Isabelle. E vou além, eu acho que você está dizendo que a gente vive entre 2 sentimentos.
5: Como assim? Não entendi. Quais?
4: O medo de perder, de as coisas acabarem, da gente não dar conta de terminar projetos. E a alegria de perceber que a gente está conseguindo seguir em frente, dar continuidade, que conseguimos perseverar, manter projetos que iniciamos.
5: É, eu acho que é mais ou menos isso sim. Tulhão, pensei agora que talvez os marcos ajudem exatamente nisso.
4: Nisso o quê?
5: Em confirmar que algo está continuando, que não se perdeu.
4: Tipo, olha, chegamos até aqui?
5: Isso!
4: Então agora me diz uma coisa, senhorita Isabelle. Depois dessa nossa conversa, o que, que você acha do programa número 800 da sua vizinha?
5: Ah, tio Leon, eu acho que 800 não é só um número, né?
4: Exatamente, não é só um número, Isabelle. É a prova de um percurso, de que ela conseguiu e que segue firme realizando o projeto dela. E isso dá muita alegria, Isabelle.
5: É. Eu acho que eu comecei a entender por que ela estava tão feliz.
4: Que bom. Agora tem mais uma coisa.
5: O quê?
4: Quando essas conquistas são compartilhadas, elas ficam ainda mais fortes.
5: Como assim? Tipo ela indo lá em casa contar?
4: Exatamente. Comemorar não é só fazer festa. É reconhecer os caminhos, os obstáculos vencidos, o crescimento. E compartilhar nossas conquistas é uma forma de celebrar.
5: Gostei disso. Depois eu vou lá dar os parabéns para minha vizinha. Ela merece.
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9: 10 horas e 1 minuto.
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10: Bom dia, estamos chegando com mais um Manhã MEC, a música brasileira dá sempre o tom. Começamos ao som de Ana Carolina.

0: Ouvimos Samara Joy com Flor de Lis de Djavan. Antes, Pedro Emílio e Paulo Novaes com Amor Inteiro, que é também de autoria dos dois. E Ana Carolina cantou dela e Bruno Kalimann, Quem Dera Eu, Seu Zé.
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0: Vem aí Jorge Aragão.

0: Ouvimos Cavalos de Cão, de Zé Ramalho, por Zé e Elba Ramalho. Antes, Mariana de Moraes, com Marcha da Quarta-feira de Cinzas, de Carlos Lira e Vinícius de Moraes. Tivemos também De Volta para o Aconchego, de Dominguinhos e Nando Cordel, por Jorge Aragão.
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0: Com vocês, JP.

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0: Ouvimos Ítalo e Marina Nemésio com um Retrato de Maria Lúcia, de Lucas Nunes, Ítalo França e Zé Ibarra. Antes, Mônica Salmazo com Marilua, de Chico Buarque, e JP com Açaí, de Djavan.
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0: Agora é a vez de João Bosco.

0: Poleiro de Pata é no Chão, de Rubens Soares e Mário Lago, por Lenine. Antes, Leni Andrade com Vieste, de Van Lins e Vitor Martins. E João Bosco com Só Me Fez Bem, de Edu Lobo e Vinícius de Moraes.
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0: Vem aí, Jane do Bock.

0: Esse foi João Donato com a sua Aham. Antes, Luiz Melodia com Contrastes, de Ismael Silva. E Jane Duboc com Doralice, de Dorival Caymmi e Antônio Almeida. A gente para para o intervalo e volta já.
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14: 10 horas e 58 minutos.
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0: Estamos de volta com o Manhã MEC aqui na sua Rádio MEC. Reabrimos o programa de hoje com Roberto Silva e Caetano.

0: Ouvimos Ney Lopes com Goiabada Cascão, Coisa da Antiga e Tempo de Dondon. As duas primeiras são de Ney em parceria com Wilson Moreira e Tempo de Dondon, de autoria somente de Ney Lopes. Antes, Mônica Salmazo e Pau Brasil com A Volta do Malandro, do Chico Buarque. E Roberto Silva e Caetano com Juraci, de Antônio Almeida e Ciro.
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0: Ouvimos Baianidade Nagô, de Evandro Elias, por Maria Gadu. Antes, Gilberto Gil, com uma música de Djavan, Sina. E Nada Mais, de Ronaldo Bastos, na voz de Vanessa da Mata. Essa canção é uma versão de uma música de Stevie Wonder.
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0: Vamos receber Martinho da Vila e Chico César.

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0: Esse foi Zeca Pagodinho com Pisa Como Eu Pisei, dele Beto Sem Braço e Aloysio Machado. Antes, Flávia Santana com Descamba Pro Meu Coração, de Jorge Santana, Lourenço e Paulo Santana. E Martinho da Vila e Chico César cantaram Acender as Velas, de Zequete.
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0: Agora é a vez de Renato Teixeira e Joana.
2: Com vocês, minha querida Joana.
3: Obrigada.

0: ficar.
1: Ouvimos Marcos Valle com Ainda Mais Lindo, dele Paulo Sérgio Valle. Antes, Adriana Calcanhoto com Caminhoneiro, de Erasmo Carlos e John Hartford. Geraldo Azevedo veio com a sua Estou em Paz e Renato Teixeira e Joana cantaram do Renato Teixeira, Recado. A gente vai ficando por aqui. Muito obrigado pela sua audiência e até a próxima. Tchau.
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1: Raul Seixas, 80 anos.
2: Essa gravação é do ano de 1954, quando Raul Seixas tinha apenas 9 anos de idade. É notável que foi muito precoce o gosto do garoto por rock and roll. Raul Santos Seixas nasceu às 8 horas da manhã, no dia 28 de junho de 1945, numa família de classe média baiana. Seu pai, Raul Varela Seixas, era engenheiro da Estrada de Ferro e sua mãe, Maria Eugênia Santos Seixas, se dedicava às atividades domésticas. O garoto nunca foi bom na escola. Na verdade, seu desempenho era sofrível e ele chegou a ser reprovado por 3 anos na segunda série que cursou no Colégio São Bento. Segundo alguns biógrafos, um dos motivos da reprovação é que, ao invés de ir assistir às aulas, preferia ir ouvir rock na loja Cantinho da Música. Seu irmão Plínio Seixas se lembra com carinho das histórias que o menino Raul criava para entretê-lo e que lhe vendia capítulo a capítulo.
3: Eu tinha ele como um verdadeiro pai, né? Que ele me ensinava as coisas e inventava as brincadeiras. A gente brincava muito sozinho, nós dois. E Raul inventava muitas fantasias, muitas histórias. A gente viajava pelo espaço sideral quando era pequeno, menino aí. E como era que podia existir, não ter fim o universo? Ele inventava um fim, aí dizia, e a gente ia furando aquela parede do fim e chegava do outro lado, tinha um outro espaço. E aí o que é que tinha do outro lado? E ia, e ele ficava inconformado com essa ideia. Um dia a gente descobriu que voltava para o início.
2: Heloísa Seixas, prima de Raul, 7 anos mais nova que ele, afirma que eram muito próximos na infância, da qual também guarda ótimas recordações.
4: Nós passamos praticamente a infância juntos, né? Apesar dele morar na Bahia e eu no Rio, onde eu nasci. Mas apesar disso, nós íamos passar férias na Bahia pelo menos um ano sim, um ano não. E nesse período convivia direto, né? Com o Raul, com o irmão dele, Plínio, que eu chamava de Plininho, e o Raul, que nós chamávamos de Raulzito. Para mim, sempre foi Raulzito e Plininho. Ambos eram mais velhos do que eu, né? O Raul, 7 anos mais velho, o Plínio, 4 anos mais velho, mas talvez até por isso eu tinha, assim, eu idolatrava eles, adorava, e sempre tive uma relação muito, muito próxima, né, com os dois.
2: Ex-guitarrista da banda Raulzito e os Panteras, Carlos Eladio foi outro que conheceu Raul muito jovem.
5: Eu conheci Raulzito no final dos anos 50, quando eu ainda estudava música clássica e tocava no Bando Alegre, o grupo musical do Colégio Marista, onde

0: eu estudava. Nós tínhamos vários amigos em comum, fomos contemporâneos na escola, e começamos a nossa amizade, a nossa parceria, no início dos anos 60, quando fui convidado pelo próprio Raulzito e ingressei nos Panteras. Raulzito era um cara alegre, brincalhão, inteligente, simpático, muito criativo e bastante inquieto. A convivência com ele era algo extremamente divertido. Eu gostava muito de ler, adorava o místico e o esotérico, era um cara detalhista e perseverante, que sempre soube o que queria ser na vida e dividia essa sua inquietação criativa com todos nós.
1: E o que será que Raul queria ser quando crescesse? O futuro lhe reservaria uma carreira musical de muito sucesso, mas também de uma dolorosa decadência.

0: Raul Seixas, 80 anos.
1: Prefiro ser essa metamorfose ambulante.
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Mas ele não é um gênio da música como Bach, Mozart, Beethoven, Carlos Gomes ou Villa-Lobos, mas um gênio mesmo, com lâmpada e tudo. Chama-se Skandor e é um amante da música. Por isso, ele realiza apenas um desejo para o sortudo que encontra a lâmpada onde ele vive. E tem que ser um desejo exclusivamente musical. Afinal, ele só aparece para quem gosta de música de verdade. Não só para músicos, mas para qualquer pessoa que goste muito, mas muito de música. Já pensou se você achasse a lâmpada de Skandor? Qual seria o seu desejo? Enquanto você pensa, vamos saber qual será o desejo da pessoa que hoje encontrará a lâmpada maravilhosa onde mora Skandor, o gênio da música.

0: nosso episódio anterior, a flautista Sofia Secato conheceu a compositora francesa Cécile Chaminade. Se você tivesse a chance de encontrar uma lâmpada mágica, o que você pediria? Enquanto você pensa, vamos ver quem vai cruzar o caminho de Skandor, o nosso gênio da música.
1: Sabe aqueles compositores que pareciam dizer tudo em música? A gente nem sempre tem tanta informação sobre eles, mas é só escutar o que criaram e a gente entende.
2: Ele escreveu tanto e viveu tão pouco.
1: Essa é a pianista Stella Caldi. Ela está saindo da Unirio, onde está organizando um projeto em torno das obras para piano a quatro mãos de Franz Schubert.
2: Imagina toda essa obra sendo criada e tão rápido. É impressionante.
1: De repente, ela para.
2: Uma lâmpada? Que estranho.
1: Acho incrível que até agora não existe.

0: Uma fofoca no campus sobre lâmpadas antigas e misteriosas.
1: É bem bonita, mas precisa de uma limpezinha.
2: Ah, que beleza!
1: Hã? Ei, quem é você?
2: O mais importante é quem é você? Eu sei a resposta.
1: Sabe? Então quem sou eu?
2: Você não sabe? Preciso de ajuda?
1: Não, você disse que sabe quem eu sou, então me diga.
2: Ah, sim. É uma musicista distraída saindo da Unirio.
1: Bom, faltaram especificações, mas é por aí. Você por acaso persegue músicos?
2: Persegui um pouco forte. Digamos que eu os procure. Ou melhor, eu não, a minha fofinha.
1: Certo. E quem é sua fofinha?
2: A lâmpada?
1: Claro.
2: Ela adora musicistas distraídos. Deixa eu ver, pianista?
1: Sim, como adivinhou?
2: Eu falei? Eu conheço a minha fofinha?
1: Tô confusa. E o que tem a lâmpada com isso?
2: Tudo. Ela gosta de pianistas, e flautistas, e violonistas, e...
1: Percussionista, violoncelista, violista, clarinetista, fagotista.
2: Sim, sim, sim. Como adivinhou?
1: Foi só um palpite.
2: É, na verdade, é mais fácil eu dizer de quem ela não gosta.
1: De quem?
2: De quem a trata mal. Mas ela também confia muito no julgamento do sultão.
1: Sultão? De onde, Brunei?
2: Não, não. Sultão é o gato. Ou eu sou o gênio dele, eu não sei direito.
1: Bom, eu sempre acredito nos gatos e cachorros quando eles não gostam de alguém. Geralmente estão certos.
2: Não é?
1: Mas eu não entendi. Você disse que é o gênio dele?
2: Sim.
1: Você quer dizer porque realiza cada mínimo desejo do gato?
2: Também.
1: Também? Tem outro motivo?
2: Sim, claro. Mas acho que para explicar eu preciso me apresentar.
1: Tá bem.
2: Eu me chamo Skandor e sou o fantástico, o fabuloso, o fenomenal gênio da música.
1: Gostei da repetição de palavras com F. Você já vinha treinando?
2: Sabe que não. Tem dias, enfim, que eu estou inspirado.
1: Desconfio que isso aconteça sempre.
2: É verdade. É uma das minhas características marcantes. Sabe qual é a outra? A modéstia.
1: Certo. Você animou meu dia. Obrigada. Agora eu tenho que ir.
2: Mas, Stella...
1: Espera. Como sabe meu nome?
2: Eu... você falou, você disse.
1: Eu disse?
2: Disse. Não disse?
1: Eu acho que não.
2: Bom, então esse é um bom momento para você dizer.
1: Eu não vou descobrir que você está há semanas me seguindo ou que tem uma parede de fotos minhas andando na rua, né?
2: Você anda vendo filmes demais. Mas não posso culpá-la. É sempre bom ter cuidado. Cautela, falafel e canja de galinha não fazem mal a ninguém.
1: É uma boa filosofia de vida.
2: Não é? Vovó Escândala é uma sábia. Mas então, eu já me apresentei, à sua vez.
1: Não sei por que fazer isso se você já sabe meu nome.
2: É sempre bom seguir certos rituais.
1: Tá. É, eu sou a Stella. Stella Caldi. Eu sou pianista, como você já sabe, e estava saindo da Unirio.
2: Muito prazer, Stella.
1: Muito prazer, Skandor. O que está fazendo por aqui?
2: Buscando um amo.
1: Um amo? Você está levando esse negócio de gênio muito a sério, não?
2: E você está muito calma para quem acaba de conhecer uma criatura mágica.
1: Você realmente acredita nisso?
2: Na magia? Com todo o meu coração. E você também acredita.
1: Eu?
2: Você é pianista.
1: E o que tem?
2: Como acha que os pianos fazem música?
1: Ah, são questões ligadas à acústica e física e propagação do som.
2: Não, não, não. Isso é a explicação que damos. Mas você sabe, é magia pura.
1: Bom...
2: Confessa.
1: É magia mesmo. Eu tenho certeza que já encontrei alguns pianos encantados na vida.
2: Ah, e eu conheci uns também. E os compositores?
1: Tem uns que, sinceramente, não tem como aquilo ali não ser pura magia.
2: Sim. Schubert, por exemplo.
1: Schubert? Por que falou em Schubert?
2: Estava pensando nele, não estava?
1: Estava.
2: As obras para piano a quatro mãos.
1: Ok. Ou você realmente é um gênio com poderes mágicos, ou eu devia sair correndo agora chamando a minha mãe.
0: Eu acho que faria as duas coisas ao mesmo tempo.
2: Ué, você não saiu correndo? Acredita em mim?
1: Eu não sei. Eu quero acreditar, mas principalmente estou curiosa para ver onde isso vai dar.
2: Em um desejo.
1: Que desejo? Ah, eu ganho um desejo?
2: Sim, mas tem que ser musical. E eu imagino o que você vai pedir.
1: Tá fácil, né?
2: É só dizer.
1: Tá, eu nem acredito que vou dizer isso, mas eu desejo conhecer Franz Schubert.
2: É pra já.
1: Hein? O que aconteceu? Escândalo?
0: Pra variar, ele deu uma sumidinha.
1: Onde estou? Parece...
0: Viena, ano de 1827.
1: Um prédio bonito, será que tenho que entrar?
0: Estela logo identifica a música.
1: Alguém está tocando piano. Será? Não, não é possível.
0: Tem gente que reconhece vozes. E tem gente que reconhece um modo de tocar piano, mesmo sem nunca ter escutado.
3: Ele é muito bom, né?
1: Ai, que susto. Desculpe, senhor, não ouvi chegar.
3: Eu que peço desculpas, senhorita. Você parece interessada na música.
1: Muito.
3: Então deveria entrar.
1: Entrar?
3: Claro. O pianista é meu amigo.
1: Que coincidência.
2: Não exatamente.
1: Scandor.
3: É, achou que ficaria sozinha? Pois eu cheguei. E aqui sou Ferdinand von Scandor.
1: Von Scandor. Certo. E você é amigo de Schubert?
3: Amigo, benfeitor, incentivador. Mas vamos, vamos entrando.
1: Nós não vamos bater?
3: Não precisa. A porta está encostada. E você não gostaria de interromper Schubert, não é?
1: É, colocando assim...
0: Então, eles entram devagarinho. Tão silenciosos que o pianista nem nota. Ele termina uma obra e logo começa outra.
1: É maravilhoso. O lirismo não soa exagerado nunca. É íntimo, como alguém pensando em voz alta.
2: Boa definição.

0: Hã? Ah, Ferdinand! Só você para entrar sem avisar e ainda trazendo convidados.
1: Fran, desculpe, eu ouvi a música e eu não quis interromper.
0: Ah, tudo bem. Você é sempre bem-vindo.
1: Como está, meu amigo? Deixe que eu apresente essa Estela.
2: É uma honra, Herr Schubert.
0: Ah, por favor. Herr Schubert é meu pai. Eu sou apenas Franz. Muito prazer.
2: Escreve melodias maravilhosas, Franz.
0: Ora, obrigado.
2: Mas elas não são só isso, também têm profundidade, como nesse momento musical.
0: Ah, é um dos meus preferidos.
1: Um dos meus também. É genial.
0: Ah, você vive exagerando.
1: Jamais uso a palavra genial sem ter certeza.
0: Estela, a maneira como você fala de música, você toca também?
2: Sim, sou pianista.
0: É mesmo?
2: Sim, e estou estudando sua obra para piano a quatro mãos. Pretendo apresentar o conjunto completo
0: Onde?
2: numa universidade brasileira.
0: Ah, é brasileira? Está bem longe de casa.
2: Na verdade, sou argentina.
1: Mas o Brasil a adotou.
0: Sei muito pouco sobre a música da América do Sul. Deve ser fascinante.
2: É única. Tanto o Brasil quanto a Argentina são países que receberam muitos outros povos. E isso se reflete na música. Mas, se me permite uma pergunta,
0: Claro, por favor, pergunte.
2: por que pareceu tão surpreso ao saber que quero apresentar sua obra?
0: Bem, é que a minha obra é conhecida em um círculo pequeno. Não podia imaginar que uma pianista brasileira a conhecesse.
2: Conheço e admiro muito. Me arrisco a dizer que a sua obra chega mais longe do que você imagina.
1: Sabe, eu tive uma ideia.
3: Adoro as ideias dele.
1: Por que vocês não tocam juntos?
2: O quê?
3: E chegamos ao momento favorito do gênio.
0: Bem, claro, se Estela me der a honra.
2: Eu não posso.
1: Por que não? Claro que pode!
0: Estela, não se preocupe. Vamos apenas tocar. Não sou Schubert, o compositor. Sou apenas Franz, filho do mestre escola.
3: E isso ajuda Estela a recuperar sua coragem.
1: Posso escolher?
0: Claro.
1: A fantasia em Fá menor.
0: Excelente escolha.
2: Escandor, eu realmente vou tocar com Franz Schubert?
4: Sim. Lembre-se de respirar.
2: Ah, tinha esquecido como fazer isso.
0: Pronta, Estela?
2: Sim.

0: Bravo! Vocês são esplêndidos juntos.
1: Muito bonito. Você toca com o coração, Stella.
2: Sua música ajuda. É impossível não se envolver.
1: Oh, obrigado.
0: Vocês soam muito naturais, como se tocassem juntos há anos.
2: Obrigada. Ainda estou sem acreditar que toquei uma obra de Schubert com o próprio.
1: Que exagero. Sou apenas um compositor meio desconhecido. Mas conte, como será o concerto?
2: É um projeto numa universidade no Rio de Janeiro, com suas obras para piano a quatro mãos.
1: Rio de Janeiro é a capital, não é?
2: Sim, capital de Portugal também, desde que a família real chegou por lá.
1: Imagine minha obra no Rio de Janeiro.
2: Sim.
1: Isso é extraordinário.
3: Schubert viveu pouco, apenas até o final do ano seguinte. Mas deixou mais de 600 composições. Sua obra só se tornaria reconhecida pelo público depois da morte dele. Naquele momento, ele ainda era conhecido apenas por um círculo pequeno.
2: Sua obra é extraordinária. Sei que acredita que não tem o mesmo reconhecimento que outros compositores. Mas acredite, seu nome viajará ao mundo todo.
3: O compositor ficou em silêncio por um minuto. Parecia emocionado.
0: Bom, sem querer acabar com a emoção, podemos continuar? Que tal o movimento seguinte?
1: Pedindo com jeitinho.

0: Bravo! Vocês são espetaculares.
1: Obrigado, meu amigo. O mérito é todo da Estela e seu talento.
2: Obrigada, mas não é verdade. Eu poderia ser a melhor pianista do mundo e isso não adiantaria nada se a música fosse ruim. A sua é maravilhosa.
1: Eu agradeço, de verdade. Fico muito honrado quando um musicista aprecia o que eu componho.
0: Há muitos que o apreciam, meu amigo, e você sabe, Beethoven.
1: Ah, Beethoven.
2: Conheceu o maestro?
1: Sim, é um dos meus ídolos. Foi incrível ouvir palavras de encorajamento dele. Confesso que ainda não me recuperei de sua morte há alguns meses.
0: Esteve no velório?
1: Sim. Até participei do cortejo fúnebre. Carreguei a urna.
3: Por um minuto, Estela se distraiu.

0: pensando na cena. O mestre mais jovem velando o mestre mais velho.
1: Ele o admirava também, Franz. Daquele jeito sisudo, né? Que ficou no fim da vida, mas o admirava.
2: Ele certamente foi gentil comigo.
0: Depois de falecer, Schubert foi enterrado em um túmulo próximo ao de Beethoven. Eu poderia dizer que foi coincidência, mas Skandor não ia concordar.
3: Se me permite comentar.
2: Claro, depois da sua interpretação, você pode tudo.
3: Gentileza sua, mas eu observei a maneira como você toca.
2: Como eu toco?
3: É generoso. Você escuta, não disputa espaço, conversa.
2: Bem, se é para tocar algo a quatro mãos, é preciso respeitar quem está ao seu lado. Confiar, ouvir.
1: Imagino que esse seja o segredo da forma tão integrada como tocaram.
2: Ah, é fácil confiar no talento da Estela. Ela compreende o lirismo da peça.
3: Porque ele é muito humano.
2: Fico feliz que pense assim.
1: Bom, e já que está feliz, sei do que precisamos.
3: Do quê?
1: De música alegre. O que vocês vão tocar a seguir?
2: Ah, meu amigo, sua vida está ganha desse jeito. Nós fazemos todo o trabalho.
1: São as vantagens de ter amigos talentosos.
3: Bom, nesse caso, Rondô em Ré maior?
2: Excelente ideia.

0: Bravo! Bravíssimo!
1: A música mudou o ambiente, não foi? Deixou mais leve, luminoso, sem deixar de ser Schubert.
2: Essa parece menos melancólica, mas só parece.
1: Obrigada por esse momento.
2: Eu é que agradeço. Estava meio triste, fechado. Vocês trouxeram alegria para essa casa hoje.
0: É o mínimo que podemos fazer pelo grande Schubert.
2: Grande Schubert, que exagero.
1: Ele é um pouco exagerado, sim, mas neste caso está descendo.

0: modesto.
1: Eu sempre disse que era uma das minhas principais características.
2: A noite já caiu quando eles voltaram para a rua.
1: Está muito calada, minha amiga. Você está bem?
0: Sim. Estou revivendo cada momento de novo. Foi mágico.
1: Ele é especial, não acha?
0: Sim, sabe? Eu ficava pensando em como alguém tão jovem pode deixar uma obra tão vasta.
1: E que conclusão você chegou?
0: Nem sei se é uma conclusão. Acho que a música era o que ele tinha. Era a companhia, a linguagem, o ofício, a herança. Ele não compôs porque esse era o trabalho dele. Compôs porque essa era a maneira dele existir.
1: Ai, mas você não vai chorar, né?
0: E se eu chorar, você vai ficar zangado?
1: Não, é que eu sou obrigado a chorar junto. E nós já escapamos de um momento doloroso junto ao Schubert.
0: Então, como a gente evita chorar?
1: Dançando, tocando mais, contando piadas.
0: Que tal comendo?
1: Ninguém é triste comendo. Vamos.
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3: No programa de hoje, ouvimos as seguintes obras de Franz Schubert. O número 6 dos Momentos Musicais Opus 94, com Vladimir Feltzman. Fantasia em Fá menor para piano a quatro mãos e Rondó em Ré maior, ambas com Gürer e Schürer Pechino. No papel de Franz Schubert, o ator Fábio Freitas.
2: É uma criação de Tim Rescala.
3: A radionovela O Gênio da Música é escrita por Stefânia de Azevedo e tem sonoplastia de Silas Mendes.
2: Tem Lionel Fischer no papel de Schandor, o gênio da música.
1: E tem a narração de Maria Vitória Abdenur.
2: Você também pode ouvir o nosso programa na internet no site radiomec.ebc.com.br ou no aplicativo EBC Rádios para Android ou iOS.
1: Participe do nosso programa e escreva para a nossa ouvidoria no e-mail ouvidoria@ebc.com.br.
2: Ou ainda enviando mensagem pelo WhatsApp ou Telegram para o número 99710-0537, DDD 21.
3: Até semana que vem, crianças, sempre aos sábados ao meio-dia no programa
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4: 13 horas.
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5: Boa tarde, estamos chegando com mais um Mistura Brasileira aqui na sua Rádio MEC, aqui a música popular dá o tom do nosso programa. Começamos ao som de Maria Bethânia.

0: conhecer.
1: Esse foi Davi Chamá com a sua Chegou Bem, antes Felipe Cato com Nada Mais, de Ronaldo Bastos, numa versão para uma canção de Stevie Wonder. E Maria Bethânia interpretou pra gente Eu Não Existo Sem Você, de Tom e Vinícius.
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1: Agora é a vez de Adriana Calcanhoto.

0: Ouvimos Elza Soares com Eu Só Me Ligo em Você, de Carlos Renon, uma versão para uma música de Cole Porter. Antes, Tiago York com Tempo Perdido, de Renato Russo. E Adriana Calcanhoto com Se Tudo Pode Acontecer, de Alice Ruiz, Arnaldo Antunes, João Carlos e Paulo Tati.
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0: Agora é a vez do Martins.

0: Obrigado.
1: Ouvimos Djavan cantar a sua Orquídea. Antes, Grande Hotel, de Paula Toller, Jorge Israel e Luiz Farias, por Roberta Campos. E Martins cantando Eu e Você Sempre, de Jorge Aragão e Flávio Cardoso.
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1: Agora é a vez de Ana Canhas.
3: Você...

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0: Ouvimos Nana Caymmi com Mais Quem Disse Que Eu Te Esqueço, de Dona Ivone Lara e Hermínio Belo de Carvalho. Antes, Fagner e Zé Cabaleiro com uma música do Zé Cabaleiro, Flor da Pele. E Ana Canhas cantou Velha Roupa Colorida, de Belchior.
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0: Vem aí, Toquinho.

0: Ouvimos Beleza em Diamante, de Sereno e Moacir Luz, por Moacir e Martinalha. Antes, Cláudia Telles, com Só Mesmo por Amor, de Carlos Lira. E Toquinho cantou Luísa, de Francis Raim e Chico Buarque. A gente para para o intervalo e volta já.
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3: Pão de Açúcar e suas belezas. Já visitou? É um dos cartões postais mais famosos e mais visitados do Rio. O passeio de bondinho até o topo da montanha oferece uma vista deslumbrante da Baía de Guanabara e da cidade. Um bom lugar para apreciar a paisagem. 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
2: 14 horas.
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3: Estamos de volta com Mistura Brasileira desse sábado, 19 de julho de 2025. Vamos receber Ivan Lins e Dionne Warwick.

0: Essa papa de ruim.
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0: Ouvimos Caetano Veloso cantando a sua A Luz de Tieta. Antes, Olivia Byton com Menina Fricote, de Marília Batista e Henrique. E Van Lins e Dionne Warwick com Camaleão, de Aldir Blanc, Van Lins e Vitor Martins.
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0: Agora é a vez de Alcione.

0: Ouvimos Nem Ouro Nem Prata, de Rui, Júlio, José e Olívia, por Tereza Cristina e Grupo Semente. Antes, Diogo Nogueira, com Princípio, Meio e Fim, de Claudemir e Serginho Meriti. E Evidências, de José Augusto e Paulo Sérgio Vale, na voz de Alcione.
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0: Agora é a vez de Zé Renato.

0: Esses foram Erasmo Carlos e Nara Leão com Meu Ego, de Erasmo e Roberto. Antes, Joyce Moreno com Acorda Amor, de Julinho de Adelaide. E Zé Renato com Bom Dia Tristeza, de Adoniran Barbosa e Vinícius de Moraes.
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0: Agora é a vez de Roberta Spindel.

0: Essa foi Gal Costa com uma música do Caetano, Vaca Profana. Antes, Cláudio Lins com Guarde nos Olhos, de Van Lins, o pai dele, e Vitor Martins. E Roberta Spindel interpretou Sangue Latino, de João Ricardo e Paulinho.
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0: Agora é a vez de Benito de Paula.

0: Essa pareceu interessante, né?
1: Ouvimos Vamos Carioca, de Carlos Lira e Vinícius de Moraes, por Fernanda Abreu e João Donato. Antes, Benito de Paula com a sua Ah, Como Eu Amei. Ficamos por aqui. Um grande abraço e até a próxima. Tchau! 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
1: Caminho pelos corredores vazios da biblioteca. De repente, uma sensação estranha. Fico imóvel. Não sinto medo, apenas curiosidade, embora perceba que meu coração bate um pouco rápido demais. Se há um fantasma aqui, penso, ele é um fantasma amigável. E surge em minha mente a imagem do rosto de Borges, que já velho, encara-me benevolente com seus olhos vazios, sorrindo o sorriso infantil dos cegos. E então eu compreendo, é isso. Eles estão aqui. Abro os olhos e inspiro fundo. Em meio ao cheiro adocicado que impregna o lugar, percebo que a presença pressentida nada mais é que os espectros de Borges, Essa, Clarice, Lúcio Cardoso, Drummond, tantos outros. E sorrio. É um privilégio estar sozinha aqui, nesta biblioteca antiga, vazia, neste templo sombrio onde pairam tantos e tão doces espíritos atormentados.
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2: 15 horas.
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3: Eu sou Rui Castro e este é o segundo programa da série Metrópole à Beira-Mar, sobre o Rio moderno dos anos 20. Hoje vamos falar da música clássica que se fazia na cidade naquela época, com os saraus, as lojas de música, as temporadas dos teatros e os grandes nomes que ficariam para sempre na história, como o maestro e compositor Villa-Lobos e a soprano Bidu Sayão. Na década de 20, a música erudita estava em toda parte no Rio. As pessoas faziam muitos saraus nas próprias casas e compravam partituras nas inúmeras lojas do ramo que existiam na cidade, a maioria na Rua do Ouvidor. Havia também lugares como o Instituto Nacional de Música, o Teatro Lírico, o Liceu Francês e o Salão Nobre do Jornal do Comércio, todos eles endereços onde se fazia grande música. Mas o principal espaço da música clássica na cidade era, claro, o Teatro Municipal. A lista dos artistas que se apresentaram no Municipal do Rio nessa época é impressionante. Os bailarinos Zadora Duncan, Nijinsky e Anna Pavlova, o pianista Arthur Rubinstein, o compositor e maestro Richard Strauss, os tenores Enrico Caruso, Tito Schipa, Giacomo Lauro Volpi e Beniamino Dilli, o barítono Tita Ruffo, o baixo Fyodor Shalyapin, a soprano Cláudia Mutzel, a contralto Gabriela Bezanzoni e artistas brasileiras já consagrados lá fora, como a pianista Madalena Tagliaferro e as sopranos Vera Janakopoulos e Bidu Sayão, entre muitos outros. A Filarmônica de Viena, por exemplo, que raramente saía de casa, veio ao Rio em 1920, regida por Felix Weingartner, e voltou em 1921, mas dessa vez trazendo como regente convidado Richard Strauss. E nessa ocasião, no Municipal, Strauss apresentou um poema sinfônico que é ouvido até hoje no mundo inteiro, Also sprach Zarathustra, assim dizia Zarathustra.

Vocês ouviram o trecho inicial de Assim Dizia Zaratustra, com a Orquestra Filarmônica de Berlim e regência de Gustavo Dudamel. Esse poema sinfônico foi um dos destaques da temporada de 1921 no Teatro Municipal do Rio, apresentado pelo próprio compositor Richard Strauss. Em 1922, o Municipal assistiu a outro momento memorável, a apresentação do pianista Arthur Rubinstein, em que ele interpretou pela primeira vez a suíte Prole do Bebê número 1, de Heitor Villa-Lobos. Foi a estreia mundial do compositor brasileiro. A interpretação por Rubinstein tornaria Villa conhecido no mundo inteiro, e a Resta do Municipal, em 1922, por uma dessas coincidências estranhas, aconteceu no dia 5 de julho, o mesmo dia da revolta do Forte de Copacabana. O episódio ficaria conhecido como os 18 do Forte. Os jovens que foram massacrados em Copacabana naquele dia tinham se revoltado por desejar um Brasil mais moderno, com o fim da chamada República do Café com Leite. A revolta fracassou, mas como mostrou a apresentação de Rubinstein, a modernidade era irrefreável e tinha suas próprias leis.

Vocês ouviram o Polichinelo, de Heitor Villa-Lobos, uma das peças da suíte Prole do Bebê número 1, aqui na interpretação do pianista Nelson Freire. Prole do Bebê número 1 é de uma modernidade incrível. Ela é composta por 8 peças, descrevendo uma coleção de brinquedos. Assim como o Polichinelo, as outras 7 peças levaram nomes de vários tipos de bonecas. Em Prole do Bebê número 1, Villa-Lobos utilizou muitas canções tradicionais brasileiras, como Ciranda Cirandinha, que se ouve no Polichinelo, e outras como A Canoa Virou e Fui no Tororó. Heitor Villa-Lobos foi uma das figuras mais importantes do Rio nos anos 20, e essas fusões e citações musicais que ele fazia eram um dos símbolos do que havia de mais moderno naquela época. Tem-se a impressão de que, em matéria de Brasil profundo, não houve melodia do folclore ou ritmo indígena ou africano que Villa-Lobos não tenha escutado e aproveitado em suas composições. Certa vez, ao lhe perguntarem o que era o folclore, ele respondeu: "O folclore sou eu."

0: Nós ouvimos mais dois movimentos da prole do bebê de Heitor Villa-Lobos, Branquinha e Caboclinha, ambos na execução da pianista Stella Schick.
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0: Em 1926, durante a temporada da Grande Companhia Lírica Oficial no Teatro Municipal do Rio, que apresentava o Barbeiro de Sevilha de Rossini, uma soprano baixinha, muito jovem, que fazia o papel de Rosina, deixou muita gente espantada. Ela chamava Bidu Sayão. Era carioca e tinha 24 anos. Nos dias seguintes, o Municipal voltaria a vê-la como Gilda no Rigoletto de Verdi e como Carolina em Um Matrimônio Secreto, de Domenico Cimarosa. E o espanto do público só fazia aumentar. Ninguém sabia quem era aquela menina, fazendo primeiros papéis de uma companhia cujos expoentes masculinos eram algumas das vozes mais disputadas da grande ópera, como o tenor Bernardo de Muro, o barítono Carlo Galeffi e o baixo Nazareno de Ângeles. E foi só então que se soube os detalhes da vida da cantora. Bidu, cujo nome verdadeiro era Balduína, tinha nascido em Botafogo, em 1902, e foi criada num sobrado de sua família na Praça Tiradentes. Aos 15 anos, foi estudar canto com Helena Teodorini, uma soprano romena, então com um ateliê de canto lírico na Avenida Rio Branco. O simples fato de, tão jovem, Bidu ter sido aceita como aluna desse ateliê já era uma medalha, porque Madame Teodorini não tinha paciência para principiantes, mas a disciplina e a ânsia de aprender de Bidu deixaram a professora encantada. Nas mãos da veterana de La Scala, Bidu descobriu seu alcance, volume e extensão. Em 1922, Madame Teodorini, aos 65 anos, resolveu voltar para sua Bucareste natal, mas Bidu, acompanhada da mãe e de um tio, foi com ela. Concluído o curso, a mestra repassou para o tenor polonês Jean de Reszke, baseado em Nice, na França. De Reszke, considerado insuperável no repertório francês e italiano, tinha feito história em fins do século XIX ao ser o primeiro não-alemão a cantar Wagner na língua original. Um desafio que nem Caruso, seu sucessor, se atreveria. Aos 73 anos, de Reszke conservava a majestade dos tempos em que fazia Tristão e Siegfried em Nova York e era o professor mais ranzinza da Europa, mas não para Bidu. Ele ensinou a ela o que sabia sobre emissão, respiração e expressão. De Reszke morreria dali a 2 anos, em 1925. Mas quando isso aconteceu, sua aluna Bidu já estava pronta.

Essa foi Bedu Sayão, interpretando Gentile de Cuore, de O Guarani, de Carlos Gomes. A Bidu, que espantou a todos na temporada do Municipal em 1926, já tinha se apresentado no Rio quando ainda era adolescente. Os cariocas mais observadores talvez se lembrassem do Coral Brasileiro, organizado pelo maestro Eduardo Souto em 1921, do qual Bidu Sayão, quase uma menina, fazia parte. Talvez se lembrassem também de dois recitais promovidos por Madame Teodorini no saguão do Jornal do Brasil, também em 1921, e na Associação dos Empregados do Comércio, em 1922, para apresentar suas alunas. Tinham sido eventos modestos, quase reservados às famílias e aos namorados ou noivos das moças. Mas havia na plateia alguém de fora desse círculo, Oscar Guanabarino, colunista do Jornal do Comércio. Guanabarino era pianista, compositor, dramaturgo e o principal crítico brasileiro de música e de artes plásticas. Acumulara tanto poder nessas funções e durante tantos anos que uma palavra sua podia fazer ou desfazer uma carreira. Guanabarino não deve ter gostado do que ouviu de Bidu nos recitais de Madame Teodorini, quando o jornal A Noite, a partir de 1924, começou a publicar telegramas do exterior, dando conta dos triunfos da brasileira Bidu Sayão nas salas de concerto e de ópera da Europa. Guanabarino se irritou. Eram sucessivas consagrações em Madrid, Milão, Roma, Londres, Budapeste, cada qual mais arrebatadora. Guanabarino viu naquilo um absurdo e começou a desfechar seus ataques à cantora. Eram comentários violentíssimos que provocaram muitos protestos entre leitores. Quando Bidu Sayão, já consagrada, desembarcou no Rio para aquela temporada de julho de 1926, ela se deu ao trabalho de escrever uma carta aberta para seu formidável inimigo, defendendo-se. Mas nem precisava, porque o irascível Guanabarino, ao ouvi-la cantar, caiu das nuvens e foi obrigado a admitir que estava completamente enganado. Bidu Sayão era mesmo tudo o que diziam.

Essa foi Bidu Sayão, interpretando Romeu e Julieta, de Charles Gounod. Esse Bidu Sayão precisou aparecer primeiro na Europa para só então ser reconhecida no Brasil. Houve também casos em que os europeus vieram até aqui para descobrir nossos talentos. No dia 1 de fevereiro de 1917, uma quinta-feira, o músico francês Darius Milhaud desceu do navio no Cais Farrou e tomou um táxi para a rua Paissandu, no Flamengo, onde iria morar pelos meses seguintes. No caminho, começou a ver coisas estranhas. Gente fantasiada cantando pelas ruas, subindo e descendo dos bondes entre jatos de éter e punhados de confete. Ainda faltavam 2 semanas para o carnaval, mas o povo carioca já estava no clima. Era a cidade tomada pelo que Milhaud mais tarde definiria como vento da loucura. Aos 24 anos, compositor clássico ainda pouco conhecido em seu país, Darius Milhaud vinha como secretário particular do novo ministro plenipotenciário da França no Brasil, o poeta Paul Claudel, que também chegara naquele dia. A Primeira Guerra estava em seu apogeu na Europa e a França tinha negócios a resolver aqui, entre eles o de receber grandes créditos que o Brasil lhe devia. Claudel, como diplomata, podia ser um homem duro, mas sendo poeta, tinha escolhido um músico para acompanhá-lo. Para Milhaud, o Rio seria a descoberta de um universo de ritmos e melodias, batuques, tangos, modinhas, marchas, sambas, cateretês. E ele se encantou, concluindo que aquilo sim é que era o folclore, a alma musical de uma nação. Quase 2 anos depois, em novembro de 1918, com o fim do conflito e a solução dos problemas comerciais com o Brasil, o governo francês declarou encerrada a missão do embaixador Claudel e o chamou de volta. Milhaud teve de ir embora, mas sua relação com o país não terminou aí. Milhaud soube aproveitar muito bem sua passagem pelo Brasil, tomando nota das melodias que ouviu por aqui. E foi assim que surgiu o Boi no Telhado.

Este foi um trecho de Le Boeuf sur le Toit, ou O Boi no Telhado, de Darius Milhaud, com a Orquestra da Ópera de Lyon. O Boi no Telhado é o nome do magnífico balé sinfônico que Darius Milhaud escreveu em 1919, logo depois de voltar para Paris, vindo do Brasil. A peça o consagrou e até batizou um café dançante que foi aberto em 1922 na capital francesa, passando a receber nomes como Picasso, Raymond Radiguet, Marcel Proust e Isadora Duncan. O café acolheu todas as vanguardas e revoluções. No futuro, as memórias de seus sobreviventes falariam de um boi mágico que sobrevoava os telhados de Paris. Mas os primeiros telhados que esse boi sobrevoou foram, vejam só, os do Mangue, no Carnaval Carioca de 1918. Porque O Boi no Telhado é o nome de um tango machiste de autoria de José Monteiro, lançado em fins de 1917. E esta é apenas uma das inúmeras ideias ou melodias brasileiras que Milhaud incluiu em sua sinfonia.

O que acabamos de ouvir é o Boi no Telhado original, de onde Darius Milhaud tirou a ideia do título de seu balé sinfônico. É de autoria do desconhecido compositor José Monteiro, a quem Milhaud não mandou dizer nem merci. Também não deu crédito aos compositores das canções que citou, entre aspas, em sua contagiante colagem sinfônica. E não se tratavam de canções e compositores obscuros. Algumas tinham tido relativo sucesso em carnavais ou no meio do ano, como o próprio Boi no Telhado, de José Monteiro. Outras eram candidatas à posteridade, como a Paete Cavaquinho, de Ernesto Nazaré, e o Gaúcho, um corta-jaca de Chiquinha Gonzaga. Todas são citadas dentro da composição de Milhaud.

0: Milô, para quem tudo que não fosse música culta era folclore, não havia problema nessas apropriações. E ele se apropriou também de material popular produzido por homens de linhagem clássica, como Amor Avacalhado, de João de Souza Lima, Tango Brasileiro, de Alexandre Levi, e Galhofeira, de Alberto Nepomuceno. E se esse material existia e podia ser aproveitado, era prova de que, ao contrário do que ele acreditava, alguns eruditos brasileiros já estavam voltados para a música das ruas. E, por sinal, muito antes dele, que até então nunca tinha se interessado pelo folclore de seu país.
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0: Se Darius Milhaud soube aproveitar bem o folclore brasileiro, houve uma cantora lírica no Rio dos anos 20 que fez isso melhor que ninguém. O nome dela era Elsie Houston. Elsie era carioca, filha de um americano e de uma brasileira, e desde cedo se interessou pelo canto lírico. Uma de suas professoras apresentou a Luciano Galé, o pianista e compositor que, assim como Villa-Lobos, se dedicava a recolher e harmonizar o folclore dos cafundóis do país. Dizem que foram os versos de Manuel Bandeira, assim como as conversas que tinha com o poeta Jaime Ovalle e com Galé, que fizeram Elsie querer cantar o Brasil profundo. Depois de um período estudando canto na Alemanha, voltou para o Brasil e, em 1923, já deu um recital em que cantou não só clássicos de Schubert, Handel e Schumann, mas também algumas peças de Galé adaptadas ao folclore brasileiro. Para ela, não era fácil trocar um repertório de séculos como o dos clássicos por cantos primitivos, ainda não escritos, que precisavam ser arrancados do coração da floresta e não eram conhecidos nem no Brasil. Mas sua paixão pelo folclore acabou vencendo. Depois de nova fase de estudos, dessa vez em Buenos Aires, Elsie se convenceu de que não estava destinada à ópera, mas que lhe sobrava muita coisa para cantar. E o tipo de voz que Elsie tinha lhe permitia reproduzir os sons de pássaros ou animais que faziam parte da cultura brasileira que ela queria explorar.

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Essa foi a cantora lírica Elcy Houston, interpretando temas folclóricos brasileiros. Coco Dendê Trapiá, Ai Sabiá da Mata e O Barão da Bahia. Elcy foi uma das muitas divas que se destacaram no Rio dos anos 20. Além dela e de Bidu Sayão, outra grande artista foi a cantora de câmara Vera Janakopoulos. Embora muito menos lembrada do que Bidu, Vera Janakopoulos foi importante na cena lírica daquela época. Grandes compositores como Prokofiev, Stravinsky, Ravel, Villa-Lobos e Manuel de Falla lhe eram devotos. Disputavam a sua voz e queriam a sua proteção. Todos lhe deram música para cantar e todos a acompanharam em concertos ou regeram por ela. Sua família, de origem grega, estava no Brasil desde a independência, sendo muito influente no Rio e em Petrópolis. Aos 16 anos, em 1908, Vera se interessou pelo canto e foi aluna, entre outros, do célebre Jean de Hesch, o mesmo que anos depois seria professor de Bidu Sayão. Aos 22 anos, Vera deu seu primeiro recital em Paris, no qual foi acompanhada pela pianista Madalena Tagliaferro, por acaso também nascida em Petrópolis. Era o início de uma carreira internacional que se revelaria espetacular. Vera viveu entre Paris e Nova York e só voltou ao Brasil quando já estava com 28 anos, sendo recebida como uma celebridade. Vera ainda ficou aqui por um ano antes de retornar à Europa. Hoje quase não resta um registro de seu canto, que encantava tantas plateias. Uma dessas raridades é a gravação de 1936, em que ela canta a canção Casinha Pequenina, do folclore brasileiro.

Este foi um dos raros registros da voz da cantora Vera Janakopoulos, que chegou aos dias de hoje. E a canção é a folclórica Casinha Pequenina, harmonizada pelo maestro Hernani Braga. Outro nome que não podemos deixar de mencionar é o da contralto italiana Gabriela Bessanzoni. Mas nesse caso não estamos falando só de música. O casamento de Bessanzoni com o magnata brasileiro Henrique Lage foi uma das grandes histórias de amor do século XX. Começou assim. Henrique se apaixonou por Gabriela ao vê-la se apresentar nos grandes palcos europeus e passou a segui-la por onde fosse, até que conseguiu conquistá-la. Por amor ao empresário brasileiro, Gabriela Bessanzoni abandonou os palcos de Paris, Nova York e Havana, deixou para trás seus companheiros de cena Henrique Caruso e Benemino Dilli e se mudou para o Brasil. Para ela, Henrique mandou construir um palácio romano, como o dos Césares, cercado por um paraíso tropical em estilo inglês, aos pés do Corcovado. Esse palácio, que existe até hoje, chama-se Parque Lage e fica no Jardim Botânico, na zona sul do Rio. Morando no Rio, Gabriela Bessanzoni não abandonou a carreira completamente e continuava a se apresentar de forma esporádica, dentro e fora do Brasil. E os amigos do casal sabiam que nas recepções que fossem convidados no Parque Lage, teriam o privilégio de escutar, circulando entre eles e cantando com deliciosa informalidade, uma das maiores vozes do mundo.

0: A Habanera de Carmen de Bizet, na voz da contralto italiana Gabriela Bessanzone, uma das divas da década de 20. Este foi o segundo programa da série Metrópole à Beira-Mar, o Rio Moderno dos anos 20. No próximo programa, vamos falar da mistura entre o clássico e o popular na música brasileira daquela época. Essa mistura, resultando em peças ou interpretações que podem ser consideradas semiclássicas, sempre foi uma característica da modernidade. Tudo a ver com esse rio de que estamos falando. Não percam.
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10: Em 1958, quando o Brasil ganhou a Copa do Mundo pela primeira vez, o país inteiro sentiu o gosto de uma grande vitória. Nosso complexo de vira-lata, expressão criada na época pelo Nelson Rodrigues, era então de tal ordem que só um triunfo como aquele poderia nos redimir das nossas pulgas e sarnas crônicas. De um minuto para o outro, segundo o Nelson, cada brasileiro, do mais poderoso tubarão paulista ao mais humilde torcedor do Bom Sucesso, sentiu-se campeão do mundo. A publicidade pegou o mote e, de repente, no Brasil, tudo passou a ser chamado de campeão do mundo, inclusive os liquidificadores e as enceradeiras. Ficou famosa a história do Bebum tentando matar uma mosca que voava ao redor do seu chope no botequim. Mas o jornalista Lúcio Rangel mandou parar dizendo: não faça isso, essa mosca também é campeã do mundo. E de lá para cá, o Brasil já ganhou tantas copas que a coisa caiu no ramerrão. E várias vezes fomos ainda os maiorais em automobilismo, boxe, tênis, vôlei e outros esportes em que o destino eventualmente nos agraciou com um ou mais gênios. Falta-nos, talvez, um pouco de consistência para ganhar mais títulos, inclusive no terreno esportivo. Sem falar em modalidades mais sérias, como distribuição de renda, justiça social, segurança pública, planejamento familiar ou vergonha na cara. Nessa última, por sinal, a lanterninha é nossa, em escala mundial e ninguém tasca. Mas nem tudo está perdido. A prova é a vitória de um estudante paulista no recente campeonato mundial de aviãozinhos de papel, em Salzburgo, na Áustria. O garoto manteve seu aviãozinho no ar pela enormidade de 11 segundos. Nada é tão simbólico quanto esse aviãozinho que, contra toda a lógica e os ventos contrários, insiste em planar. Parece o Brasil.
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14: Olá, ouvintes. Eu sou Cacá Santiago e está começando agora o Baú Musical. Nesta edição, te convido para fazermos uma viagem pela trajetória de uma das mais importantes e homenageadas cantoras da nossa MPB. Reconhecida por sua voz única, poesia constante e presença marcante, Maria Bethânia.
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Neste primeiro de dois programas dedicados à nossa abelha rainha da MPB, vamos conhecer um pouco de sua trajetória de vida, falar sobre o início de sua carreira musical até os anos de 1980 e apreciar alguma das canções que foram eternizadas em sua voz. Sexta filha de Dona Canô e seu Zezinho, Maria Bethânia Viana Teles Veloso nasceu em 18 de junho de 1946, na cidade de Santo Amaro da Purificação, no interior da Bahia, onde viveu até os 13 anos de idade, quando se mudou para a capital, Salvador. Foi do irmão, o também cantor Caetano Veloso, que recebeu o nome de batismo, tendo como inspiração a valsa homônima do compositor Capiba, que ouvimos com o cantor Nelson Gonçalves.

Na adolescência, realizou seu primeiro trabalho profissional na peça Boca de Ouro, cantando Na Cadência do Samba, de Ataúfo Alves. Ao lado de Caetano, Bethânia conheceu outros importantes nomes de nossa música em início de carreira, entre eles Gilberto Gil, Gal Costa e Tom Zé, com quem se apresentou nos espetáculos Nós, por exemplo, e Nova Bossa Velha, Velha Bossa Nova. Em 1964, a cantora realizou seu primeiro show individual, Mora na Filosofia, e conheceu Nara Leão, que a convidou, no ano seguinte, para substituí-la na peça Opinião, encenada no Rio de Janeiro, sob direção de Augusto Boal. Foi com a sua interpretação marcante para Carcará, composta originalmente para Nara, que Maria Bethânia viu seu nome ganhar os holofotes em todo o Brasil. Ainda em 1965, Bethânia lançou 4 trabalhos. O primeiro álbum de sua carreira, um compacto simples que trazia o sucesso Carcará e a canção De Manhã. Um compacto duplo, seu primeiro LP, que recebeu seu nome na capa, e um disco inteiramente dedicado à obra de Noel Rosa. Neste mesmo período, a cantora voltou a trabalhar com Augusto Boal no espetáculo Arena Canta Bahia e no show Tempo de Guerra, tendo ao seu lado os amigos Gal, Gil, Caetano, Tom Zé e Pitty.

0: Acabamos de ouvir De Manhã, composição de Caetano Veloso, com ele, Beth Carvalho e Maria Bethânia cantando. Antes tivemos Três Apitos, de Noel Rosa e Mangione, Viramundo, de Gilberto Gil e Capinã, e Carcará, música de João do Vale e José Cândido, as três interpretadas por Maria Bethânia.
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0: Ainda na década de 1960, Maria Bethânia lançou, junto a Edu Lobo, o LP Edu e Bethânia. Entre as canções do repertório estava Pra Dizer Adeus, sucesso que deu ainda mais notoriedade a ela. Para afastar o rótulo de cantora de protesto, Bethânia passou a fazer pequenos shows e recitais em bares cariocas e paulistas, privilegiando canções mais românticas e antigos sucessos da nossa música. Em 1968, foi contratada pela gravadora Odeon e gravou três novos trabalhos: Recital na Boate Barroco, ao vivo, Maria Bethânia e Maria Bethânia ao vivo. Durante a década de 1970, a cantora pôde reafirmar seu estilo e sua própria identidade. Suas apresentações ganharam ainda mais poesia, personalidade, religiosidade e regionalismo. São desta época os álbuns A Tua Presença, Rosa dos Ventos e Drama Anjo Exterminado, que teve como produtor o irmão Caetano Veloso e também a estreia de Maria Bethânia como letrista, na composição Trampolim. A cantora também levou sua voz a solos estrangeiros, com apresentações pela Europa. Após marcar presença no filme Quando o Carnaval Chegar, de 1972, ao lado de Chico Buarque e Nara Leão, voltou a trabalhar com o cantor em 1975, mas desta vez em cima dos palcos. Os melhores momentos do show deram origem ao LP Chico Buarque e Maria Bethânia ao vivo. Em 1976, Caetano Veloso, Gal Costa, Gilberto Gil e Maria Bethânia formaram o grupo Doces Bárbaros para comemorar os 10 anos de carreiras individuais, com shows por todo o Brasil, um documentário e um álbum gravado. Neste mesmo ano, chegou às lojas um novo trabalho de Bethânia, o LP Pássaro Proibido, que deu a ela seu primeiro disco de ouro. Em 1977, alcançaria mais uma vez a marca de 100 mil cópias vendidas com o disco Pássaro da Manhã. A cantora ainda seria contemplada com um terceiro disco de ouro em 1978, pelo disco Álibi.

0: Esta foi Esotérico, com os Doces Bárbaros, composição de Gilberto Gil. Antes ouvimos duas composições de Chico Buarque: O Meu Amor, com Maria Bethânia e Glória Groove, e Olhos nos Olhos, na voz de Bethânia. E abrimos o bloco com Pra Dizer Adeus, de Edu Lobo e Torquato Neto, com Edu e Maria Bethânia.
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0: Depois de Álibi, Maria Bethânia gravou o disco Mel, em 1979. O álbum trazia a faixa título que deu a ela o apelido de Abelha Rainha da MPB. Ano após ano, novos projetos foram surgindo, entre eles Talismã, em 1980, Alteza, em 1981, e Ciclo, em 1983. Este último, a canção Fogueira, foi incluída na trilha sonora da novela global Transas e Caretas. 4 anos antes, a cantora já havia participado também na TV Globo do especial Mulheres 80, que reuniu entrevistas e musicais sobre a temática feminina. Em 1984, Bethânia comemorou seus 20 anos de carreira com o espetáculo 20 Anos, que contou com direção de Bibi Ferreira. 2 anos mais tarde, foi a vez de Dezembros chegar às lojas, trazendo no repertório canções inéditas de Tom Jobim, Milton Nascimento, Caetano Veloso, Chico Buarque. Entre elas estava Anos Dourados, que virou trilha da minissérie homônima exibida pela Globo. Ainda na década de 1980, Maria Bethânia lançou 2 novos trabalhos, Maria, de 1988, e Memória da Pele, em 1989. Os 2 álbuns também tiveram canções inseridas em trilhas de novelas.

0: Neste último bloco, ouvimos Anos Dourados, de Tom Jobim e Chico Buarque. Antes, Tá Combinado, composição de Caetano Veloso. Tivemos ainda Tenha Calma, de Djavan. E começamos com Mel, canção de Caetano Veloso e Wally Salomão. Todas interpretadas por Maria Bethânia. O programa de hoje teve produção de Cacá Santiago e Juliana Souza. O Baú Musical fica por aqui, mas voltamos semana que vem com mais Maria Bethânia para você. Até lá!
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1: Aconteceu de repente. A manhã era de sol e céu azul, sem sequer uma brisa que prenunciasse mudança de tempo. Mas aconteceu. No princípio era apenas uma névoa no horizonte. Logo ela já se estendera por toda a linha divisória entre céu e mar, crescendo, adensando-se. E à medida que se adensava, parecia aproximar-se da praia. De tão espessa e imensa, de tão rápida em seu caminhar, mesmo não havendo vento, a bruma estranha chamou a atenção de quem passava. Todos ficaram à espera, e num instante, a névoa cobriu tudo com seu manto. O mundo desapareceu, e a mulher pensou, nesses tempos que vivemos, tomara que isso não seja uma premonição.
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2: 17 horas.
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Olá, seja muito bem-vindo, seja muito bem-vinda. Vamos começando mais um Circular Brasil, um giro pela música instrumental, por essa grande variedade de estilos e talentos que a gente encontra por aí. Normalmente, nós temos três atrações aqui no programa. Assim, a gente pode ouvir algumas faixas de um disco específico de cada atração. E hoje não vai ser diferente. Nossas atrações são, em primeiro lugar, vem a música do compositor e orquestrador Alexandre Guerra, de São Paulo, com faixas do disco Serenata. Logo depois, a gente vai para Porto Alegre, no Rio Grande do Sul, visitar o trabalho do violonista Marcelo Caminha, mostrando a grande influência dos nossos vizinhos latinos, ali naquela região sul do país. Serão algumas faixas do disco Tangos. E, para terminar, vamos ao Rio de Janeiro conhecer mais de perto a música do saxofonista e compositor Arthur O'Grady Cabral. Ouvidos atentos e coração aberto, estamos começando a nossa viagem. O Circular Brasil já está no ar. Alexandre Guerra é um talentoso compositor e orquestrador de São Paulo. Ele é especialista em trilhas sonoras para o audiovisual e já fez muitos trabalhos importantes nesse segmento aqui no Brasil. Ele tem diversos discos com suas trilhas sonoras gravadas, né? Inclusive com a participação de orquestras de outros países. Hoje, vamos ouvir faixas de um disco chamado Serenata. É uma coletânea de temas musicais românticos que fazem parte da trilha sonora da novela Tempo de Amar. O repertório tem músicas compostas originalmente para essa novela, além de outras que foram selecionadas de trabalhos anteriores. Na realização desse projeto, o Alexandre contou com o talento dos músicos da Orquestra de Câmara de São Paulo. Como as músicas são bem curtinhas, poderemos ouvir 5 faixas desse disco e ter uma boa ideia do universo musical do Alexandre. Vamos para 2 delas agora. Vem aí, Janela para o Amanhã e logo na sequência, Nem o Tempo Desfaz, ambas de autoria do Alexandre Guerra.

Estamos ouvindo a música do compositor e orquestrador Alexandre Guerra, de São Paulo. Ele é a nossa primeira atração do programa Circular Brasil de Música Instrumental de hoje. Estas são faixas de um disco dele, que leva o nome de Serenata. Acabamos de ouvir duas músicas dele, Nem o Tempo Desfaz e antes dela foi Janela para o Amanhã. A gente ouve mais duas agora na sequência. Vem aí Despertar e logo depois Amor Simples. A orquestra que realizou as gravações foi a Orquestra de Câmara de São Paulo.

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Estamos na nossa primeira atração de hoje, o compositor e orquestrador de São Paulo, Alexandre Guerra. Estamos ouvindo faixas de um disco chamado Serenata, que é uma coletânea de temas musicais românticos que fazem parte da trilha sonora da novela Tempo de Amar. Acabamos de ouvir Amor Simples e antes dela foi Despertar. A Orquestra de Câmara de São Paulo, que realizou as gravações. Vamos ouvir mais uma última faixa desse disco para então irmos para a nossa próxima atração da nossa viagem de hoje, né? Vem aí mais uma de autoria do Alexandre Guerra, Valsa em Tempo Próprio.

Valsa em Tempo Próprio é o nome desse tema que a gente acabou de ouvir. Ele faz parte de um disco chamado Serenata, do compositor Alexandre Guerra, de São Paulo. O Alexandre foi o compositor de todos os temas do disco. Essas gravações que ouvimos foram executadas pela Orquestra de Câmara, também lá da cidade de São Paulo. E agora a gente arruma nossas malas e vamos para o sul do país, vamos a Porto Alegre e perceber como é forte a influência dos nossos vizinhos latinos na música do sul do Brasil. Vamos visitar a música do violonista Marcelo Caminha.

Quem já acompanha o programa Circular Brasil há algum tempo pode até de vez em quando perceber que um artista ou outro volta no programa. Isso acontece sim, só que é importante dizer que quando um artista volta, ele sempre volta com faixas de um outro disco dele, ou seja, um outro momento, um novo projeto da sua carreira. Que é o caso do Marcelo Caminha, de Porto Alegre, Rio Grande do Sul. Violonista extremamente ligado à música da sua região de origem. Ele é conhecido por ter foco nesse segmento. Os ritmos e estilos do sul do Brasil. E nesse disco que a gente vai ouvir hoje, chamado Tangos, ele reafirma como é forte a influência dos nossos vizinhos latinos no sul do Brasil. É um álbum interpretando temas conhecidos e outros nem tanto, nesse estilo, o tango e suas variações, né? Vamos ouvir quatro faixas do disco no programa Circular Brasil de hoje. A gente começa agora com La Comparsita, de Pascoal Contursi, Henrique Marrone e Matos Rodrigues. E logo depois vem Malena, do Homero Manzi e Lúcio De Mari.

Esse é o programa Circular Brasil de Música Instrumental. E neste momento estamos no sul do Brasil, no Rio Grande do Sul, conhecendo mais de perto a música do violonista Marcelo Caminha. Estamos ouvindo faixas de um disco do Marcelo chamado Tangos, com interpretações de temas dos nossos vizinhos latinos na região sul do Brasil. Acabamos de tocar Malena, do Homero Manzi e Lúcio De Mari. E antes dela foi La Comparsita, de Pascoal Contursi, Henrique Maroni e Matos Rodrigues. Mas você pode perguntar, se aqui é o Circular Brasil, por que será que eu estaria tocando tangos aqui no programa? Em primeiro lugar, porque o artista em pauta é o Marcelo Caminha e ele é brasileiríssimo. E em segundo lugar, a música dos países vizinhos no sul do Brasil tem uma enorme influência naquela região do nosso país. Quando a gente ouve com cuidado a música produzida na região sul, percebemos claramente a influência da música produzida pelos hermanos vizinhos de lá. Vamos conferir mais duas faixas desse trabalho. Vem aí agora Sentimiento Gaúcho, de Juan Caruso, Francisco Canaro, e logo a seguir El Choclo, de Henrique Discépolo, M. Catan e Angel Viloudo.

Esse é o som do violonista Marcelo Caminha, do Rio Grande do Sul. Acabamos de ouvir faixas de um disco dele chamado Tango. As faixas que tocaram agora foram El Choclo, do Henrique Discépolo, M. Catan e Angel Viloudo, e antes dela, Sentimiento Gaúcho, de Juan Caruso e Francisco Canaro. O estilo da música produzida pelos nossos países vizinhos, no sul do Brasil, tem grande influência na música brasileira daquela região do nosso país. E agora vamos para a nossa próxima atração. Saímos de Porto Alegre e vamos direto para o Rio de Janeiro, para conhecer a música do saxofonista e compositor Arthur O'Grady Cabral.

Arthur O'Grady Cabral é saxofonista, violonista, compositor e educador, no Rio de Janeiro. Envolvido com o jazz e a música erudita desde cedo, ele teve uma formação nos Estados Unidos e é formado também em educação musical pela Unirio, no Rio de Janeiro. Imprevisto é o nome do seu segundo disco instrumental. Ele é autor de quase todas as faixas e fez todos os arranjos. Vamos ouvir quatro temas desse disco aqui no programa Circular Brasil de hoje. E a gente começa com duas delas agora. Vem aí Imbuí e logo depois Sax Alto Blues, ambas de autoria dele, do Arthur O'Grady Cabral.

Nós estamos na última atração do programa Circular Brasil de hoje, o saxofonista e compositor Arthur O'Grady Cabral. São faixas de um disco chamado Imprevisto. As duas músicas que ouvimos agora são de autoria dele e foram Sax Alto Blues, essa que tocou agora, né? E a primeira, Imbuí. Nesse disco, que contou com um time de craques do Rio de Janeiro, o Arthur tocou sax tenor, sax alto e soprano também, e foi o responsável pelos arranjos de todos os temas, além de compor a maioria deles. E para fechar o programa Circular Brasil de hoje, vamos para mais duas músicas desse álbum, Imprevisto. Agora vem aí Pra Cima e logo depois Istambul, ambas de autoria do Arthur.

0: Você está acompanhando o programa Circular Brasil de Música Instrumental. Já estamos no finalzinho da nossa viagem de hoje. Estamos no Rio de Janeiro e tivemos a oportunidade de conhecer melhor o trabalho do saxofonista, compositor e educador Arthur O'Grady Cabral. São faixas de um disco dele chamado Imprevisto. Acabamos de ouvir Istambul e antes dela, Pra Cima, ambas de autoria do Arthur. Aqui termina o programa Circular Brasil de hoje. É sempre um prazer estar aqui com você, mostrando toda semana um pedacinho do talento dos nossos músicos e da beleza da nossa música. Os trabalhos técnicos do programa ficam a cargo do Rafael Napoleão. Muito obrigado pela sua companhia e pela sua audiência. Aquele abraço e até o próximo programa.
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5: Tiago de Melo, poeta da floresta, do homem e da utopia.
6: Eu sou filho de caboclos do interior do Amazonas, que trabalhavam com a terra, enquanto vivemos no interior da floresta. Ainda muito pequeno, meus pais se mudaram para Manaus. Eu fiz o meu curso primário e o curso ginasial na cidade de Manaus, num tempo em que Manaus ainda tinha cheiro de floresta. O homem, eu costumo dizer, que ele é a infância que teve.
7: Nascida em Barreirinhas, no interior de Manaus, em 1926, o poeta Tiago de Melo entendia que sua infância e sua vivência no Amazonas foram a base e o norte de sua arte.
6: Foi no Amazonas que eu descobri valores fundamentais que perduram vivos e poderosos dentro da minha vida até hoje. Eu descobri, em primeiro lugar, a magia da água, a magia da floresta. Eu descobri ali o dom da amizade. Eu descobri que a convivência humana pode ser solidária. Como também descobri, convivendo entre famílias pobres de beira do rio, descobri a injustiça social.
7: A floresta e o sonho de uma sociedade justa foram temas marcantes na obra de Tiago de Melo. Temas presentes em sua vasta obra, que inclui poesia, prosa e ensaios, com obras traduzidas para mais de 30 idiomas. De Barreirinhas para Manaus, de Manaus para o Rio de Janeiro e do Rio de Janeiro para o mundo, Tiago de Melo foi adido cultural do Brasil na Bolívia, no Peru e no Chile, onde conheceu o poeta Pablo Neruda, de quem foi amigo e tradutor. Com o golpe militar, renunciou a seu posto e fez de sua poesia uma voz crítica e um contraponto à opressão.
6: Eu tenho algumas causas às quais eu consagro minha vida. Uma delas é a preservação da floresta amazônica, a outra é a integração cultural da América Latina e a terceira, a construção de uma sociedade humana solidária, fraterna, justa, digna da beleza da condição humana. Eu faço minha parte com meus poemas, com meus recitais, com o que falo, com o que escrevo. Eu paguei preço de cárceres, no plural, eu paguei o preço da clandestinidade e, sobretudo, paguei o preço do exílio.
7: Exilado no final dos anos 1960, Tiago de Melo retornou ao Brasil em 1978, voltando a morar em Manaus, onde permaneceu até sua morte em 2022.
5: Tiago de Melo, de 1926 ao infinito.
8: Que eu escrevo para quem acredita na possibilidade da transformação. Eu escrevo para quem tem esperança.
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9: 18 horas e 4 minutos.
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O que nós ouvimos foi a primeira e mais famosa gravação de Why Don't You Do Right, de 1942, com Billie Holiday. Billie Holiday? Não, é muito parecida, mas não é a Billie. A cantora que você acabou de ouvir, com todo aquele estilo tingido de blues, é uma descendente de escandinavos, louríssima, chamada Norma Dolores Engström, mas mundialmente conhecida e adorada nos anos 50, 60 e 70 e por aí vai, como Peggy Lee. Eu sou Rui Castro e esse é o segundo programa da série Damas do Jazz. Em 1942, ano dessa primeira gravação, quando ainda era crooner da orquestra de Benny Goodman, Peggy Lee realmente soava um pouco como Billie Holiday. E talvez não fosse por acaso. Nascida em 1920, na Dakota do Norte, Peggy perdeu a mãe quando tinha 4 anos. Seu pai se casou com sua babá e se dedicava a maltratá-la. O pai, alcoólatra, não fazia nada. A menina aguentou os maus tratos durante 11 anos, até que, adolescente, fugiu de casa e foi para a Califórnia, já com o propósito de se tornar cantora. Com 21 anos, foi contratada por Benny Goodman e, assim que se viu numa carreira solo, encontrou sua verdadeira voz.

All right, okay, you win. De Sidney White e Amy Watts. Whisper Not, de Benny Golson e Leonard Feather. E Kansas City, de Jerry Lieber e Mike Stoller. As três com Peggy Lee. Ainda há quem se espante pelo fato de Peggy Lee ser uma cantora de blues, gênero mais associado às cantoras negras. E pode ser que sua capacidade de expressar sofrimento na voz se explique por tudo que ela passou na vida. Nessa discussão não tem sentido. As cantoras de blues são tão profissionais como quaisquer outras. E o blues é apenas um dos gêneros de música que elas cantam, como o swing, o bebop e canções românticas. Canções românticas? Veja o que Peggy Lee fazia com elas.

0: Street of Dreams, de Sam Lewis e Victor Young, Black Coffee, de Sonny Burke e Francis Webster, e Last Night When We Were Young, de Ip Harburg e Harold Arlen, todas com Peggy Lee. Outra grande gravação de Last Night When We Were Young, mais ou menos na mesma época, meados dos anos 50, foi a de Frank Sinatra. Sinatra, aliás, era grande fã de Peggy, e eles tiveram um caso tranquilo e intermitente que durou muitos anos. É claro que um dia eles tinham de cantar juntos. Então você vai ouvir agora Nice Work If You Can Get It, dos irmãos George e Ira Gershwin, no programa de televisão, com Peggy Lee e Frank Sinatra.
1: And what do you say we segue now into a pretty song?
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0: Nice Work If You Can Get It, de George Ira Gershwin, com Peggy Lee e Frank Sinatra.
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O que você ouviu foi Fever, de Ed Cooley, na voz quente de Peggy Lee. Fever foi uma das marcas de Peggy Lee e ela tinha de cantá-la em todos os shows que fazia. O acompanhamento, feito apenas com contrabaixo, bateria e estalos de dedos, criava um clima tão hipnótico que quase nenhuma outra cantora se atreveu a gravá-la. Claro, quem poderia ganhar dela? Para o escritor Gene Lees, Peggy Lee não foi só uma cantora que representava. Parecia mais uma atriz que cantava. Quando a ouvimos, temos a sensação de estar escutando uma história que lhe aconteceu. E não faltaram histórias na vida de Peggy Lee. Nos anos 40, ela conheceu o amor de sua vida, o guitarrista Dave Barbour. Eles eram apaixonados, viveram juntos muitos anos e tiveram uma filha, Nikki. Mas havia um problema. Dave era alcoólatra. E o amor deles era tal que o próprio Dave pediu a Peggy que o abandonasse para que ela não se destruísse junto. E ela foi embora. Voltou a se casar 3 vezes, mas nunca esqueceu Dave. E anos depois, quando ele conseguiu parar de beber, os dois decidiram se casar novamente. Mas 4 dias antes da data marcada, Dave teve um infarto e morreu.

What's New, de Bob Haggard, de Johnny Burke, But Beautiful, de Jim Van Heusen, e novamente Johnny Burke, e I Didn't Know Enough About You, de Duke Ellington e Bob Russell, todas com Peggy Lee. Peggy Lee, se quisesse, teria todos os grandes compositores americanos às suas ordens. Eles sabiam que o que ela gravasse dele seria sucesso. Mas Peggy não se contentava com isso. Ela própria gostava de descobrir jovens compositores. E o que ela mais cantou e gravou foi o espetacular Cy Coleman, um pianista de jazz que também compunha para musicais da Broadway. Para se ver como, onde existe o talento, a música não conhece fronteiras. Peggy Lee cantando Cy Coleman.

0: com Peggy Lee, a Doodling Song, You Fascinate Me So e Big Spender, as três de autoria de Cy Coleman, com três parceiros diferentes. A Doodling Song com Al Siegel, You Fascinate Me So com Carolyn Lee e Big Spender com Dorothy Fields. Peggy Lee morreu em 2002, aos 81 anos. Os anos 70 e 80, dominados pela ditadura da anti-música, foram muito difíceis para as grandes cantoras em toda a parte. Mas em 1969, Peggy gravou uma canção estranhíssima, Is That All There Is?, da dupla Jerry Lieber e Mike Stoller, compositores dos primeiros rocks, imagine, de Elvis Presley. E Is That All There Is? Mudou não só a carreira deles, que passaram a compor música romântica de alta qualidade, como fez com que Peggy atravessasse incólume aquelas décadas. Você vai entender por quê.
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0: Is That All There Is, de Mike Stoller e Jerry Lieber, sucesso de Peggy Lee, no final da década de 60, nos 70, 80 e 90. E assim encerramos esse segundo programa sobre as grandes damas do jazz. No próximo teremos Carmen McRae. Você não pode perder.
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5: 19 horas.
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No Música e Músicas do Brasil de hoje, nós vamos conferir o álbum Fantasias Brasileiras, Música para Trombone e Orquestra, lançado em agosto de 2025 pelo trombonista João Luiz Areias e Orquestra Petrobras Sinfônica. O trabalho reúne obras de Radamés Inátaly, Tom Jobim, Ivan Paulo da Silva, Carlos Escobar, Paulo César Pinheiro, Marisa Rezende e Abdon Lira. Seja muito bem-vindo, seu nosso convidado e o Música e Músicas do Brasil. Começa agora. Iniciamos com um dos destaques do álbum, A Fantasia Brasileira, número 4, de Radamés Inátaly. Composta em 1953 para trombone, piano, bateria e orquestra, a obra permaneceu praticamente desconhecida durante décadas. E sua única gravação conhecida teria sido realizada para a rádio, com Valdemar Moura, no trombone, Luciano Perrone, bateria e o próprio Inátaly ao piano. Redescoberta por João Luiz Areias em suas pesquisas, a peça ganha aqui uma nova gravação com o próprio músico no trombone, além do pianista Itamar Assieri, o baterista Bruno Gafanhoto e a Orquestra Petrobras Sinfônica com a regência de Felipe Prazeres.

Ouvimos a Fantasia Brasileira número 4 de Radamés Inátaly, com João Luiz Arez no trombone, Bruno Gafanhoto, bateria, Itamar Racieri, piano, a Orquestra Petrobras Sinfônica e a regência de Felipe Prazeres. Seguimos o programa com as obras Rancho nas Nuvens, de Tom Jobim, e Há Sempre um Motivo, de Ivan Paulo da Silva, com João Luiz Arez, trombone, Orquestra Petrobras Sinfônica e a regência de Felipe Prazeres.

Ouvimos Rancho nas Nuvens de Tom Jobim e Há Sempre um Motivo de Ivan Paulo da Silva, com João Luiz Areias no trombone, a Orquestra Petrobras Sinfônica, a regência, Felipe Prazeres. Músico e pesquisador, João Luiz Areias atua como primeiro trombonista assistente da Orquestra Petrobras Sinfônica e como professor da UNIRIO. Com destacada trajetória na música de concerto e na música popular, ele já se apresentou

ou como solista e camerista em diversas formações, participando de gravações e espetáculos ao lado de nomes importantes da música brasileira. João Luiz Areia segue com Senhorinha, de Carlos Escobar e Paulo César Pinheiro. O trombonista é acompanhado pela Orquestra Petrobras Sinfônica e a regência de Francisco Valério Terribas.

Ouvimos Senhorinha, de Carlos Escobar e Paulo César Pinheiro, com João Luiz Arez, trombone, Orquestra Petrobras Sinfônica e a regência de Francisco Valério Teribas. Seguimos agora com Liame para trombone e orquestra, de Marisa Rezende, com João Luiz Arez, no trombone, Orquestra Petrobras Sinfônica e a regência de Francisco Valério Teribas.

Liame para trombone e orquestra de Marisa Rezende, com João Luiz Arez no trombone, Orquestra Petrobras Sinfônica e regência de Francisco Valério Teribas. Fundada pelo maestro Armando Prazeres, a Orquestra Petrobras Sinfônica é considerada uma das principais formações sinfônicas do país. Com mais de 5 décadas de atividade, desenvolve temporadas voltadas ao repertório clássico, além de projetos de diálogo com novos públicos e ações de formação musical, mantendo uma atuação marcante na cena cultural brasileira. Encerramos com outra obra histórica desse álbum, a Fantasia para Trombone e Orquestra de Abdon Lira, considerada a primeira composição escrita no Brasil para essa formação. João Luiz Areias é o solista, acompanhado pela Orquestra Petrobras Sinfônica e a regência de Antônio Augusto.

Ouvimos Fantasia para Trombone e Orquestra de Abdon Lira, com João Luiz Areias no trombone, Orquestra Petrobras Sinfônica e a regência de Antônio Augusto. Este álbum, Fantasias Brasileiras, Música para Trombone e Orquestra, foi lançado em agosto de 2025 e pode ser conferido nas principais plataformas digitais. E vamos aproveitar os minutos finais do programa para ouvir um pouco mais da obra Fantasia Brasileira número 4 de Radamés Inátali. João Luiz Areias, trombone, Bruno Gafanhoto, bateria, Itamar Assieri, piano, a Orquestra Petrobras Sinfônica e a regência de Felipe Prazeres.

0: Com a fantasia brasileira número 4 de Radamés Inátegui, interpretada por João Luiz Arez, Bruno Gafanhoto e Tamara Sierra, e Orquestra Petrobras Sinfônica e a regência de Felipe Prazeres, encerramos mais um Música e Músico do Brasil. Muito obrigado pela sua companhia e até o próximo programa. E como sempre, eu espero por você. Até lá.
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1: 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No programa de hoje, vamos apresentar um concerto especial da Orquestra Sinfônica Jovem do Rio de Janeiro, orquestra residente da PUC-Rio, realizado no Teatro Municipal do Rio de Janeiro, no último dia 23 de junho. A apresentação marcou o Dia Nacional do Esporte e destacou a importância da atividade esportiva como ferramenta de inclusão e transformação social. Este concerto aconteceu em um momento bastante simbólico. Isso porque, enquanto as atenções se voltam para a Copa do Mundo Masculina de Futebol, o Brasil inicia a contagem regressiva de exatamente um ano para a Copa do Mundo Feminina de 2027, que será realizada em nosso país pela primeira vez na América do Sul. Promovido pela Ação Social pela Música do Brasil, com apoio da EBC, da CBF, da Unesco e do movimento No More Brasil, o evento prestou homenagem às mulheres pioneiras do futebol brasileiro, reconhecendo sua contribuição para a conquista de espaço e direitos dentro do esporte. Aproximando o universo esportivo da prática musical, a Orquestra Sinfônica Jovem do Rio de Janeiro, sob a regência do maestro Sammy Fuchs, inicia o programa com Carruagens de Fogo, tema composto por Vangelis para o filme homônimo de 1981, que se tornou um símbolo de conquista e superação. Vamos ouvir.

0: Ouvimos Carruagens de Fogo, de Vangelis Papatanásio, com a Orquestra Sinfônica Jovem do Rio de Janeiro, sob a regência de Sammy Folks. Este concerto também incluiu a exibição de um vídeo reunindo atletas em defesa do combate ao feminicídio e da liberdade de escolha das mulheres, reforçando o compromisso com o enfrentamento à violência de gênero. Vamos ouvir um trecho dessa apresentação.
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0: Formada majoritariamente por jovens oriundos de comunidades do Rio de Janeiro, a Orquestra Sinfônica Jovem do Rio de Janeiro é hoje um dos principais conjuntos jovens do país. Sob a regência de Sammy Folks, eles seguem agora com a abertura da ópera O Guarani, uma das obras mais conhecidas de Carlos Gomes.

0: Essa foi a abertura da ópera O Guarani, de Carlos Gomes, na interpretação da Orquestra Sinfônica Jovem do Rio de Janeiro, sob a regência de Sammy Fox. Este concerto, realizado em 23 de junho de 2026, buscou estabelecer um diálogo entre música e esporte. Segundo Fiorella Solares, diretora da Orquestra Sinfônica Jovem do Rio de Janeiro, podemos perceber trajetórias semelhantes entre atletas e músicos, marcadas por disciplina, concentração, treinamento constante e pela superação de desafios. Assim como um atleta dedica anos de preparação para alcançar a excelência, um músico também constrói sua trajetória por meio do estudo e da prática contínua. Vamos ouvir agora Fiorella Solares, diretora da Orquestra Sinfônica Jovem do Rio de Janeiro.
1: Sejam muito bem-vindos a este concerto em homenagem ao esporte como instrumento de transformação social. É uma grande alegria recebê-los nesta noite tão especial, dedicada à celebração dos valores que o esporte promove: inclusão, superação, cidadania e esperança. Gostaria de agradecer a presença de todos e cumprimentar de forma muito especial as autoridades e personalidades que nos honram com sua presença. Hoje, aqui do meu lado, eu tenho a honra de ter, primeiramente, o ex-secretário do esporte, Guilherme Schleder. Ele é responsável pela presença das mulheres pioneiras neste concerto onde homenageamos o esporte. É uma honra tê-lo aqui, Guilherme. Também dispensa apresentações Padre Omar, reitor do Santuário do Cristo Redentor. Ele tem uma grande surpresa para vocês, mas não posso adiantar nada. Na sequência, eu quero agradecer a presença da secretária municipal de integração, Cíntia Félix, do secretário-geral da CBF, Alcino Rocha, diretor da empresa Brasil de Comunicação, EBC, Tiago Regotto, presidente da Fundação Leonel Franca, Padre Roberto Barros, presidente do Comitê Olímpico do Brasil, Marco Laporta. Na pessoa de Ronald Riz, cumprimento todos os integrantes do Conselho Consultivo da nossa instituição. Na pessoa de Sandra Cunin Casqueiro, cumprimento o nosso estimado grupo de benfeitores. E na pessoa da senhora Márcia Feital, cumprimento as madrinhas e padrinhos que, com generosidade e compromisso, apoiam as crianças e os jovens atendidos pela nossa instituição. Registro também aqui nosso sincero agradecimento a parceiros como Daniela Grelin, diretora do No More Brasil, Antônia Pellegrino, presidente da EBC, e ao nosso querido benfeitor Pedro Trengrossi, porque sem ele nada disto que está acontecendo hoje seria possível. A todos vocês, nossa profunda gratidão pela confiança, parceria e compromisso com esta causa.
0: Dando sequência ao nosso concerto, a Orquestra Sinfônica Jovem do Rio de Janeiro, sob a regência de Sammy Fox, interpreta duas páginas célebres de Piotr Ilyich Tchaikovsky. Ouviremos a Valsa das Flores, do balé Quebra-Nozes, e a Valsa de O Lago dos Cisnes, duas das melodias mais conhecidas do repertório sinfônico e do universo do balé.

0: Ouvimos de Tchaikovsky a Valsa das Flores, do balé O Quebra-Nozes, e a Valsa de O Lago dos Cisnes, na interpretação da Orquestra Sinfônica Jovem do Rio de Janeiro, sob a regência de Sammy Fuchs.
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0: Estamos apresentando o concerto da Orquestra Sinfônica Jovem do Rio de Janeiro, realizado em 23 de junho de 2026, no Teatro Municipal do Rio de Janeiro, em homenagem ao esporte como instrumento de transformação social. A apresentação marcou o Dia Nacional do Esporte e a contagem regressiva para a Copa do Mundo Feminina de 2027, que será disputada no Brasil pela primeira vez na história da competição em território sul-americano. Além da homenagem às pioneiras do futebol feminino brasileiro, o evento reafirmou valores como inclusão, respeito, igualdade de oportunidades e valorização da participação das mulheres no esporte e na sociedade. E a própria trajetória da Orquestra Sinfônica Jovem do Rio de Janeiro dialoga com esses princípios. Criado em 2014, o grupo integra o programa Ação Social pela Música do Brasil, reunindo jovens talentos entre 18 e 28 anos de diferentes comunidades e utilizando a prática orquestral como instrumento de inclusão e formação cidadã. Dando continuidade ao concerto, ouviremos uma das composições mais conhecidas de Johann Strauss Filho, a valsa O Danúbio Azul,

Você ouviu a valsa O Danúbio Azul, opus 314, de Johann Strauss Filho, com a Orquestra Sinfônica Jovem do Rio de Janeiro, sob a regência de Sammy Fuchs. Seguindo esta apresentação, poucas melodias estão tão presentes na memória afetiva dos brasileiros quanto a próxima obra que ouviremos. Composta por Eduardo Souto Neto, ela ficou eternamente associada às conquistas de Ayrton Senna e tornou-se um símbolo de vitória para várias gerações. Vamos ouvir então o tema da vitória, de Eduardo Souto Neto.

Ouvimos Tema da Vitória, obra escrita por Eduardo Souto Neto e dedicada a Ayrton Senna, com a Orquestra Sinfônica Jovem do Rio de Janeiro, sob a regência de Sammy Folks, que segue agora com O Que É, O Que É, de Gonzaguinha.

0: com Aquarela do Brasil, de Ari Barroso, interpretada como Bis pela Orquestra Sinfônica Jovem do Rio de Janeiro, sob a regência de Sammy Fuchs, encerramos este concerto, realizado no Teatro Municipal do Rio de Janeiro, em 23 de junho de 2026, no Dia Nacional do Esporte, homenageando as pioneiras do futebol brasileiro e marcando a contagem regressiva de um ano para a Copa do Mundo Feminina de 2027. Eu sou Sidney Ferreira e agradeço sua companhia neste concerto especialíssimo direto do Teatro Municipal, que celebra o esporte, a inclusão e as mulheres. Até o próximo programa.
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2: Olá, ouvintes das rádios Nacional e MEC. Eu sou Renata Lima e este é o Bate-Papo com a Ouvidoria, o espaço de escuta cidadã da Empresa Brasil de Comunicação.
3: Eu sou Edson França. Hoje vamos falar sobre a TV Brasil, sua programação, seu alcance e os desafios de conquistar telespectadores, permanecer relevante e cumprir sua missão pública.
4: E eu sou Gal Bastos. A partir das manifestações que chegam à ouvidoria, eu trago aqui a voz do público.
2: A programação da TV Brasil reúne novelas, séries, cinema, documentários e atrações para diferentes públicos.
3: Ela une conteúdos de interesse da população ao compromisso de informar, educar, valorizar a cultura brasileira e ampliar a diversidade de vozes.